0: 58.568 novos empregos com carteira assinada. Com isso, o estoque de vínculos de trabalho formal ultrapassou os 48 milhões de empregos. Em 4 dos 5 grupos das atividades econômicas, houve crescimento da oferta de trabalho. São eles: serviço, construção, agropecuária e indústria. Somente o grupo de comércio apresentou queda. O ministro substituto do Trabalho e Emprego, Chico Macena, detalhou os números.
1: O maior crescimento do emprego formal ocorreu no setor de serviços, com saldo de 591.509 postos formais de trabalho. E aqui destaca-se informação, comunicação, atividades financeiras, imobiliárias, profissionais e administrativas, administração pública, defesa e seguridade social, educação, saúde humana e serviços sociais.
0: No acumulado de 2026, foram 972.203 novos postos, um crescimento de 2% em relação ao mesmo período do ano anterior, com maior crescimento no setor de serviços. Todos os dados fazem parte do CAGED, o Cadastro Geral de Empregados e Desempregados, apresentado nesta sexta-feira pelo Ministério do Trabalho e Emprego. Reportagem Raquel Mariano.
2: O Conselho Monetário Nacional ampliou o prazo de pagamento para taxistas e motoristas de aplicativo que financiarem a compra de carros novos pelo programa Move Brasil.
3: Agora, a quitação do empréstimo poderá ser feita em até 84 meses. Antes eram 72 meses.
2: O Conselho ratificou portaria que elevou o teto de valor para os carros financiados pelo programa, que passou de 150 mil para 200 mil reais.
3: Também, a partir de agora, estão incluídos, entre os veículos elegíveis, os híbridos com diferentes combinações de fontes de energia, integrando motor elétrico e motor a combustão, que utilize álcool, gasolina ou ambos.
2: A Receita Federal e o Ministério Público Federal investigam um grupo empresarial suspeito de crimes como sonegação fiscal e lavagem de dinheiro relacionados à exploração de apostas de cota fixa, as chamadas bets.
3: É a Operação Jogo das Sombras, realizada hoje em 3 estados.
2: O grupo teria movimentado mais de 5 bilhões de reais em apenas em 2025.
4: A operação investiga suspeitas de sonegação fiscal, evasão de divisas e lavagem de dinheiro praticadas por um grupo de empresas de apostas esportivas, conhecidas como bets. Foram cumpridos 6 mandados de busca e apreensão em Pernambuco, Paraíba e São Paulo. Segundo a investigação, um grupo empresarial responsável por uma plataforma de bets teria movimentado mais de 5 bilhões de reais apenas no ano passado. As possíveis irregularidades teriam ocorrido tanto antes quanto depois da regulamentação das bets no Brasil. O secretário especial da Receita Federal, Robson Barreirinhas, explicou que há indícios que esse grupo tenha criado uma empresa de fachada em Curaçao para simular que as operações ocorriam fora do Brasil.
5: Nós temos elementos que comprovam que essa organização já estava presente aqui no Brasil, com funcionamento no Brasil, com beneficiários aqui no Brasil, com funcionários aqui no país, mas sem pagar nada de tributos, sem se sujeitar à regulação brasileira. Posteriormente aqui no Brasil, nós temos indícios fortes de que ilegalidades prosseguiram mesmo após essa regularização.
4: Os órgãos também investigam a suspeita de envio de recursos para o exterior. Parte desse montante teria voltado ao Brasil sob a forma de pagamentos por prestação de serviços. Esta é a segunda operação de investigação de irregularidades ligadas ao mercado de bets, com a participação da Receita Federal e do Ministério Público Federal. Além do cumprimento das medidas judiciais, a Receita Federal instaurou 11 procedimentos para aprofundar a apuração das possíveis irregularidades. Reportagem Márcia Fernandes.
3: Atenção, microempresário! A solicitação para ingresso no Simples Nacional deverá ser feita em setembro.
2: As regras para escolher o regime tributário mudaram. A partir de agora, a decisão que antes era tomada em janeiro deve ser feita com antecedência.
3: De acordo com a Receita Federal, esta mudança busca organizar a chegada das modificações proporcionadas pela reforma tributária no Simples Nacional e dar mais tranquilidade para o planejamento das empresas.
2: Para entender melhor as alterações, nós conversamos com Thiago Esfri, chefe da equipe do Simples Nacional. Vamos conferir?
3: Tiago Esfrendo, chefe da equipe nacional do Simples da Receita Federal, muito bem-vindo à Voz do Brasil, prazer recebê-lo por aqui. Vamos falar sobre essas mudanças aí para escolher o regime de tributação. A partir de agora, a decisão que antes era tomada em janeiro deve ser feita com antecedência, né? O senhor pode explicar essa mudança para a gente?
6: Claro, obrigado, satisfação estar aqui. Realmente, é uma das mudanças principais que a gente teve com a reforma tributária no Simples Nacional, elas vêm agora, anteriormente a 2027, aí que fica a grande questão que causa surpresa, né? Então, a gente tem uma preocupação muito grande, justamente, de alertar os contribuintes para que eles não percam a oportunidade, porque não é mais em janeiro. Então, é setembro. Então, vai começar a semana que vem, abre-se a janela 1º de setembro até 30 de setembro. Aqueles que não estão no Simples Nacional, ou, importante, que estão no Simples, mas possuem algum registro de exclusão futura, que isso acontece muito, eles precisam estar atentos a verificar o cadastro, verificar a mensagem na caixa postal, que a gente está alertando, está mandando mensagens, né? Enviando para que eles possam não perder a oportunidade de solicitar nova opção e continuarem no Simples ou começarem a vida deles no Simples.
2: O que eles devem fazer? Tem o Simples e um outro regime. O senhor pode explicar como funciona?
6: Eu acho que, Luciana, você diz o outro regime seria o Simples Híbrido, acredito?
2: Isso, Simples Híbrido, isso.
6: Justamente, essa é uma inovação, né, da reforma também, onde agora os contribuintes vão ter a oportunidade de uma alternativa. Então, antes eles podiam estar no Simples Nacional, que agora a gente está chamando de Simples Puro, e dali eles estariam fora do Simples, seria a outra alternativa. Agora vem uma alternativa intermediária, que está sendo chamada justamente Simples Nacional Híbrido, que é realmente um intermediário de você estar fora num lucro presumido ou você estar no Simples Puro. E qual que é a grande diferença? Você mantém alguns dos tributos dentro da cesta do Simples, com todo o regime simplificado, recolhimento único, em guia única, ou você pode manter tudo, ou você mantém quase todos e sai só IBS e CBS. Então, é uma opção pelo regime regular de IBS e CBS que os contribuintes do Simples podem fazer. Então, eles ficam num sistema misto.
3: E agora, essa mudança prevista na reforma tributária acarreta algum novo imposto aos micro e pequenos empresários?
6: Não, de maneira alguma, né? Nós temos a substituição do PIS e da COFINS, né? E do ICMS e ISS por IBS e CBS. Agora, a CBS, a IPI também a nível federal. Começa, então, a CBS agora em 2027. O IBS ainda entra num regime de transição um pouco, mas de maneira alguma isso acarreta um novo tributo, digamos assim, né? A gente ainda não tem a alíquota de referência ainda para ter um comparativo, mas a gente pode dizer que não tem um tributo novo.
2: E o senhor pode explicar para a gente o que é o IBS, o que é o CBS, para o empresário entender melhor também se ele vai para o Simples, para o Simples Híbrido, como é que ele vai fazer, o que vai acontecer na vida dele?
6: Esse é um cálculo que a gente, né, brincamos hoje num outro evento que nós tivemos, de que se existisse uma fórmula matemática para a gente apresentar para os contribuintes, para eles só preencher aquilo e falar, opa, para mim é melhor isso ou aquilo, seria o mundo ideal, né? Infelizmente, a gente não consegue fazer isso, então o papel hoje da Receita é tentar orientar e mostrar vantagem e desvantagem de cada um, né? Então a gente tem mais ou menos assim, um ponto principal, o contribuinte tem que olhar se para ele, dentro da operação que ele tem, se a cadeia dele de clientes, esses clientes desejam comprar, adquirir, seja mercadoria ou serviço, de alguém que gere crédito para ele, porque muitas empresas querem crédito para poder descontar do débito que eles vão ter lá na frente. E isso pode ocasionar uma preferência por contribuintes que não fossem do Simples, né? Então, a ideia é que, junto do imposto, né, sobre bens e serviços, que é o IBS, e a contribuição sobre bens e serviços, que é a CBS federal, IBS é estados e municípios, tivesse essa oportunidade para os contribuintes migrarem dentro da cadeia deles, optarem e falaram, para mim é melhor, os meus clientes querem adquirir de alguém que gere mais crédito, ele tem a opção de ir para esse regime híbrido. Se não for, por exemplo, aquelas empresas que prestam serviços ou vendem mercadorias diretamente ao consumidor final, em tese,
2: é mantê-lo
6: no Simples Puro, né? Porque ele não tem a necessidade de gerar crédito para o consumidor final. Então, o débito dele é menor como Simples.
2: Entendi.
6: Puro, né?
3: O senhor disse que não tem uma fórmula, né, para todo mundo, mas esse sistema de créditos pode fazer com que uma empresa do Simples se torne menos competitiva diante de empresas que estão no regime normal de tributação?
6: justamente o menos competitivo seria de acordo com a cadeia. Se uma empresa que vai, o cliente, né, ele tem a opção, ele vai olhar, ele tem dois fornecedores para ele escolher para comprar. Se as duas mercadorias custarem R$100, ele vai olhar quem está no Simples e quem está com o regime regular de BS-CBS, seja híbrido, lucro presumido. Por quê? Porque ele vai ter mais crédito. Então, compensa ele pagar os R$100 e ter o crédito do que ele pagar os R$100 e não ter crédito, ou ter menos crédito, porque o Simples ele gera um pouquinho um crédito menor, né? É limitado ao valor do montante devido. Então, como o débito é menor, o crédito de quem adquire também é menor. Não sei se ficou claro?
2: Então ele vai ter que entender, né, como funciona o negócio dele para poder ver em qual situação melhor ele se encaixa.
6: Justamente, é um estudo, um planejamento, procurar uma assessoria tributária, contábil, né, profissionais que possam ajudá-los a planejar, verificar. Cada empresa precisa verificar o seu negócio, a sua operação, para ver aonde ele vai ficar melhor.
3: E ele tem de 1º a 30 de setembro para fazer isso. Se ele não fizer, ocorre algum problema?
6: O problema é que ele fica fora em 2027, né? Então, o que a gente tem conversado e falado é que assim, a janela abre em setembro e existe uma oportunidade de desistência até 30 de novembro, é a data que está hoje, né? Então, o contribuinte pode, mesmo está em dúvida, não deu tempo de planejar, não consegui ainda, faça a opção, seja do regime pelo Simples, faça a opção pelo regime regular, se houver a possibilidade de que ele vê que aquilo pode encaixar. E se eles entenderem com 2 meses a mais de planejamento de que aquilo não vale a pena, ele vai ter oportunidade de desistir. Então, assim, o prejuízo dele é ele perder realmente uma janela em 2027. Então, essa é a nossa preocupação, para que ele já se planeje ao máximo para saber o que vai acontecer em 27. Tem que saber em setembro.
3: A gente está falando de empresas. Essa mudança impacta os MEIs, o microempreendedor individual?
6: Para o MEI não mudou. O MEI continua fazendo opção em janeiro, com aquele lá no meio do mês, efeito retroativo, da mesma forma. Então, eles não precisam se preocupar tanto agora com setembro.
2: Tá ótimo. Só para a gente encerrar, então. É um modelo que vai trazer mais transparência, né, na arrecadação de impostos, tudo mais, mas não necessariamente vai... Não são impostos novos para o empresário, né?
6: Não. Como havia citado antes, né? É como se mudasse o nome dos tributos, mas mudando também toda a estrutura e toda a dinâmica do cálculo, enfim, de todas as regras, né, aplicáveis.
3: Muito bem, nós conversamos com o Tiago Esfredo, chefe da equipe nacional do Simples da Receita Federal. Muito obrigado pela entrevista à Voz do Brasil.
6: Eu que agradeço. Obrigado.
2: Foi publicada hoje no Diário Oficial lei que autoriza em caráter extraordinário a redução de tributos federais sobre combustíveis.
3: O objetivo é reduzir os efeitos do choque no mercado internacional de energia decorrente do conflito no Oriente Médio.
2: A norma também estabelece medidas de proteção tributária ao etanol, cria crédito fiscal para projetos de produção de fertilizantes e prevê benefícios para setores estratégicos, como minerais críticos.
3: Hoje foi o último dia da 17ª Conferência das Partes da Convenção das Nações Unidas para o Combate à Desertificação, a COP17.
2: O encontro foi realizado em Ulan-Ambatar, na Mongólia, entre 17 e 28 de agosto.
3: E o Brasil apresentou como meta de recuperação de áreas degradadas até 2030.
7: Manejo e restauração de florestas em terras secas, recuperação de áreas degradadas e educação ambiental foram alguns dos temas discutidos na 17ª Conferência das Partes da Convenção das Nações Unidas para o Combate à Desertificação. Realizada entre 17 e 28 de agosto na Mongólia, a COP17 reuniu representantes de 197 países, incluindo o Brasil. Na ocasião, o país apresentou como meta a recuperação de mais de 350 milhões de hectares de áreas degradadas até 2030. Alexandre Henrique Bezerra, diretor do Departamento de Combate à Desertificação e Mitigação dos Efeitos da Seca no Ministério do Meio Ambiente e Mudança do Clima, comentou que o compromisso assumido pelo Brasil está alinhado à agenda global.
8: É como se fosse uma grande meta que a Convenção estabeleceu para garantir que a gente avance na agenda de restauração de terras degradadas, de redução do processo de degradação, obviamente está associada ao combate ao desmatamento, ao combate às queimadas criminosas, e vai contribuir para a grande meta global, que é de 1 bilhão e 500 milhões de hectares sendo restaurados, conservados até 2030.
7: Durante a COP17, a delegação brasileira apresentou o Plano de Ação de Combate à Desertificação, que inclui a recuperação dos recursos naturais, adaptação às mudanças do clima, desenvolvimento sustentável e participação das populações que vivem em áreas suscetíveis. Segundo o presidente do Centro de Pesquisas Ambientais do Nordeste, Severino Ribeiro, os riscos apresentados pelo processo de desertificação dos solos ultrapassam a questão ambiental.
9: A desertificação, ela não apenas afeta negativamente a biodiversidade, as árvores, os animais. Ela afeta diretamente o bem-estar humano. Porque se eu esgoto a capacidade que o solo tem de produzir, por exemplo, alimentos, eu estou colocando em risco uma série de atividades econômicas que dependem desse solo sadio, produtivo.
7: O Brasil integra a Convenção das Nações Unidas para o Combate à Desertificação desde 1997. Além de representantes dos 197 países, a COP deste ano reuniu organizações internacionais, sociedade civil, setor privado, comunidade científica, povos indígenas e comunidades locais. Reportagem Gabriela Noronha.
2: Até domingo, indígenas da região Marajuá, no Amazonas, serão assistidos com atendimento médico especializado para a realização de consultas e exames.
3: Nesta etapa, estão previstos 800 atendimentos especializados, como explica a secretária de Saúde Indígena, Lucinha Tremembé.
10: Levando especialidades como pediatria, ginecologia, oftalmologia, saúde da mulher como um todo, clínica geral, entre exames, consultas, diminuindo assim tanto o tempo de espera dessas pessoas na fila de regulação, mas também diminuindo que essas populações que têm peculiaridades culturais específicas saiam de seus territórios, das suas aldeias, para ir para as cidades grandes.
2: As ações no estado ocorreram durante todo o mês de agosto, também nos povos Yanomami, em Boa Vista, e no território Pirã, no Amazonas.
3: Segundo o Ministério da Saúde, a expectativa é realizar cerca de 4 mil atendimentos especializados na região.
2: O Centro Nacional de Monitoramento e Alertas de Desastres Naturais, o CEMADEM, oferece uma plataforma que permite acompanhar a situação da seca em diferentes regiões do Brasil.
3: É possível consultar informações por município e acompanhar a evolução da estiagem ao longo do tempo.
2: Um dos principais indicadores é o Índice Integrado de Seca, que considera dados como chuva, umidade do solo e condições da vegetação.
3: O acesso é gratuito e está disponível no endereço alertasecas.cemadem.gov.
2: A voz pelo Brasil. Céu aberto, pouca chuva e paisagens que ganham novos contornos. É época da seca no Cerrado, que também deve movimentar o turismo.
3: Na Chapada dos Veadeiros, em Goiás, a expectativa é de mais visitantes em busca das cachoeiras, dos rios e das trilhas da região.
2: O parque é gerido pelo ICMBio, o Instituto Chico Mendes de Conservação da Biodiversidade, em parceria com a iniciativa privada.
3: E o turismo também movimenta as comunidades locais, como a Calunga, que oferece experiências de base comunitária.
7: No Parque Nacional da Chapada dos Veadeiros, em Goiás, a paisagem muda conforme a estação. Na época das chuvas, cachoeiras e rios ganham volume. Já no período da seca, a água diminui, o céu fica limpo e o cerrado revela outras cores, outros caminhos e outras possibilidades de vivência. É um período que exige atenção redobrada com as queimadas, mas que também pode ser aproveitado pelo turismo. A região do Parque Nacional da Chapada dos Veadeiros é compartilhada entre o Instituto Chico Mendes de Conservação da Biodiversidade, o ICMBio, e a iniciativa privada, que hoje é responsável pela administração do parque. Com isso, a preservação da área caminha ao lado da visitação e da atividade turística. E quem percorre as trilhas nessa época do ano percebe que a seca também tem suas vantagens. É o que conta o guia Adão dos Santos Rosa, que também trabalha como brigadista e monitora a região durante o período de estiagem.
11: Nesse período de seca que é o ideal, né? Que você vai encontrar as águas, né? Tudo cristalina, tudo verdeada, né? Porque no período de chuva não é assim, não é confiável, né? Que aqui a mesma hora que não está chovendo, chove, né? todas essas cachoeiras que te falei aí, era pra dá pra nadar, né?
12: Acaba logo, tô!
7: Caminhar pela Chapada durante a seca é também perceber essas mudanças de perto. O som da água pode ficar mais distante, o chão fica coberto de folhas secas e o cerrado, que parece dormir em alguns trechos, continua cheio de vida. Mas a experiência de conhecer a Chapada não termina nas diversas opções de trilhas. Para quem quer ir além dos cartões postais, o turismo de base comunitária aproxima o visitante de quem vive no território. Uma das formas de fazer isso é dentro da própria casa dos moradores. No território Calunga, a comunidade Vão do Moleque, localizada na zona rural de Cavalcante, é a maior de Goiás. E é lá que está a dona Santina Cesário dos Santos, que recebe turistas em casa e transforma a hospedagem em uma experiência inesquecível.
13: Aí eu ofereço café da manhã, almoço, almojante, se você quiser. Mais tarde tem um docinho, tem doce também. Eu tenho meus produtos calunga que eu faço, com geleia. Se você quiser levar também para conhecer, para levar, para saborear depois na sua casa, tem também.
7: Ainda segundo dona Santina, para o visitante, é uma oportunidade de conhecer a Chapada por outro ângulo. Para a comunidade, o turismo representa renda, valorização da cultura e uma forma de manter vivas as tradições do território.
13: As pessoas que vêm aqui amam, volta, todo mundo querendo voltar, falando que vai tornar a voltar, outros vêm embora chorando, porque aqui é uma paisagem, sabe? Depois chegou aqui, é só alegria, muita árvore, bem fresquinho, além de que o tempo está ficando mais quente agora, devido ao tempo, né? Mas não tem barulho nenhum, silêncio, eles amam.
7: E entre trilhas, águas, casas e histórias, o visitante descobre que conhecer um destino também pode ser uma forma de ajudar a preservá-lo e colecionar memórias. Com sonorização de Reinaldo dos Santos, reportagem Karine Melo.
2: Na próxima sexta-feira, às vésperas da Independência, nós vamos falar sobre a Estrada Real, uma das maiores rotas turísticas do Brasil, que liga o interior de Minas Gerais ao litoral do Rio de Janeiro e São Paulo.
3: Vamos falar um pouco da história, quando no século XVIII, a coroa portuguesa pavimentou esses caminhos para transportar e fiscalizar o ouro e os diamantes extraídos das minas. Hoje, o trajeto preserva cidades históricas, igrejas barrocas e calçamentos de pedra da época colonial.
2: E essas foram as notícias do governo federal.
3: Uma realização da Secretaria de Comunicação Social da Presidência da República.
2: Com produção da empresa Brasil de Comunicação.
3: Fique agora com as notícias do Poder Judiciário e do Congresso Nacional. Boa noite, um bom fim de semana.
2: A gente volta na segunda-feira. Boa noite.
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16: Presidente do STF e CNJ, ministro Edson Fachin, reforça as ações no combate à violência contra a mulher.
17: STJ garante em ações penais prazo em dobro e intimação pessoal a núcleos de prática jurídica.
16: Homem trans é indenizado por sofrer assédio sexual e transfobia.
17: Boa noite, eu sou o Arthur Filho.
16: E eu sou Walter Lima.
17: O presidente do Supremo Tribunal Federal e do Conselho Nacional de Justiça, o CNJ, ministro Edson Fachin, destacou a importância de proteger as meninas brasileiras e garantir que cresçam com liberdade, dignidade e segurança.
16: Ele participou hoje da jornada Maria da Penha em Campo Grande, Mato Grosso do Sul.
18: Toda infância deveria ser feita de achadouros, de descobertas, de sonhos, de brincadeiras e de afetos, nunca de marcas de violência.
17: Um homem trans que trabalhava numa empresa de alimentos na Paraíba foi indenizado por assédio sexual e transfobia.
16: A Justiça do Trabalho adotou o protocolo antidiscriminatório da Corte Interamericana de Direitos Humanos. Samanta Flor.
19: A segunda turma do TRT da Paraíba entendeu que, em casos de assédio sexual, O depoimento da vítima é uma prova fundamental e vale por si só, já que esse tipo de violência quase sempre acontece sem testemunhas. Os desembargadores também consideraram comprovado o tratamento hostil e transfóbico do empresário contra o trabalhador. Além das duas indenizações, a empresa terá ainda de reconhecer o vínculo de emprego e pagar adicional de insalubridade. Ainda cabe recurso.
17: Corte Especial do STJ decide que núcleos de prática jurídica das faculdades de direito públicas ou privadas têm prazo em dobro para recorrer.
16: A regra já incluía os processos da área civil. Fátima Uchoa.
20: A Corte Especial do STJ entendeu que os advogados integrantes dos núcleos também têm a prerrogativa de serem intimados pessoalmente dos atos processuais. Segundo o relator ministro Luiz Felipe Salomão, o Código de Processo Civil, ao ampliar o alcance da prerrogativa da Defensoria Pública, busca compensar a estrutura limitada dos núcleos de prática jurídica, garantindo condições de igualdade na defesa dos assistidos, efetivando o princípio constitucional de acesso à justiça. Assim como não existe norma específica na lei processual penal, o dispositivo foi aplicado por analogia.
17: Prazo da Justiça Eleitoral para nomeação de mesários, pessoal de apoio logístico e auxiliares de auditoria que irão atuar nas eleições gerais 2026 encerra hoje, sexta-feira.
16: As nomeações incluem as sessões de voto em trânsito e as instaladas em estabelecimentos penais e unidades de internação de adolescentes. Vitor Struck.
21: O Tribunal Superior Eleitoral encerra nesta sexta-feira o prazo para nomeações de mesárias e mesários, membros das equipes de apoio logístico e auxiliares de auditoria das eleições. Os nomes devem ser publicados em edital pelos juízes e juízas das zonas eleitorais. Partidos políticos, federações partidárias e coligações têm até 5 dias para apresentar contestações. O mesmo prazo concedido para a recusa dos nomeados. Esta sexta-feira também é o último dia para que mesárias e mesários, pessoal de apoio e agentes das forças de segurança habilitem a votação em sessão distinta da de origem.
17: Justiça condena 2 réus por corrupção e lavagem de dinheiro em obra de hospital no Paraná.
16: Decisão atende a pedidos do Ministério Público Federal. Sabrine Menezes.
22: De acordo com as investigações, um ex-servidor do município e o sócio-administrador de uma corretora envolvidos na construção do Hospital Regional de Toledo fracionavam os valores desviados da obra em depósitos menores para dificultar o rastreamento dos recursos. Segundo a sentença, o esquema provocou prejuízo de mais de R$1 milhão para os cofres públicos. Os réus foram condenados à pena de 11 anos de reclusão em regime inicial fechado, além do pagamento de multa e reparação dos danos em valor correspondente a pouco mais de R$2 milhões.
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17: A você uma boa noite.
16: Bom fim de semana e até segunda-feira.
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24: Eu sou Paula Groba.
25: E eu sou Ricardo Nakaoka.
24: E estes são os destaques de hoje do Jornal do Senado, que começa agora.
25: Escala 6x1. Redução da jornada para 40 horas semanais está pronta para votação.
24: Senadora Leila Barros vai relatar MP que zera taxa sobre compras internacionais.
25: Eleições 2026. Atenção aos votos para o Senado. Neste ano, são 2 vagas.
24: Boa noite.
25: Boa noite.
24: Trabalhar menos, descansar mais e sem perder salário. A proposta que pode mudar a jornada dos trabalhadores brasileiros está pronta para ser votada na Comissão de Constituição e Justiça do Senado. A votação deve ocorrer na próxima semana.
25: A PEC reduz de 44 para 40 horas a jornada máxima semanal e garante 2 dias de descanso por semana, sem redução de salário. O relator da proposta sobre o fim da escala 6x1 recomenda a aprovação do texto que veio da Câmara e rejeita as emendas apresentadas. apresentadas pelos senadores. A reportagem é de Bruno Lourenço.
0: Em sessão no Senado Federal, o presidente da União Geral dos Trabalhadores, Ricardo Patá, afirmou que categorias como a dos comerciários mal têm tempo de ver a família por conta da escala de 6 dias de trabalho por apenas um de descanso, e defendeu a PEC.
1: Não é isso que nós queremos. Nós queremos ter um país cidadão e um país não de castas.
0: Já o presidente da Federação do Comércio de Bens, Serviços e Turismo do Estado de São Paulo, Ivo Dall'Acqua, alertou que não existe uma única realidade empresarial e a redução da jornada deveria acontecer por meio de negociação coletiva.
1: O pequeno comércio do interior enfrenta desafios diferentes daqueles de uma empresa exportadora. As necessidades do comércio atacadista não são as mesmas do varejista.
0: De acordo com o texto já aprovado na Câmara dos Deputados, a transição será gradual. 2 meses após a promulgação da futura emenda constitucional, o teto da jornada semanal cairá para 42 horas com 2 dias de folga. Ao final de um ano, o limite máximo será fixado definitivamente em 40 horas semanais.
24: E a senadora Leila Barros foi escolhida como a relatora da comissão da medida provisória que acabou com a chamada taxa das blusinhas. O presidente do colegiado é o deputado Reginaldo Lopes.
25: A próxima reunião da comissão que analisa a MP será na segunda-feira, quando pode ser apresentado e votado o relatório de Leila. Repórter Rodrigo Rezende.
4: A chamada taxa das blusinhas é o imposto de importação de 20% cobrado sobre compras internacionais de até 50 dólares, cerca de R$ 250. A cobrança foi criada em 2024 e suspensa em maio deste ano pela medida provisória 1357. A relatoria da comissão que analisa a MP ficou com a senadora Leila Barros, do PDT do Distrito Federal. Ela afirmou que concorda com o texto inicial da medida, mas irá ouvir a todos os setores produtivos para a construção do relatório.
5: É isso que eu quero deixar muito claro, que é uma característica minha de conversar com todos, ouvir a todos, mas o texto inicial, o que já foi apresentado para nós, já nos agrada. Mas não abriremos mão de conversar com todos.
4: A próxima reunião da comissão, na qual deve ser apresentado o relatório, será nesta segunda-feira, 31 de agosto, às 4 da tarde. Nesse mesmo dia, deputados e senadores da comissão podem votar o texto. A ideia é que a MP seja aprovada na Câmara e no Senado durante o esforço concentrado que ocorrerá até 4 de setembro, antes do prazo de perda de validade da medida, que é 8 de setembro.
24: Avançou no Congresso a medida provisória que cria uma nova linha de crédito para motociclistas profissionais.
25: O texto foi aprovado pela comissão mista e seguiu para a votação em plenário. Repórter Patrícia Oliveira.
6: No caso dos motociclistas, o dinheiro poderá ser usado na compra de motocicletas, motonetas e ciclomotores novos. Também poderão ser financiadas motos e bicicletas elétricas, além de equipamentos e infraestrutura ligados à atividade. O relatório aprovado incluiu também o transporte escolar e definiu ações específicas para profissionais mulheres e pessoas com deficiência. Para a presidente da comissão, senadora Leila Barros, do PDT do Distrito Federal, a medida provisória ajuda a melhorar as condições de trabalho desses profissionais.
5: Para milhões de brasileiros, o veículo não é um bem de consumo, é um instrumento de trabalho. É o que coloca comida na mesa e sustenta uma família.
6: Para ter acesso ao financiamento, entregadores e motociclistas que trabalham por aplicativos terão de comprovar pelo menos 6 meses de cadastro na plataforma e um mínimo de 100 corridas ou entregas. Cada beneficiário poderá financiar apenas um veículo. A medida provisória ainda precisa ser aprovada pelos plenários da Câmara e do Senado.
24: Um projeto que começa a ser analisado pelo Senado pode dar mais transparência ao processo de registro de medicamentos para doenças raras.
25: A proposta obriga a Anvisa a tornar público cada passo da análise dos pedidos de registro, para que pacientes, famílias e profissionais de saúde saibam em que etapa está o processo. A medida não muda a autonomia técnico-científica da agência. Repórter Márcio Maturana.
8: O novo projeto foi anunciado pelo senador Hermes Klan, do PL de Santa Catarina, na quinta-feira, durante uma audiência pública na Comissão de Direitos Humanos sobre a suspensão de um medicamento para a distrofia muscular de Duchenne.
26: Acabo de dar entrada em um projeto de lei para aumentar a transparência da Anvisa nos processos de registros de medicamentos destinados a doenças raras, trazendo segurança e informação a todos.
8: Doenças raras atingem cerca de 13 milhões de brasileiros. Quando existe tratamento, os remédios costumam ser caros e precisam passar por um processo de testes até a aprovação pela Anvisa. O objetivo do projeto é dar previsibilidade a pacientes, famílias e profissionais de saúde sem interferir na autonomia técnico-científica da Anvisa.
3: Eleições 2026.
24: O Tribunal Superior Eleitoral e o Google fecharam um acordo para identificar o uso ilegal de inteligência artificial nas eleições.
25: Uma ferramenta vai identificar o uso indevido de imagens de candidatos. Repórter Pedro Pincer.
7: A tecnologia chamada de Likeness ID está disponível para usuários maiores de 18 anos e é capaz de identificar conteúdos gerados por inteligência artificial que reproduzem a imagem de uma pessoa. A iniciativa busca ampliar a capacidade de rastreio no YouTube de materiais sintéticos e falsos que explorem indevidamente a identidade de quem está na disputa eleitoral. O presidente do TSE, ministro Cássio Nunes Marques, afirmou que a iniciativa busca preservar direitos fundamentais no ambiente da internet e contribuir para a confiança nas eleições.
9: O momento em que celebramos essa parceria é crucial. Isso porque é de conhecimento comum o potencial danoso do mau uso da inteligência artificial generativa.
7: Para aderir ao sistema, a candidata ou o candidato precisa ter uma conta no YouTube e acessar o YouTube Studio, na área destinada à busca de conteúdo por semelhança. Depois de um cadastro, a plataforma cria um registro biométrico da aparência do usuário. Cabe ao candidato analisar o material localizado e decidir se houve uso indevido da sua imagem. Se entender que sim, poderá solicitar a remoção. Havendo violação das regras da plataforma, o conteúdo poderá ser retirado do ar.
24: E neste ano, o eleitor vai votar em dois senadores, mas atenção, são dois senadores diferentes, um voto para cada candidato ou candidata. Primeiro, o eleitor escolherá um candidato e confirmará a escolha. Em seguida, registrará o outro voto. Se o eleitor repetir o mesmo número nas duas oportunidades, apenas o primeiro voto será considerado válido. O segundo será anulado automaticamente pela urna eletrônica.
25: E para ajudar o cidadão a se informar melhor, o Senado Federal criou uma página especial para cobertura das eleições. O site pode ser acessado por meio do endereço link.senado.leg.br/eleicoins. Com trabalhos técnicos de Eliseu Caires, o Jornal do Senado fica por aqui. Acompanhe agora as notícias do Tribunal de Contas da União e da Câmara dos Deputados. Boa noite.
24: Boa noite e um bom fim de semana.
3: Minuto do TCU.
10: Nos dias 31 de agosto e 1º de setembro, o Tribunal de Contas da União realiza seminários sobre o financiamento e a organização do SUS, o Sistema Único de Saúde. O encontro vai discutir como os recursos da área são distribuídos entre estados e municípios e os desafios para garantir financiamento sustentável. Outro ponto de destaque é a integração dos serviços de saúde e o atendimento por região. O objetivo é melhorar a organização da rede e garantir que os serviços funcionem de forma integrada. O seminário vai reunir gestores, especialistas e representantes das três esferas de governo para trocar experiências e discutir melhorias para o SUS. O evento será transmitido ao vivo pelo canal do Tribunal no YouTube. Saiba mais em tcu.gov.br.
3: 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Jornal Câmara dos Deputados.
11: Câmara pode votar projeto que fixa idade máxima de 15 anos para táxis.
12: Hugo Mota pede que a população acompanhe o trabalho parlamentar.
11: Serviço de emergência médica deverá oferecer acessibilidade para surdos.
12: Boa noite. Os deputados analisam projeto que obriga os serviços de emergência médica a oferecer acessibilidade para surdos. O texto já foi aprovado pelas comissões de saúde e de defesa dos direitos das pessoas com deficiência. Saiba mais sobre o assunto na reportagem de Mônica Tati.
13: Projeto em tramitação na Câmara prevê a criação de atendimento para pessoas surdas na urgência e emergência em hospitais de médio e grande porte. O projeto original previa a presença de intérprete de Libras, a língua brasileira de sinais. Mas a relatora na Comissão de Saúde, a deputada Rogéria Santos, do Republicanos da Bahia, modificou o texto. O relatório aprovado permite que os estabelecimentos adotem diferentes formas de atendimento acessível para pacientes surdos ou com deficiência auditiva, a fim de assegurar meios adequados de comunicação, como o uso de tecnologias digitais. Rogéria Santos lembra que a chegada aos serviços de urgência médica é um momento vulnerável para todas as pessoas.
2: É um momento que você está sentindo muita dor ou que você passou por um acidente. Imagine você chegar nesse ambiente e não conseguir se comunicar. E como é que isso é prejudicial ao socorro, à assistência de forma diligente, que tenha o objetivo de salvar aquela vida, porque a intensidade do que gerou aquela necessidade a gente desconhece, porque só o profissional habilitado na medicina vai saber.
13: Rogéria Santos destaca que o Brasil tem aproximadamente 10 milhões de pessoas com deficiência auditiva, sendo que cerca de 2 milhões e 700 mil são completamente surdas. Segundo a deputada, o projeto garante a inclusão e acessibilidade ao permitir o pleno acesso à saúde. O projeto, que prevê serviço de intérprete para pessoas surdas...
2: Ou aquela necessidade a gente desconhece, porque só o profissional habilitado na medicina vai saber.
13: Rogéria Santos destaca que o Brasil tem aproximadamente 10 milhões de pessoas com deficiência auditiva, sendo que cerca de 2 milhões e 700 mil são completamente surdas. Segundo a deputada, o projeto garante a inclusão e acessibilidade ao permitir...

0: Saúde.
1: Projeto de Dani Cunha, do PL do Rio de Janeiro, impede a cobrança de consultas de retorno em atendimentos particulares e de planos de saúde. A proposta considera retorno a consulta destinada à análise de exames ou ao ajuste do tratamento iniciado anteriormente.
2: Dani Cunha esclarece que a regra vale apenas quando o novo atendimento estiver diretamente ligado à consulta inicial. O texto prevê multa para cobranças indevidas, mas ressalta que uma nova cobrança pode ser feita quando houver queixa clínica ou diagnóstico independente do primeiro atendimento.
0: Direitos humanos.
1: Dorinaldo Malafaia, do PDT do Amapá, defende a aprovação do projeto que transforma em lei os programas Envelhecer nos Territórios e Viva Mais Cidadania. Ele explica que o objetivo é evitar que as atividades sejam interrompidas por mudanças administrativas.
2: Dorinaldo Malafaia afirma que a proposta fortalece a rede de atendimento nos estados e municípios. O projeto prevê a formação de agentes locais para identificar violações de direitos, além de ações voltadas ao enfrentamento da violência e da discriminação contra pessoas idosas.
0: Eleições.
1: Em vigor há mais de 16 anos no Brasil, a lei da ficha limpa sofreu alterações que hoje são contestadas no Supremo Tribunal Federal. A reportagem é de Maria Neves.
3: A Lei da Ficha Limpa, que nasceu de iniciativa popular ainda em 1993 e entrou em vigor em junho de 2010, completa 16 anos com alterações significativas e contestações no Supremo Tribunal Federal. O texto original prevê que políticos condenados à perda dos direitos políticos não podem concorrer novamente a cargos eletivos por até 16 anos. Esse é o caso de senadores que têm mandato de 8 anos. Um dos deputados que assinaram o projeto de lei na Câmara, o deputado Luiz Carlos Raule, do Podemos do Paraná, afirma que somente na eleição de 2024, a lei ajudou a barrar quase 2.000 candidaturas que tinham ficha suja. O parlamentar considera a norma um marco no combate à corrupção no Brasil.
4: Foi um reforço legislativo que fizemos para fortalecer a legislação de combate àqueles, né, realmente que metem a mão no jarro do dinheiro público. E o Brasil aprovou uma legislação que veio de iniciativa popular. 1,5 milhão de assinaturas foram apresentadas e essa é uma lei que pegou no Brasil. Eu acredito que hoje, nesses anos todos, próximo de 10 mil candidaturas sujas, de ficha suja, foram barrados pela legislação.
3: Pela lei de 2010, políticos condenados por crimes como lesão ao patrimônio público e enriquecimento ilícito não podem concorrer novamente durante todo o período restante do mandato e nos 8 anos seguintes. No entanto, outra lei que entrou em vigor em 2025 reduziu o prazo em que os políticos ficam inelegíveis para, no máximo, 12 anos. O texto do ano passado determina que o prazo de inelegibilidade começa com a condenação por um colegiado e será de 8 anos a partir de então, o que antecipa a contagem de prazo e reduz o tempo em que o político fica inelegível. Se houver outras condenações posteriores, a soma do período em que o candidato não pode concorrer a cargos eletivos deve ser limitado a 12 anos. No entanto, a lei mais recente prevê exceções a essa regra mais branda. Se a condenação ocorrer por crimes de maior gravidade, como lavagem de dinheiro, tráfico de drogas, terrorismo ou outros crimes hediondos, continua a valer a regra antiga. Inelegibilidade de 8 anos contados a partir do cumprimento integral da pena. A lei aprovada em 2025 foi contestada pelo partido Rede Sustentabilidade no Supremo Tribunal Federal. A legenda alega que o mérito do texto aprovado na Câmara foi alterado pelo Senado, mas o projeto não retornou para a análise dos deputados, como determina a Constituição. O partido também sustenta no processo que o abrandamento das regras permite o retorno de políticos condenados por crimes graves à vida pública prematuramente. O deputado Chico Alencar

0: Ricard, do PSOL do Rio de Janeiro, que já estava na Câmara na época da aprovação da lei da ficha limpa, defende que os ministros do Supremo decidam pela restauração do texto aprovado em 2010.
1: A lei é boa, ela é eficaz relativamente. Teria que retirar e derrubar esse facilitário, inclusive o tempo de inelegibilidade, que foi reduzido recentemente através do próprio parlamento. Então, voltar à sua formatação original seria muito saudável. Eu espero que o Supremo Tribunal Federal decida com olho num preceito constitucional, que é a integridade, que é a ética pública, que é a qualidade da representação, a partir desse princípio constitucional da impessoalidade, da publicidade, da ética, da honestidade.
0: Um pedido de vista do ministro Gilmar Mendes, em maio deste ano, suspendeu o julgamento da ação no Supremo Tribunal Federal. Antes da interrupção da análise, a relatora do processo, ministra Carmen Lúcia, já havia votado a favor da manutenção da lei da ficha limpa de 2010 nos principais pontos contestados pela rede. O único ministro a votar depois da relatora foi Luiz Fux, que concordou inteiramente com o voto de Carmen Lúcia. Da Rádio Câmara de Brasília, Maria Neves.
2: Segurança Pública. André Fufuca, do PP do Maranhão, propõe criar a chamada culpa temerária no Código Penal, para casos em que a pessoa provoca um resultado sem intenção, mas deixa de tomar cuidados básicos diante de uma situação de risco.
3: A proposta de André Fufuca considera culpa temerária os casos em que há um risco grave e evidente de que o resultado aconteça. O objetivo, segundo o deputado, é punir com mais rigor situações de negligência extrema sem tratá-las como dolo eventual.
2: Ercílio Coelho Diniz, do MDB de Minas Gerais, apresentou o projeto que cria a Política Nacional de Prevenção à Violência contra a Mulher por meio de monitoramento preventivo de risco. A proposta prevê a identificação e o acompanhamento de situações de alto risco antes da ocorrência do crime.
3: O texto de Ercílio Coelho Diniz sugere a integração entre órgãos públicos e a criação de um Banco Nacional de Dados Estatísticos. Em casos de alto risco, o projeto permite medidas como monitoramento eletrônico do agressor e atendimento psicossocial prioritário.
2: Euclides Petersen, do Republicanos de Minas Gerais, é autor da proposta que facilita a responsabilização por crimes de violência patrimonial contra mulheres em situação de violência doméstica e familiar. A medida abrange casos de destruição, subtração ou retenção de bens, valores e documentos.
3: Pelo texto, esses crimes passariam a ser processados por ação penal pública incondicionada, sem necessidade de representação da vítima. Euclides Petersen explica que a mudança reduz os mecanismos de coerção que podem dificultar a denúncia e a responsabilização dos agressores.
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2: Votação. O plenário da Câmara pode votar projeto que estabelece idade máxima de 15 anos para táxis. A proposta prevê também linhas de crédito para compra de carros novos, como informa o repórter Antônio Vital.
6: Ganhou o regime de urgência e pode ser votado a qualquer momento no plenário da Câmara projeto que define limite de 15 anos de idade para veículos usados por taxistas. A proposta apresentada pelo deputado Dr. Luizinho, do PP do Rio de Janeiro, também cria linhas de financiamento público para a compra de táxis novos. Para o autor do projeto, a lei atual não estabelece critérios claros sobre a idade máxima dos veículos, nem prevê mecanismos de apoio financeiro para a renovação da frota. A justificativa para a proposta é de que a renovação da frota de táxis dá mais segurança para passageiros e motoristas, reduz a emissão de gases do efeito estufa e estimula a profissionalização dos taxistas. O projeto prevê que o governo federal ofereça linhas de crédito específicas para taxistas autorizados. O texto não estabelece as condições de financiamento, que serão definidas por um regulamento específico, mas prevê prazos de pagamento de até 15 anos. O regime de urgência para o projeto foi criticado por deputados do Novo e do Missão. Para a deputada Adriana Ventura, do Novo, de São Paulo, é preciso definir quem precisa de carros novos e as linhas de crédito podem ter impacto nos bancos públicos.
5: Outros aspectos são importantes, principalmente como está o estado de conservação. Eu, por exemplo, eu ando num carro que tem 14 anos de uso e ele está ótimo, maravilhoso e está tudo certo. Agora, outros com 14 anos talvez não tenha. Então, a gente acha que esse projeto, que a criação de linhas de crédito subsidiadas por instituições financeiras oficiais, transfere risco para o setor público.
6: Já deputados da base do governo votaram a favor do regime de urgência, como explicou a deputada Érica Cocai, do PT do Distrito Federal.
7: Este projeto, ele fala da idade máxima do veículo. É bom que se tenha a noção de que são veículos que rodam bastante, então, portanto, tem uma alta quilometragem. É diferente de um veículo que é usado de forma esporádica. Ao mesmo tempo, tem um financiamento para essa renovação da frota. Isso significa modernizar o serviço e, ao mesmo tempo, valorizar os taxistas.
6: Com o regime de urgência, o projeto que define limite de 15 anos de idade para táxis e cria linhas de financiamento para veículos novos pode ser votado diretamente no plenário da Câmara, sem passar pelas comissões permanentes da Casa. Além do projeto, aguarda a votação pela Câmara e pelo Senado, medida provisória que prevê o financiamento de veículos novos considerados sustentáveis por taxistas, motoristas de aplicativo e cooperativas. Ou seja, os motores precisam ser elétricos, híbridos, a etanol ou flex. Da Rádio Câmara, de Brasília, Antônio Vital.
8: Economia. Lucas Ramos, do PSB de Pernambuco, defende o aumento do limite de receita para que transportadores autônomos de cargas possam ser enquadrados como microempreendedores individuais. A proposta eleva o teto anual de R$ 251 mil para R$ 400 mil e prevê atualização automática pelo IPCA.
2: Relator da matéria na Comissão de Indústria, Comércio e Serviços, Lucas Ramos avalia que a mudança torna o limite mais compatível com a realidade econômica dos caminhoneiros. O deputado reitera que os custos do setor também sofrem os efeitos da inflação.
8: Agricultura. Zé Adriano, do PP do Acre, defende a aprovação de projeto que autoriza até 20 bilhões de reais para linhas de crédito destinadas à quitação de dívidas de produtores rurais afetados por perdas sucessivas. Ele informa que a medida inclui prejuízos sofridos entre 2020 e 2025.
2: O projeto de Zé Adriano retoma com ajustes o que estava previsto em medida provisória que perdeu a validade em fevereiro deste ano. O deputado argumenta que a renegociação das dívidas vai permitir que os produtores continuem a atividade agropecuária.
8: Júnior Ferrari, do PSD do Pará, apresentou projeto que aumenta as penas para quem falsificar, adulterar ou manipular ilegalmente alimentos. De acordo com o texto, a pena passa para reclusão de 10 a 15 anos, além de multa.
2: Júnior Ferrari alega que casos de contaminação e uso de componentes impróprios para o consumo têm se tornado mais frequentes. Para o deputado, a adulteração intencional de alimentos merece penas equivalentes às previstas para a falsificação de medicamentos.
8: Presidência. O presidente da Câmara pediu que a população acompanhe o trabalho parlamentar ao longo do mandato e não apenas no momento do voto. Hugo Mota participou de uma premiação em Brasília, como informa a repórter Silvia Munhato.
9: O presidente da Câmara, Hugo Mota, pediu que os cidadãos acompanhem as atividades parlamentares em todos os anos de cada mandato, para que a avaliação não seja feita apenas na época das eleições. Ele ressaltou a importância dessa fiscalização em cerimônia do Prêmio Congresso em Foco 2026.
10: O que queremos dos nossos representantes? O que faz um bom deputado? O que define uma boa senadora?
11: Perguntas como essas não podem ser feitas apenas de 4 em 4 anos, no momento do voto.
9: O Prêmio Congresso em Foco busca o reconhecimento dos parlamentares mais bem avaliados pelo público em geral e por especialistas. Mota afirmou que, como qualquer pessoa, os políticos também gostam de ter o trabalho reconhecido. Para a fiscalização do trabalho parlamentar, Hugo Mota explicou que a Câmara dos Deputados torna público todo o processo legislativo, como exige um sistema democrático. Para o presidente, cada cidadão terá uma maneira diferente de avaliar o que faz um bom parlamentar, porque são vários os pontos de vista. Mas diz que o importante é que isso não impeça a construção de consensos.
11: O parlamento existe para dar voz às muitas e legítimas divergências em nossa sociedade, mas também para que não percamos de vista o nosso senso de fraternidade, a ideia de que o futuro de cada cidadão está atrelado ao de todos os outros.
9: Os vencedores do Prêmio Congresso em Foco 2026 podem ser conhecidos na página do Congresso em Foco na internet. Da Rádio Câmara de Brasília, Silvia Minhato.
12: Trabalho.
2: Alexandre Guimarães, do MDB do Tocantins, apresentou o projeto que regulamenta as premiações em rodeios, festas do peão e eventos competitivos. A proposta obriga os organizadores a divulgar previamente os valores dos prêmios, as formas de pagamento e os critérios de distribuição.
3: Alexandre Guimarães alega que muitos participantes viajam, pagam inscrição e têm despesas com transporte e alimentação e, no final, o prêmio não cobre os custos. Para ele, a medida promove mais segurança jurídica, fortalece a transparência nas relações e valoriza os profissionais do segmento.
2: Termina agora o Jornal Câmara dos Deputados, produzido pela Rádio Câmara, com trabalhos técnicos de Wellington Teles e apresentação de Val Monteiro e Luciana Vieira. Uma boa noite para você.
3: A Voz do Brasil está de volta na segunda-feira. Boa noite e bom fim de semana.
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1: Estamos chegando com o ATL DJ Weekend, a sua trilha sonora oficial do final de semana, com muita sonzeira. Eu sou arroba Gu Zanotto, seja muito bem-vindo por aqui. É um prazer ter a sua companhia nessa noite pra gente abrir o final de semana com muita sonzeira e a gente começar de músicas essa edição. Pra participar com a gente, arroba ATL DJ Oficial é o nosso Insta. A gente começa de versão exclusiva, remix pra faixa, por supuesto.
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De Clony e Prospa com Good Girl, pra gente fechar o primeiro bloco de músicas do Atari DJ Weekend pra todo o sul do Brasil, aqui nas ondas da Rede Atlântida. Eu sou arroba Guzanotto, vou tocar a saideira por aqui, depois vou pra um breve intervalo comercial, mas a gente volta pra tocar muita música, pra gente fechar esse primeiro bloco, Silva Bampa e uma sonzeira chamada On Tonight.

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19: Estamos de volta aqui nas ondas da Rede Atlântida com mais um bloco de músicas. Esse é o ATL DJ Weekend, a sua festa de final de semana aqui nas ondas da Rede Atlântida. Eu sou arroba Guzanotto, é um prazer ter a sua companhia e já tô na área pra gente tocar mais uma hora de músicas pra participar comigo. Arroba ATL DJ Oficial. Eu começo o bloco com Bill Rexha e David Guetta na faixa Sad Girls.
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0: Esse é o som do Atari DJ Weekend. Pra gente fechar mais um bloco de músicas, Rihanna versus Florence The Machine, Dimitri Vegas e Vin Diesel com We Found Love. Eu vou pra um breve intervalo comercial e volto já com mais música.
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36: Estamos no ar, de volta com o ATL DJ Weekend para todo o sul do Brasil, aqui nas ondas da Rede Atlântida. A gente segue com uma hora de músicas. Eu sou @Guzanotto, vou te esperando por aqui. A versão de The Clots para a faixa Neutron Dance.
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3: Vamos chegando para fechar com o último bloco, mais uma edição do ATL DJ Weekend para todo o sul do Brasil, aqui nas ondas da Rede Atlântida. Eu sou a Rologo Zanotto, muito obrigado pela sua parceria e pela sua companhia. Siga participando com a gente também no arroba ATL DJ Oficial. Bora começar mais uma horinha direto com a novidade de Tame Impala e a faixa Drácula.
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0: Rudy Gale vs Max Styler com ABCDFU vs Body High na versão exclusiva do Atari DJ pra gente fechar mais um bloco de sons e fechar essa edição. Muito obrigado pela sua companhia e pela sua parceria. A gente segue na programação da Atlântida de segunda a sexta e também online direto no arroba Atari DJ Oficial. Uma ótima noite pra você. Muito obrigado pela sua parceria e companhia. Até mais.
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12: Já reparou que alguns restaurantes estão sempre lotados, mesmo sem fazer promoções? Muitas vezes, uma

0: aplicativo não está no cardápio, está na experiência. Cada vez mais, as pessoas escolhem lugares que oferecem algo além da comida. Um evento temático, música ao vivo, uma harmonização, qualquer experiência que torne aquele momento diferente. E sabe o que acontece? O cliente não só volta, como também recomenda o lugar para outras pessoas. Em um mercado cada vez mais competitivo, proporcionar uma boa experiência pode ser um diferencial tão importante quanto um bom cardápio. Quer descobrir tendências do seu segmento para atrair mais clientes? Acesse negóciossc.com.br.
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3: Você tem um negócio que depende exclusivamente da alta temporada? Esse é um desafio para muitas empresas, principalmente no turismo. Mas a sazonalidade não precisa ser uma sentença para o seu negócio. As empresas que conseguem manter bons resultados ao longo do ano criam motivos para o cliente comprar, visitar ou voltar, mesmo fora dos períodos de maior demanda. Isso pode acontecer por meio de promoções, eventos, novos produtos e uma comunicação constante com o público. No fim das contas, marketing não serve apenas para vender mais quando o mercado está aquecido. Ele também ajuda a manter o seu negócio relevante quando a demanda diminui. Descubra outras estratégias para fazer a sua empresa crescer o ano inteiro. Acesse negóciossc.com.br.
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2: Já reparou que alguns restaurantes estão sempre lotados, mesmo sem fazer promoções? Muitas vezes o motivo não está no cardápio, está na experiência. Cada vez mais as pessoas escolhem lugares que oferecem algo além da comida. Um evento temático, música ao vivo, uma harmonização, qualquer experiência que torne aquele momento diferente. E sabe o que acontece? O cliente não só volta, como também recomenda o lugar para outras pessoas. Em um mercado cada vez mais competitivo, proporcionar uma boa experiência pode ser um diferencial tão importante quanto um bom cardápio. Quer descobrir tendências do seu segmento para atrair mais clientes? Acesse negóciossc.com.br.
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35: E aí, galera? Salve, salve! Agora é nós na fita! Como é que você tá aí? Bom dia pra você ligado aqui na Atlântida, na melhor vibe da FM, na rádio das nossas vidas. Mais uma manhã de sabadão nublada, chuvosa em toda Santa Catarina, mas tem música boa pra gente curtir, tem muita boa coisa boa pra rolar e tem um final de semana, né? Pra gente aí desenrolar e curtir com muita música boa ligado na Atlântida e, é claro, com a sua participação. 489-9188-1009, a gente vai rolar música, porque depois da propaganda eleitoral aí, a galera dando um recado, agora a gente vai curtir bastante música aqui no ATL Pop Rock, tá rolando. Eu sou o Ricardinho, arroba Ricardinho Grip. E vamos juntos, né, mas nessa manhã de sabadão aí. Vai participando, 489-9188-1009. Já tá liberado pra você mandar a sua mensagem. Vamos que vamos! Começamos com esse som aqui, ó, de 1996. Esse é um dos álbuns mais vendidos da história. Jag Little Pill, da Alanis. 727, bom dia de sabadão, dia 29 de agosto.

0: musicão! Música boa tocando, você tá ligado na Atlântida, melhor vibe da FM, agora faltando 26 minutos para as 8, é o ATL Pop Rock que já tá rolando. O nome desse som é I Am Mine, Her Jam. Fala, mano!
1: Bom dia, Ricardinho! Bom dia, rapaziada da ATL, a maior de Santa Catarina. Ricardinho, passando aí para dar um convite pra rapaziada, os ouvintes aí, que hoje showzinho das Aranhas, free. No Rio Vermelho, Rua da Intendência, Rua da Educação, aniversário do Rio Vermelho, a partir das 7 da noite. Já vou pedir, toca uma do Daz aí, por sua escolha. Um abraço e um bom final de semana, irmão.
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0: Tem até a vinheta no final, né, do áudio dele. Vamos que vamos! Vamos tocar do Daza aqui, ó. Vamos colocar do Daza. Depois a gente toca essa. Agora, pera agora. Pô, agora sim, ó. Vai, depois eu coloco o Colin Ray.

0: Bom dia, Ricardinho. Aqui é o Alves de Balneário Camboriú, cara. Toca súplica cearense do Rapa pra nós. Ótimo sábado pra todo mundo. Valeu, um abraço.
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0: nome desse som é Colors. Também rolamos por aqui, Planta e Raiz, indicação da nossa audiência. Qual é a cara do ladrão? Armandinho, Sol Loiro, Sol que... não vai aparecer por hoje, hein? Nem amanhã, nem depois. E só no, do meio da semana que vem pra lá. Vamos ver. E falando nisso, tanta chuva aí, né? Previsão de muita chuva. A música do Rapa, Súplica Cearense. Vai chover de mansinho, né? Vamos pedir. É isso. E tomara que fique tudo bem com todo mundo. Bom, fechamos mais uma sequência por aqui. A primeira sequência do Artel Pop Rock de hoje. Tem muito mais músicas pra rolar. Vamos até às 11. Às 11 horas da manhã tem o Artel Esportes. Hoje, ao vivo, no Espaço Village, no Vila Romana Shopping. Porque hoje tem a Maratona Internacional de Floripa. Já começou hoje, inclusive. Cedinho, galera correndo aí. E amanhã, hoje é meia maratona. Amanhã, a maratona completa, 42K. E é claro que a gente vai estar lá, pertinho da galera que vai participar, para passar toda essa energia para a galera. Luciano Calheiros e eu como convidado especial de hoje. E vamos conversar com várias pessoas que fazem parte da prova e também vamos falar de tudo que está rolando no mundo dos esportes. Agora faltando um minuto para as 8 horas da manhã, depois a gente fala mais de Atela Esportes, porque agora a gente vai fazer o show do intervalo para voltar com mais uma sequência de música para você que está ligado aqui na Atlântida. Mas antes de sair para o show do intervalo, vamos ver como que está a temperatura, o clima em Santa Catarina. Agora nesse momento chove na capital, fechou o tempo, parece que ficou a noite do nada. 19 graus em Floripa e na Grande Florianópolis. 21 graus em Joinville, tempo nublado também. Blumenau 21 também, com chuva. Criciúma 17 graus com chuva. Chapecó 19 graus, nublado. E assim vai. Santa Catarina amanhece com uma manhã de sabadão chuvosa. A temperatura tá bem agradável aí, né? Tá amena. 8 em ponto, vamos fazer o show do intervalo agora para voltar com mais uma sequência aqui no ATL Pop Rock na melhor vibe do FM.
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38: Atlântida. Como é que tá aí? Tudo certinho? Bom dia pra você ligado na Atlântida, melhor vibe da FM. Essa é a rádio das nossas vidas, agora 8 horas e 10 minutos desse sábado, dia 29 de agosto. Agosto tá indo e passou rápido, né? Por incrível que pareça, agosto é um mês que todo mundo fala que demora a passar, né? Mas já tá acabando. Acaba na segunda-feira. E assim a gente segue pro fim do ano, né? Depois de agosto, e agosto é um mês que enrosca, aí chega em setembro, aí já começa aquela vibe do final do ano, né, galera? Então esse ano passou bem rápido, e assim a gente vai. Nosso objetivo aqui é te fazer companhia, colocar música boa na sua vida, com muita, muita, muita vibe boa na melhor vibe da FM, trocar boas energias, e a sua participação por aqui, que é sempre muito bem-vinda, nossa audiência qualificada, que a gente considera a nossa família. É a família Atlântida. Para você se comunicar com a gente, é através do nosso WhatsApp interativo. Aos sábados aqui é o 48991881009, porque daí a gente forma a nossa grande rede Atlântida Santa Catarina, conectado com todas as nossas praças e também para você conectado no nosso aplicativo. que é o Atlântida SC. 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E também quero saudar a galera que cola junto com a gente através do nosso site, atlantidasc.com.br. No nosso site, além de você poder dar o play na Atlântida e curtir a nossa programação musical campeã, você pode também ter acesso aos nossos conteúdos, que são muitos e muito legal. Tudo muito legal, você ficar atualizado sobre tudo o que está rolando no mundo da música. Bom, vamos lá então. Já que a gente falou da nossa audiência qualificada, a gente continua por aqui. No que no sábado, para você que não sabe, a gente tem um público fiel por aqui, que é um público grande. Inclusive, esse programa é líder de audiência em Santa Catarina, que é o ATL Pop Rock, até às 11. E depois continuamos líderes de audiência com o ATL Esportes, que também é um programa que tem muita audiência. E aí, a gente abre aqui no ATL Pop Rock, para você que não sabe, a gente abre a participação da nossa audiência através do nosso WhatsApp. Você pode colar com a gente, mandar uma mensagem de texto ou de áudio, mensagem de áudio curtinha para a gente não ficar cansativo de ouvir. Manda um recado ali, pede um som, fala pra gente de onde você tá ouvindo, como é que tá o tempo aí. E aí a gente troca essas informações, troca figurinhas, você pede seu som. Se tiver dentro aqui do nosso esquema, a gente toca tranquilamente. E assim a gente faz junto essa programação matinal de sábado de manhã. Tem mais um pedido por aqui? Vamos lá então, vamos dar sequência na nossa programação. Fala, meu brother, qual é que é?
0: Salve, Ricardinho, estamos de volta às ativas aí. Tem jogo hoje, competição. Baixinho tá pronto aqui e vamos encarar mais uma disputa aí do futsal. Boa. Um abraço para todo mundo que tá curtindo Atlântida. Vamos que vamos, ao ritmo de Metallica. Fuel. Um abraço, Dão, um abraço, Augusto, vamos que vamos, valeu.
38: Valeu, mano. Então, boa, sucesso aí, né? Sorte não, sucesso pro Augusto, campeonato sub-7 de futsal, que maravilha, cara. Eu já fui um garoto desse, hein? Eu era viciado em futebol quando eu era garoto e adorava jogar futsal. Então, bom jogo aí pro Augusto, sucesso no campeonato, vamos que vamos. Bom dia pra todo mundo, vamos curtir uma das antigas. Essa eu vou ficar devendo, Fuel não tem aqui no nosso servidor, mas vou rolar uma que mexe muito com a memória afetiva da galera, principalmente quem viveu os anos 90. Essa música aqui é de 1991, do lendário Black Album do Metallica, uma das maiores bandas de rock da história, mais precisamente heavy metal. Ó, segura! Isso é demais, hein?

0: Ah, que demais, sonzeira, né, galera? Que sensacional. Música boa é aqui, é o que não falta. E a nossa audiência entende muito do assunto, né? Bom, rolamos aí duas, então, bloquinho 1991, né? Duas indicações da nossa audiência. Essa que rolou agora, Used to Love Her, é uma música de 1991, de um álbum chamado Use Your Illusion. O 2, esse é do 2, do laranja, laranja e amarelo. Pra quem não sabe, esse disco é, tem duas edições, né? Foram lançados no mesmo ano, 1991. Dois discos duplos, olha só como que os caras eram produtivos, né? Nessa época, o Guns estava no auge, né? Então tem Use Your Illusion 1 e o 2. O 1 é o azul. E o 2 é o amarelo, né? Amarelo e vermelho. É isso aí. Grandes sucessos tem aí nesses dois discos, esses dois álbuns, né? São quatro discos, né? São dois álbuns duplos. Muito bom. E antes, a gente rolou The Unforgiven, que é um dos maiores clássicos do Metallica, que faz parte do Black Album, que também é de 1991. É isso, né, galera? 1991 é um fenômeno musical, né? Muita coisa boa foi lançada nesse ano. Só pra enumerar, ó, esses três que eu falei aí, né? O Black Album, o Use Your Illusion 1 e o 2. Tem o Blood Sugar Sex Magik do Red Hot Chili Peppers, que foi o primeiro álbum a fazer sucesso global da banda californiana. Temos também o Nevermind no Nirvana, tem o Out of Time do R.E.M., tem o que mais? Tem o disco do Soundgarden, que não me recordo o nome agora, quem lembrar fala aí pra gente. Quem mais que tem? Tem muita coisa, não tô me lembrando de tudo agora, mas tem muita coisa que foi lançada nesse ano de 1990. Ah! O Ten, primeiro álbum do Pearl Jam, que foi lançado também em 1991, inclusive agora recentemente, completou 35 anos no dia 27 de agosto, no dia do meu aniversário, inclusive. É isso aí, galera. Vamos tocar música? Tem mais um pedido aqui. Tem algum... Mais um não, tem mais vários. Mas agora eu, o próximo, o cara, o mano aqui pede pra gente tocar um reggae. Então a gente vai fazer, pega o gancho sempre pra fazer os bloquinhos, né? Pra gente dar... Pra gente ter segmento na parada, ficar um negócio organizado. Então já que o brother tá pedindo um reggae, vou fazer um bloquinho aqui de reggae e surf music, beleza? Então vamos lá, vamos colocar o áudio dele aqui pra gente ouvir.
1: Fala, meu mano, bom dia, tudo bem? Como é que você tá?
0: Rapaz, mano.
1: Cara, hoje eu quero pedir algo inusitado, que eu nunca pedi. Não é muito meu gênero de música, mas eu curto essa música, cara, acho bacana o que ela passa, sabe?
0: Pode crer.
1: Isso é coisa feia, ponto de equilíbrio.
0: Boa, boa,
1: será
0: boa.
1: Que você tem essa pauleira aí?
0: Ei.
1: Se tiver, toca pra nós, meu mano. Tamo junto, um abraço.
0: Tá na agulha! Essa música aí faz parte de um álbum chamado Abra a Janela. 8h27, bom dia pra você ligado na Atlântida. A trilha sonora do seu final de semana. Chuvoso.

0: muito boa essa música, né? Nath Roots, Luzera. Vamos em frente.
1: E aí, Ricardinho, meu irmão, beleza? Ô, raça, vamos que vamos pular da cama, ô, Ricardinho. Toca o Spy vs Spy aí, brother.
0: Será?
1: Beleza? Aí, vamos que vamos, dia de chuvoso, vamos que tá bom, hein? Um abraço.
0: Valeu, mano. Grande Marcos Vinícius, sempre levando a Atlântida de carona. Bom trampo aí, meu brother. 19 minutos para as 9 horas da manhã. Amanhã chuvosa em Santa Catarina. É Atlântida rolando no seu rádio. Spy vs Spy. Continuamos com o nosso bloquinho de reggae, surf music.

0: Bom dia, Ricardinho. Primeiramente, feliz aniversário aí, né? Tava fazendo, completando anos de vida.
1: Valeu.
0: Deus abençoe você e sua família e multiplique cada dia mais.
1: Amém.
0: Toca aí pra mim, Jack Jones, Upside Down, Jorge Curioso. Adoro essa música. Vocês são os melhores, melhor vibe do Brasil.
1: Valeu, vibe boa. Demais. Agora então, da Austrália, vamos lá pro Hawaii. Tonzeira, o cara vem aí, hein? 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
1: Bom dia, Ricardinho. Opa. O bruxo da Atlântida. Ô, Ricardinho, oh, consegue soltar um som aí do...
0: Qual?
1: Maneva.
0: Aí, ó. Agora. 12 para as 9, bom dia para você ligado na melhor vibe da FM. É o Sabadão na Atlântida.

Muito bom, né? É demais. Charlie Brown Jr. aqui na melhor vibe da FM. Essa é a rádio das nossas vidas. Eu sou da turma que acho que Charlie Brown Jr. é sempre bom de ouvir, em qualquer momento, qualquer lugar, em qualquer situação. Eu sou da turma de que viu o Charlie Brown começar e se desenvolver e fazer sucesso. Sou dessa época aí, galera. Sou fã do Charlie Brown Jr. Tem gente que não gosta muito, tem até gente que critica, fala que ele plagiava, não sei o quê. Vai ser legal pra caramba. Mas tem muita gente que gosta, né? A maioria. Que bom, né? Charlie Brown sempre vai ser bom de ouvir e o Chorão sempre será lembrado, né? O Chorão e o Champion, eles fizeram parte dessa história linda, uma das maiores bandas de rock da história do rock nacional, que surgiu lá nos anos 90. Muito bom. Então fechamos mais um bloco musical aqui com muita música boa tocando. Fizemos um bloco de reggae e surf music de responsa com a participação da nossa audiência qualificadíssima. Ó, rolamos antes do Charlie Brown, Maneva, Jack Johnson, que vai estar aí no dia 18 de fevereiro no Stage Music Park em Jurerê Internacional, promoção exclusiva da Atlântida. Rolamos também Spy vs Spy, Natty Roots, Bob Marley, Ponto de Equilíbrio. E assim a gente fecha mais uma super sequência campeã aqui no ATL Pop Rock, que rola até às 11 horas da manhã. Lembrando que às 11 tem ATL Sports, hoje diretamente ao vivo do Espaço Village, no Vila Romana Shopping, onde acontece a Maratona Internacional de Floripa. Hoje rolou a meia maratona e amanhã tem as provas da maratona completa, 42K e também 5K. Bom, muito bom. A gente vai contar para você que tá ligado na Atlântida, Santa Catarina, tudo que vai rolar nesse final de semana especial com essa super prova que acontece na capital catarinense. Luciano Calheiros e eu, hoje convidado do Calheiros, meu brother, estaremos desenrolando esse papo com você a partir das 11 horas da manhã. Galera, vamos fazer um show de intervalo para voltar com mais uma sequência de música aqui nessa manhã agradável de sabadão, chuvosa, mas agradável, tocando música boa no rádio, e assim a gente vai fazendo companhia um pro outro. Para você ligado aí na Atlântida, essa é a família.

0: 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Segura a onda aí que rapidão a gente já volta.
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19: E aí, vamos que vamos, galera. Bom dia pra você ligado aqui na melhor vibe da FM. Essa é a rádio das nossas vidas. 9 horas e 9 minutos desse sabadão especial, chuvoso. Mas especial, não deixa de ser um final de semana, né? Sempre com a melhor trilha sonora tocando no seu rádio, pra você que se liga na Atlântida, é claro. E aqui nas nossas manhãs de sábado, a nossa programação é participativa e democrática. É muito bom isso, né? São duas palavras muito importantes, inclusivas, né? Isso é muito bom. A gente tem que ser inclusivo nessa vida, né, galera? Então, na nossa programação da Atlântida, isso rola também, é claro que sim. Você é sempre muito bem-vindo por aqui. A nossa participação aqui na programação de sábado, eu falo nosso. Nossa, porque estamos juntos, né? Nessa missão. É muito importante. E a sua mensagem aqui no nosso WhatsApp faz toda a diferença pra gente. Então, pra você que nunca participou, você é bem-vindo por aqui, pode participar. 48991881009. Esse é o nosso WhatsApp pra você que tá ligado aí em qualquer lugar de Santa Catarina, do Brasil, do mundo. Você pode chegar sabadão. Esse é o caminho. 48991881009. Estamos ao vivo para você que está na nossa capital, na Grande Florianópolis, ligado em 100.9. Estamos também para você que está ligado em Joinville. É, para você que está na região de Joinville aí também, estamos todo mundo junto. Para você que sintoniza em 104.3. Para você de Blumenau, também, estamos todo mundo junto. Para você que está na sintonia de 102.7. Para você que está aí em Criciúma, no sul do estado, 97.3. E para você que está no oeste do estado, Chapecó, 99.3, essa é a sintonia. E assim a gente forma a grande rede Atlântida Santa Catarina de rádio, a maior rede de rádio do sul do Brasil. 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Lembrando mais uma vez, que além de poder dar o play, você pode também ter acesso aos nossos conteúdos. Vamos em frente? Vamos lá então, vamos com mais uma... Ah, vamos atualizar aqui o clima. Vou até abrir aqui para ver como é que tá. Uma manhã chuvosa. Praticamente toda Santa Catarina. Agora, nesse momento, na capital, 19 graus. Na capital e na região da Grande Florianópolis, né? São José, Biguaçu, Palhoça e todas as cidades que fazem parte aqui da nossa região. A galera de Criciúma agora marcando 21 graus, com chuva também em Joinville. Toda a região de Joinville. Blumenau, 22 graus, chuva também. Criciúma, 18 graus, chuva também. E Chapecó também, um tempo bastante nublado. Vamos que vamos? Com chuva, com sol, a gente segue com música boa tocando no rádio. Então, vamos atender mais um pedido aqui. Tem um brodinho chegando por aqui. Fala, maninho.
16: Bom dia, Ricardinho. Eu sou o Estevo, aqui de Chapecó. Quer ouvir a música Ana Júlia, Dos Hermanos.
19: Dos Hermanos. Valeu, Estevam. Tamo junto, meu brodinho. Essa fazia tempo que eu não ouvi, hein?

0: Esse é o groove do Jamiroquai. JK é o nome do vocalista da banda, o cara dos chapéus. Ela tem nome de marca de marca de produtos de beleza feminina, né? Skincare. JK. Muito bom, essa música é muito boa. Seguimos com a nossa programação aqui na Atlântida. Agora tem mais um pedido musical. Fala, mano!
1: Bom dia, Ricardinho.
0: E aí?
1: Aqui é o Richard de Blumenau. Fala, falando. E o coração balançando. Cara, todo sábado de manhã a gente tá aí grudado no teu programa. Melhor programa de rádio que tem.
0: Valeu, né, mano?
1: Iniciamos o nosso dia de trabalho já. Eu queria pedir pra te tocar a música do Cidadão Ken. A música Um Dia Especial. Valeu a todos, um abraço.
0: Aí, tá na agulha. Mano, um dia especial pra você e pra todo mundo que tá ligado na Atlântida, na melhor vibe da FM 920. Bom dia.

sonzeira, hein? Muito boa essa música, The Cure. O nome desse som é Phantom of My Heart. Essa música faz parte da trilha sonora, na verdade, é o tema do filme 60 Segundos com o Nicolas Cage e a Angelina Jolie. Um filmaço, galera. Alguém não assistiu esse filme, vale muito a pena, principalmente pra quem gosta de carro, né? A música é de 2000 e foi feita pro filme, né? O filme também é de 2000. Vale aí a dica de cinema pra você que gosta de assistir um bom filme. É um filme que tem altos carros, inclusive um Mustang Eleonor, que é aquele Mustangão clássico muito potente, né? Que é o principal, na verdade, é o grande personagem do filme, né? É esse carro aí. Bom, fica a dica pra você. Essa música aí toca no filme. É mais uma dica de cinema e de música boa pra você ouvir aqui no ATL Pop Rock. E a gente segue. Agora faltando 29 minutos pras 10. Daqui a pouco tem mais pedido musical chegando por aqui. E agora tem essa música de 1999, de um álbum chamado Californication. E essa música, essa faixa, é a faixa título do filme. Do filme não, do álbum, né? Vamos lá, vamos curtir o som da banda californiana Red Hot Chili Peppers. E esse clássico, Californication.

0: Bom dia, bom dia, bom dia. Aqui é o Rafa aqui de Pomerode. Aqui tá um clima meio chuvoso também, Pomerode. Ô, consegue tocar a música pra nós? Um minuto para o fim do mundo, do CPM 22? Agradeço aí.
1: Valeu! Só se for agora, meu brother. 23 minutos pras 10 da manhã. Esse é o ATL Pop Rock aqui na Atlântida. A melhor vibe do FM.

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2: Vamos! E aí, Ricardinho, Jorge aqui de Blumenau, Jorge Vargas Júnior. Estamos aqui no trampo todo sábado. Dia da galera poder ouvir Atlântida. Manda um abraço pra galera do Corema de Blumenau e pediu Alice in Chains. Vamos voltar lá em 1990 agora, 20 para as 10. Bom dia!

0: saudoso Lenny Stanley, esses vocais aí inconfundíveis e inesquecíveis. O cara era foda.
1: Fala, Ricardinho, meu brother, bom dia, primeiramente um parabéns pro amigo, fez aniversário, tudo de bom aí, muitas felicidades, e hoje eu vou deixar teu critério, eu só vou dar a banda, tu vai dizer, botar a música aí, tá? Pearl Jam, fica teu critério, meu amigo, aqui é Mike, botou a tapera sempre ligado na melhor vibe de Floripa.
0: Valeu, meu brother, já tá tocando!

0: Essa daí faz parte do álbum Tem, de 1991.
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0: Mais uma, das antigas. Mandar um salve aí pro Yo. Acho que tá na Espanha, né? Pediu pra mandar um beijo pro Noah, pro filhão e pra sua gata Milu. Brother, tamo junto. Pediu uma das antigas, tá na mão. Ó. Alguém pediu Civil War aí, eu não lembro quem. Tá tocando. Guns, também de 1991. Hoje 91 tá reinando aqui. Esse é o Ateli Pop Rock. Galera, daqui a pouquinho, às 11, tem o Ateli Esportes, hein?

0: Sonzeira rolando aqui na Atlântida, na melhor vibe da FM. Essa é a rádio das nossas vidas, 3 minutos para as 10. Vou fazer um show do intervalo rapidão para voltar com mais uma sequência. O último bloco do ATL Pop Rock dessa manhã de sabadão. Sabadão chuvoso em boa parte do Brasil e em toda Santa Catarina, né? Mas tem música boa tocando no rádio, a chuva faz parte do rolê, é assim que é. Só esperamos que fique tudo bem aí com você, onde você estiver. Cuidado no trânsito, né, galera? Bastante poça d'água aí nas pistas, né? No asfalto, perigo de aquaplanagem. Também aquela distância adequada do carro da frente para você poder controlar o carro, se caso o trânsito parar abruptamente, né? E não acontecer nada que você não queira, para não passar perrengue, estragar o final de semana, passar dor de cabeça. Então a precaução é o melhor caminho. Paciência, né? Rádiozinho ligado na Atlântida. E assim a gente vai junto, desenrolando a parada. Vou fazer o show do intervalo rapidão. Segura aí, às 11 horas tem a ATL Esportes, mas agora tem o show do intervalo.
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39: Paris Jackson está mais rock do que nunca. A cantora lançou seu segundo álbum de estúdio, Happiest Day of My Life. O disco traz uma sonoridade mais pesada, com muitas guitarras e influências do rock alternativo dos anos 90. Paris cita bandas como Smashing Pumpkins e Pixies como referências para essa nova fase. O álbum tem 11 faixas e fala sobre desilusão amorosa, cura, autodescoberta e esperança. Antes do lançamento, a cantora já tinha apresentado músicas como Zombies in Love e Teenage Drama. E o disco ainda conta com nomes como Linda Perry, Butch Walker e Jason Lader na composição e produção. Happiest Day of My Life já está disponível em todas as plataformas de streaming. 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
42: E aí, estamos de volta, galera. Bom dia pra você aqui na Melhor Vibe da FM. Essa é a rádio das nossas vidas. Você tá ligado na Atlântida, pra toda a rede Atlântida Santa Catarina, pra você conectado no nosso aplicativo Atlântida SC e também no nosso site AtlântidaSC.com.br, Ricardinho por aqui te fazendo companhia. E às 11 horas tem a Tele Esportes. Agora 10h09, esse sabadão chuvoso em Santa Catarina e boa parte do Brasil. Vamos que vamos, galera. Dando seguimento aqui na programação do ATL Pop Rock. Vou atender mais pedidos por aqui. E agora é o seguinte, eu vou sair daqui do estúdio, aqui nos altos do Morro da Cruz, em Floripa, na nossa capital, onde está chovendo nesse momento, e vou descer ali no shopping Vila Romana, porque é ali que tem a base do nosso, da nossa transmissão hoje do ATL Esportes, né? Para falar de Maratona Internacional de Floripa 2026. É a Maratona Internacional de Floripa Fibra 2026. E a Atlântida, a NSC Esporte, que está transmitindo e passando todas as informações para você. Então o ATL Esportes vai ser ao vivo de lá e o Luciano Calheiros me convidou para participar dessa transmissão. Então vou descer lá, vou deixar as músicas aqui, coloquei as músicas aqui que a nossa audiência pediu, fiz um bloquinho aqui atendendo os pedidos da galera. O que eu não atendi hoje de pedido musical, deixo para o sábado que vem, beleza? E aí sábado que vem cola com a gente junto de novo, novamente, para curtir a nossa manhã de sabadão, né? Que já é tradicional. Então, tô descendo lá, daqui a pouquinho então a gente fala pra direto, aí sim, ao vivo, lá do Shopping Vila Romana, junto com o meu brother Luciano Calheiros. Portanto, você é o nosso convidado especial pra curtir e fechar a sua manhã de sabadão com muita música boa e tudo sobre o mundo dos esportes. Demorou, galera? Mas antes de ir, vou atender mais um pedido que vem diretamente lá do outro lado do oceano, da Europa. Fala aí, meu brother, qual é que é?
0: E aí, Ricardinho, salve. Beleza? Bom dia, raça. Felipe aqui, manezinho perdido no sul da Espanha, em Tarifa. Bota uma regueira então para animar esse dia chuvoso aí de Floripa e para continuar na vibe aqui da Espanha, calorão.
42: Que vibe boa.
0: Beleza? Bom dia aí, raça. Manda um beijão para meu filho Noah, pra minha gata Milo, que é a holandesa mais manezinha. Ih, bom dia.
42: Salve, mano. Valeu, meu brother. Altas vibes. Aí, tem mais um pedido aqui de Bob. Fala, minha querida.
1: Bom dia, meus queridos. Toca Bob Marley, Keep on Moving, pra gente tentar animar esse sabadinho chuvoso. Beijos, Atlântida.
42: Valeu. Ah, demais, demais, galera. Ó, daqui a pouco a gente fala. E aí com a programação do ATL Pop Rock campeã. Só sonzeira rolando no seu rádio. Valeu, tamo junto.

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2: Muito bom dia para você ligado aqui na melhor vibe da FM, essa é a rádio das nossas vidas. Na melhor vibe, a gente entra com mais uma edição agora aqui no ar do ATL Esportes para toda a rede Atlântida, Santa Catarina, para você que está na nossa capital, na grande Florianópolis, para você de Blumenau, Joinville, Criciúma, Chapecó e hoje, especialmente, ao vivo aqui do Vila Romana Shopping, porque nesse final de semana especial é final de semana de Maratona Internacional de Floripa e do meu lado, meu brother Luciano Calheiros, bom dia.
3: Fala, Ricardinho, bom dia a toda a nossa audiência espalhada. Olhada por Santa Catarina, mais uma edição ao vivo do ATL Esporte, nesse espaço que tá maravilhoso, hein?
2: Maravilhoso e movimentadíssimo.
3: Movimentadíssimo, é a Expo oficial aqui da Maratona Internacional de Floripa Fibra. Cara, que espaço legal, vários expositores, suplementos, alimentação, equipamentos, calçados, tênis, roupa. Cara, tem tudo aqui,
2: tem
3: né,
2: tudo
3: cara?
2: Óculos,
3: enfim...
2: Né?
3: Tudo para o universo e, é claro, que o NSC Esporte está marcando presença através do ATL Esporte. Vamos juntos aqui até o fim da manhã com muita informação dessa, né? Que é uma das principais maratonas da América,
2: da
3: né,
2: América.
3: É considerada aí uma das provas mais rápidas do Brasil. Uhum. É um trajeto, né, um traçado praticamente plano. Uhum. E hoje, apesar dessas condições climáticas adversas, né, Ricardinho? Uhum. Muita chuva e vento. Uhum. Em Florianópolis. Já tivemos quebra de recorde.
2: É mesmo?
3: Nos 21 quilômetros. Já eu trago essas informações.
2: Boa, boa.
3: A gente vai trazer aqui todos os detalhes dessa maratona internacional de Floripa. Porque, olha, tá demais essa vibe. Mas, como sempre, claro que a gente vai falar de futebol também. Tem
2: claro.
3: A agenda da semana com Leandro Lessa. Claro que a gente vai trazer todos os destaques. Mas, como sempre, a tradição aqui no ATL Esportes, né?
2: Começar com pedrada. A tradição é começar com pedrada. E agora, então, aumenta o volume, porque começou o ATL Esportes aqui na Atlântida, com música boa tocando no seu rádio.
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1: Que é isso, cara? Que é isso, pra Luciano? Pra galera correr, Carreiro? Né? Pra galera correr, botar pra dar fone. Aquela energia. É, isso daí dá uma motivação, cara.
2: Como não, né, cara?
1: É louco, chega a burbulhar o sangue no correndo nas veias. Chop Suey do System of a Down, eles que vêm ao Brasil, né, em 2027, numa turnê mundial que estão fazendo junto com o Faith No More, duas grandes bandas fazendo turnê pelo mundo, grande
2: Faith
1: oportunidade.
2: Faith No More eu já consegui assistir o show.
1: Cara, o show vai ser no Maraca.
2: Olha,
1: imagina.
2: Velho, que isso, muito bom. Assim como tá muito boa legal. A vibe aqui da Expo, né? A Expo oficial da Maratona Internacional de Floripa. É oitava edição, Ricardinho. Ela começou lá em 2017. Aí, pô, Calil, você tá viajando, então é a décima edição. Ah. Não é porque da pandemia. Foram 2 anos sem a Maratona Internacional de Floripa. Então, esse ano ela chega à sua oitava edição. 10º ano desde sua criação, mais 8ª edição. E como eu tava falando na abertura, a gente hoje teve a meia, 21 quilômetros, 21K. Amanhã, 42, né? E nessa prova de hoje, já tivemos quebra de recorde. Essa edição, Ricardinho, ela é a maior da história, com mais de 19 mil inscritos.

0: Caramba!
1: E atletas de mais de 20 países. Uau. Por exemplo, na meia, a quebra no feminino foi da colombiana Laura Morales, né? E no masculino, o Nicolas Kosgei, queniano.
0: Uhum.
1: Eles bateram recorde. No masculino era um recorde que já estava sendo sustentado há 3 anos, e no feminino eu não tenho a informação aqui. Mas enfim, são os novos donos aí dos recordes nos 21 quilômetros da Maratona Internacional de Floripa.
0: E a gente tem que falar, Calheiros, que a condição climática é um elemento que dificulta,
1: total,
0: né?
1: Total.
0: Então, assim, aí a gente tem que tirar mais o chapéu ainda para esses recordistas aí, que apesar da condição climática, tá chovendo desde cedo, né? E com certeza dificulta.
1: Dificulta muito, Ricardinho. E essa, como eu tava falando na abertura também. Por que a galera que corre gosta muito dessa prova? Pelo traçado, né? Pelo trajeto, que ele é praticamente 100% plano.
0: E dentro da cidade, com lugares
1: lindíssimos. Exatamente.
0: Né?
1: Larga aqui pela Beira-Mar Norte, percorre a Beira-Mar Sul, volta pelo túnel, vai até a Beira-Mar Continental, enfim.
0: Uhum. Passa ali pelo sul da ilha, né, cara? Né? Expressa Sul.
1: Cartão postal de Florianópolis, uhum. A Ponte Acílio Luz. Enfim, a galera curte demais. A gente tem esse tempo, né? Esse clima pesado, uhum. Que evidentemente impacta no tempo. Uhum. Mas, cara, a gente tá vendo essa galera ano a ano,
0: cada vez
1: baixando mais os próprios tempos. Então, eu não sei não, cara. Eu acho que a gente pode ter grandes novidades amanhã na maratona aqui, hein?
0: Pace surpreendente,
1: total.
0: Né? Só que tem uma coisa também, tem um detalhe. O tempo não tá favorável, né? O clima não tá favorável, muita chuva, mas também a temperatura tá bem agradável pra correr, né,
1: Muito Calheiro? Agradável, cara. Muito agradável. Hoje eu saí de casa, a gente tinha aí 22 graus aqui em Florianópolis, pelo menos. Quando eu saí de casa, tava essa temperatura, né? E se a gente pegar o registro aqui, cara, eu tô buscando aqui as marcas, né, da maratona, da internacional, aí sim os recordes, né, da prova. Olha só, no masculino, o recorde é do Antônio Marco Araújo. Ele alcançou essa marca em 2024, percorrendo 42 quilômetros em 2 horas, 48 minutos e 11 segundos. Quer dizer, desde 24 que ele sustenta o recorde aqui da maratona de Floripa. E no feminino, a marca é da catarinense. Da Ana Catarina Manso de Oliveira, que venceu a edição do ano passado. Aliás, deixa eu fazer a correção, esse tempo é da Ana, tá? 2 horas, 48 minutos e 11 segundos. Ana Catarina Manso de Oliveira,
0: tá,
1: alcançou essa marca no ano passado, quebrando o recorde, uhum, no feminino. No masculino, eu falei aqui, né, o resultado do Antônio Marco Araújo, é pouquinho abaixo, né? Pouquinho não, bem abaixo. 2 horas, 17 minutos,
0: uhum,
1: e 17 minutos e 1 segundo. Praticamente aí 2 horas 17 cravado. É o recorde, exatamente, de 42 quilômetros do Antônio Marco Araújo. Esse recorde que ele sustenta desde 24. Vamos ver se vai ser possível correr amanhã, dentro dessas condições que você, uhum, destacou aqui, abaixo de 2:17. Uhum. Cara, é um pace agressivo, hein?
0: Super agressivo.
1: Super agressivo, cara. E vamos ver, cara, porque, como eu falei, né? A cada ano surgem novos talentos, novos fenômenos, baixando, uhum, cada vez mais os tempos. E eu não sei, cara. Eu, se tivesse que apostar, eu acho que é possível, cara.
0: Eu acho que é possível. Ah, sim, eu acho. Eu acho que não tem, cara, pra essa galera focada, né, que já vem fazendo isso, e acho que a meta é quebrar recordes.
1: Cara, se a gente for para as provas rápidas, recentemente a gente promoveu, né, o Circuito Corrida Verde, NSC Esporte. Cara, tinha gente correndo 5K abaixo de 15 minutos, cara.
0: Cara, é muito pouco tempo.
1: Cara, é claro que você não dá pra comparar uma prova de 5 com 42,
0: sim, sim,
1: né?
0: A prova de 5 é super rápida,
1: estratégia,
0: né?
1: É completamente diferente, resistência, o ritmo é completamente diferente, mas a gente tem uma noção do que esses caras estão fazendo na corrida de rua, né?
0: Sim.
1: Que, cara, é
0: surpreendente.
1: É muito impactante. E a gente olha aqui, a gente, pô, chega num dia como hoje, chega numa expo, né, aqui no Vila Romana Shopping. Cara, que tem de gente aqui.
0: Tem muita gente.
1: Vivendo essa atmosfera. A comunidade, sim, que a corrida de rua, ela promove. É absurdo,
0: sim,
1: cara.
0: Sim, sim.
1: O ecossistema, né,
0: total,
1: cara, de alimentação, equipamento, lifestyle.
0: Lifestyle,
1: cara,
0: né?
1: Mídia. É. A gente tem canais no YouTube transmitindo a prova
0: as
1: ao
0: roupas,
1: vivo.
0: Né?
1: nós mesmo aqui fazendo um programa ao vivo de rádio, cara, por quê? Porque tem muita gente consumindo esse esporte, cara.
0: Tem. Inclusive fica um convite pra galera, né? Não só a galera que vai participar, esse é um evento aberto ao público. É só chegar aqui no G2 do Vila Romana Shopping. Tá rolando a Expo aqui com vários estandes aqui, produtos que fazem parte desse universo e a movimentação é grande. Então é um lugar que acaba sendo um ponto de encontro também, né, Carlinhos?
1: Com certeza. Tô vendo aqui a nossa Maria Sampaio, que tá na produção aqui do Atelesport. Tá chegando um corredor por aqui, ó. Esse tem pinta de atleta de elite,
0: rápido,
1: hein?
0: De rápido.
1: Aqui. Não, olha o biotipo da fera. Olha o biotipo da fera. Vamos colocar ele aqui, ó.
0: Vamos
1: colocar ele aqui, ó.
0: Chega aqui, parceiro.
1: Vamos saber aqui o nome dele. Tem, como eu falei, tem gente de tudo que é canto aqui em Florianópolis para correr essa prova. Deixa eu ver se o seu microfone tá aberto aqui, ó. Aqui, ó. Bom dia, como é que é seu nome?
2: Bom dia, tudo bem? Me chamo Jefferson.
1: Jefferson de quê?
2: Jefferson de Melo.
1: Você é de Floripa mesmo? Qual é a sua região?
2: Não, eu sou de fora, sou do estado de São Paulo, da cidade de Franco da Rocha, a região metropolitana.
0: Perto da capital ali.
1: Ah, que o Ricardinho tá em casa contigo. E olha só, me diz uma coisa, cara. Qual a tua marca e qual o teu objetivo? Vai correr amanhã, a 42?
2: Amanhã, 42, sempre maratona.
1: Qual é a tua marca e o que você tá focando para amanhã?
2: Bom, eu tenho como melhor marca 2 horas e 36, opa, mas amanhã um ótimo tempo. Eu pretendo correr na casa de 2 horas e 45, ou algo próximo a isso.
1: Você já tá descontando pelo que a gente tava falando aqui,
0: pela
1: na condição
0: climática.
2: Condição climática, exatamente, porque vai estar bem úmido, né, e tem a possibilidade de chuva, então a gente tem que fazer toda a gestão dessas condições.
0: Ah, mais cauteloso também, há risco de repente também o chão fica escorregadio.
2: Pisar numa tartaruga ou numa faixa, então é mais
0: tem
2: complicado.
0: Tem uma certa cautela, né, com essa
2: no
0: condição.
2: No início, principalmente, porque como é a largada, a gente tem que tomar cuidado, porque é muitas pessoas, né, e o pessoal, na hora da largada, é gás total.
1: Sim. É gás total, quando você fala tartaruga, só pra gente situar a galera aqui, é aquela sinalização do trânsito, né? Tartaruga
0: não, gente. Ninguém vai atropelar
1: tartaruga. A gente tem outro corredor aqui, cara. Seja bem-vindo aqui ao Telesport. Tudo bem? Como é que é seu nome?
3: Sou Kenji.
1: Kenji?
3: Kenji.
1: Vem de São Paulo também?
3: De São Paulo também.
1: Veio com o Jefferson?
3: Vem junto com
1: parceria?
3: Ele. Parceria? Parceria.
1: Treina junto?
3: Não treina junto, mas corre junto.
1: Corre junto. E qual é a tua marca e qual é o teu objetivo pra amanhã?
3: Amanhã eu vou tentar fazer sub-3. Tentar mais ou menos 3 horas ali na maratona. Vamos ver se dá, né? Vamos ver.
0: Tá. Boa. Mas é uma boa meta.
3: Já corri aqui uma vez já, em 2023, e fiz 2,59.
1: E aí, por que a galera gosta tanto dessa maratona internacional de Floripa?
3: Acho que é bonito aqui Floripa, né? Uma maratona plana, o pessoal quer um lugar plano, é bonito.
0: Visual, né?
3: Visual também. Bonito, pessoal bacana, então a gente veio correr aqui.
0: Uma prova bem organizada também. É isso aí.
1: Gente, e o que muda, cara? O Jeff saiu destacando aqui a condição climática, ele já falou dos riscos, né? De escorregar, enfim. O que muda na preparação e na estratégia?
0: Para pegar uma prova com essas condições.
1: Pra pegar uma prova nessas condições. Qual é a estratégia ideal? É o que você, pelo menos, está focando?
3: Ah, minha estratégia não sai tão forte, né? Tentar segurar a primeira parte da prova, assim, até os 10, 15 quilômetros. E depois sentir no seu corpo, né? No 21, 30 e depois tentar deixar um gás pro final ali. A parte mais mental ali, né? A parte final da prova que é mais difícil pra mim.
0: Boa, boa, boa.
1: É, e a gente tá percebendo, né? Já viu aqui, né? Trovoada aqui, a gente ouvindo. Chuva, Cara, e me diz uma coisa, o Kenji falou uma coisa importante aqui. Segurar os primeiros 21. Numa prova, maratona, 42 km, o grande desafio é justamente a primeira metade. Existe realmente aquela questão orgânica que quando você atinge uma determinada distância, o corpo, se você estiver obviamente bem hidratado, bem alimentado, né? Ele já começa a te ajudar na conclusão do desafio?
2: Não, ajuda. O condicionamento físico, a hidratação, a alimentação, pré-prova é fundamental, assim como o sono. E, de fato, a primeira metade, muitos atletas ali, muitos corredores, eles serão, de certo modo, conservadores. Porque a segunda metade, né, que a gente chama segunda meia-maratona, dentro da maratona, ela já é um pouco mais física, mental. E aí, passando o quilômetro 32, 33, essa é a parte, assim, que faz a diferença na cabeça do atleta. O atleta, até o 32, ele correu bem ali. Se ele não estiver bem preparado mentalmente, aí ele tem uma quebra. E isso acontece muito.
1: Qual é o teu recorde, tua melhor marca envolvendo aí as maratonas que você já participou?
2: Bom, a minha melhor marca é na maratona de Boston, 2 horas e 36.
1: Boa marca.
2: É uma boa marca. Eu considero atleta amador, eu acho que é uma boa marca.
1: Boa marca.
0: Quanto
1: sim,
0: que dá de pace, só por curiosidade?
2: De pace dá 3,45.
1: Opa!
0: Caramba, Calheiros. Você imagina, cara?
1: 3,45.
0: É muito rápido.
1: Se a gente converter isso para prova de 5K, você vai girar ali perto, um pouquinho acima de 15.
2: É, não, pra prova de 5K fica próximo a 17,40.
1: Eu corro em 32?
0: Eu corro em 30, 30 e pouco.
1: Quer dizer, corria.
2: Yeah. Mas, ó,
1: hoje se eu voltar a correr, acho que é abaixo de 50.
2: Mas vou falar pra vocês então, hein. Correu em quanto tempo?
1: Eu corri em 32.
2: Em 32, foi mais rápido do que a média mundial e de quem ficou em casa no sofá.
0: Aí, ó. Tá vendo?
1: Agora eu senti firmeza. Agora tu mandou muito, Jefferson. E você, Keir? Qual é a tua principal marca que você registra aí?
3: O melhor tempo em maratona é 2,47.
1: Onde foi?
3: Foi em Londres.
1: Em Londres?
3: Londres, 2022.
1: Caramba,
0: cara. Os caras rodam o mundo correndo.
1: Porra, demais. Ah, de Boston é uma das mais tradicionais
0: do mundo,
2: Boston,
0: né?
2: Boston é incrível, é incrível. É. Boston, ela demanda índice, inclusive Floripa é uma das maratonas, assim, mais escolhidas pelos atletas pra vir fazer o índice.
1: Olha que demais, cara, que demais.
0: Boa informação essa aí, ó.
1: Muito bom, muito bom. Jefferson, boa sorte pra você,
3: muito
1: cara,
3: obrigado,
1: amanhã. Hein? Valeu demais pelo papo aqui, Keiji, valeu.
3: Obrigado.
1: Boa
3: gente.
1: Sorte amanhã,
3: obrigado.
1: Tá? Como é que é a preparação agora na véspera? Você veio aqui, pegou o kit. O que que faz um atleta até a largada amanhã às 5 da manhã?
3: Ah, a gente vai descansar agora, vai almoçar, né?
1: O que que almoça no cardápio? O que que tem que ter?
3: Um macarrão, um arroz, um carboidrato aí.
1: Muito carboidrato, muito, né? Carboidrato. Proteína?
3: É um pouco, né? Um frango, um franguinho grelhado, tá bom.
1: Boa. Maravilha, boa.
0: Pra não
1: maravilha.
0: Pesar muito, né?
3: Pra não pesar muito amanhã.
1: Valeu, Keiji Jefferson, boa sorte.
0: Valeu,
1: aí pra vocês. A gente segue aqui na Telesport, né, Ricardinho?
0: Sim.
1: Vamos de som agora?
0: Vamos de som, vamos de som.
1: Bora então.
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2: Essa é a melhor vibe do FM. Esse é um programa que você precisa ouvir literalmente de capacete. Só rola pedrada por aqui. A gente tá ao vivo aqui da Maratona Internacional de Floripa, Fibra. E estávamos aqui conversando com o Jefferson e com o Cage.
3: Isso.
2: E aí ele falou de uma parada, Calheiros, que me chamou a atenção. E eu compartilho isso com você, que também já correu. E é real.
3: Não, nunca
2: o psicológico...
3: Corri, não.
2: Você não correu cinco? Correu
3: uma.
2: Cinco. Eu também.
3: Uma na vida toda.
2: Ah, mas eu também. Mas
3: e
2: tá
3: foi
2: valendo.
3: Trail.
2: Não, e corre...
3: Esqueci de falar isso pro Jeff. Foi trail.
2: E corre também no... A gente já corre assim, né? Também no ali no lazer, ali, pra fazer a nossa atividade física. Mas, cara, tem uma coisa que você também já deve ter percebido isso. O psicológico. Mesmo quando você tá correndo 5K, pra gente que é amador, que não corre quase nada... Tem um momento ali da prova que você precisa trabalhar o psicológico.
3: Principalmente no início,
2: porque,
3: né?
2: É, porque o teu corpo começa a falar assim, não quero mais.
3: Total,
2: né?
3: Total.
2: Aí você imagina pra quem corre 42,
3: e,
2: cara.
3: E no meu caso, vou falar por mim. Eu já tentei correr provas mais longas, tudo. Eu tenho muita dificuldade mental, muito mais do que a física.
2: Sim.
3: Tipo, primeiro que eu sou um cara extremamente ansioso.
2: Uhum.
3: Então, assim, eu já larguei, eu falei, putz, falta 15 quilômetros ainda?
2: Sim,
3: ah, não, tá louco.
2: Sim.
3: E, cara, a resiliência desses caras é absurda. Você viu, a gente entrevistou aqui recentemente no ATL Esporte a Débora Simas, recordista mundial de distância. Né? Correu recentemente aqui no Shopping Beira Mar em Florianópolis, mais de 860 quilômetros em 7 dias.
2: Eu ouvi, cara, eu tava ouvindo o programa.
3: Cara, imagina, velho. Ela tinha 4 horas de descanso por
2: dia.
3: Cara, olha
2: a cabeça.
3: O físico, ok, chama muito a atenção, mas olha
2: na
3: o mental da Débora, cara. Olha a preparação dela.
2: E tem um detalhe, correr na esteira é diferente de correr na
3: totalmente,
2: rua. Na rua tem um monte de coisa que te distrai a cabeça, que te dá um prazer psicológico.
3: Exato.
2: Ali. Na esteira é aquela coisa maçante, sempre no mesmo lugar ali, ó.
3: Aliás, Ricardinho, eu tenho que trazer alguns destaques. Dessa Maratona Internacional de Floripa, que como a gente já disse, né, a primeira edição foi lá em 2017, e há 10 anos atrás, ela contou, na primeira edição, com 3.700, vou arredondar,
2: cresceu, cara.
3: Inscritos. Ano passado foi o recorde, 19.200 e alguma coisa. Esse ano já tem mais, já bateu o recorde de inscritos. E aí, junto com esse crescimento de inscritos, a premiação acompanhou.
2: Claro.
3: Deu um salto
2: cresceu junto.
3: Legal, cresceu junto. A gente tem um registro esse ano aí de mais de R$115 mil em distribuição de prêmios para
2: caramba,
3: os participantes.
2: Cara.
3: Então é muito legal ver todo esse crescimento também na premiação. Aliás, chutei baixo, tá? Chutei não, eu mirei baixo aqui. A premiação deu um salto. E a organização, em 2026, para essa edição, anunciando aí um total de premiação de R$180 mil, o que equivale a 115% a mais do que a edição passada. Então, para você ver o tamanho dessa prova no calendário nacional e internacional né?
2: Como
3: de
2: você falou,
3: de rua,
2: né?
3: Que o Jefferson disse aqui, né? A melhor marca dele foi em Boston. E muita gente, como o Jefferson
2: vem
3: lembrou,
2: pra cá,
3: vem buscar o índice aqui.
2: O índice aqui.
3: Por quê? Porque o trajeto,
2: é
3: por
2: favorável.
3: Ser mais de 80% do trajeto plano, é muito semelhante, é muito
2: parecido com o de
3: trajeto de Boston. Então a galera vem buscar o índice aqui pra garantir vaga nessa prova também, que é uma das mais tradicionais do mundo. Então pra você ver, cara, o tamanho que se transformou a Maratona Internacional de Floripa.
2: Ganhou projeção mundial, como você falou lá no começo.
3: Cara, mundial, a gente já teve, você vê, a gente tem quenianos aqui, a gente tem colombianos, né, que na América Latina, a Colômbia cresceu demais, né, no cenário das corridas de rua, das corridas internacionais, né? Então a gente tem atletas de elite aqui, atletas que a gente vai ver brigando por grandes marcas em provas como Londres, Boston, estão aqui em Floripa. Então vale muito, quem gosta de corrida de rua, vale respirar um pouquinho esse clima aqui no Vila Romana, de onde falamos agora ao vivo, aqui na Expo Oficial da Maratona Internacional de Floripa. Nossa, Maria Sampaio foi buscar mais uma atleta aqui, ó.
2: Vamos conversar com ela.
3: Seja bem-vinda aqui, ó. Pode sentar aqui, vamos ver. Ela tá chegando aqui, já retirou o kit. Bom dia, tudo bem? Qual é o seu nome?
4: Patrícia.
3: Vem de onde, Patrícia?
4: Salvador.
2: Vem de longe.
3: Salvador.
2: Terra boa.
3: E aí, chegando pra... mais dois corredores aqui. Tudo bem? Bom dia, qual é o seu nome? Se apresenta aí pra gente.
2: Deixa eu ligar aqui pra você.
3: Liga aí o mic aí.
5: Bom dia, meu nome é João Paulo França, sou de Salvador também. Sou personal deles.
2: Soteropolitano.
5: Trabalho no clube de corrida.
3: Ah, você é do clube de corrida, você veio como técnico.
5: Já corri 21 hoje.
2: Aham, e vai correr amanhã.
3: Olha aí, garoto.
2: Sede de bola.
3: Pô, linda a camisa oficial da prova, mesmo, né? Linda. E aqui vai correr amanhã?
6: Amanhã sim, meu nome é Saulo, aluno JP.
2: Legal.
6: Pra fazer 42 amanhã, tentar fazer um RP aí da minha quarta maratona.
3: E aí, qual é o RP
2: é
3: hoje?
6: Meu RP último foi no Rio, desafio 3,52. Tentando ir pra 3,39 amanhã.
2: Alto nível.
3: Tá bom.
2: Alto nível.
3: Aí, Ricardinho, você tem a dimensão quando a gente falou do recorde daqui da prova, né? Uh-huh. 2,17 é pra ET, né? Hein, Patrícia?
4: Não, aí é PT total.
3: Não, e feminino 2,48. Cara, que pace é esse em você? Qual é a tua RP?
4: É, pra mim, eu tô indo agora pra minha quinta maratona. Na última, o meu tempo foi 4 horas e 30. E eu vou agora pra bater o RP e fazer 4 horas, 4 horas e 5.
3: Agora,
4: reduzir 30 minutos aí no total.
3: Muita coisa numa prova de 42.
2: Muita coisa.
3: A gente tava falando agora há pouco aqui, eu e Ricardinho, dois curiosos, né, e apreciadores da corrida de rua, que a questão mental... Como é que você se prepara para provas de longa distância, provas de 42 quilômetros? Como é que você costuma dosar a tua estratégia? Você é aquela pessoa que larga mais forte ou larga mais na manha, depois administra seu tempo? Como é que você se prepara?
4: Na verdade, assim, a grande preparação da gente mental vem durante toda a preparação, né? Porque vem... com a determinação, a gente lá em Salvador mesmo tem uma oscilação muito grande, dias de chuva, vento, sol muito quente, então isso já vai fortalecendo mentalmente. Assim, antes eu era de largar forte, e aí aprendi porque dava ruim no final. E aí aprendi a segurar na largada, vai até a metade, mais ou menos 60% da prova, 70%, segurando. E os 10, 12 finais, o corpo estiver bem, aí a gente aperta.
2: Boa, é uma boa estratégia.
3: Ô Ricardinho, eu tenho que abrir um parêntese aqui, como um cara que ama a Bahia, né? Esse sotaque, ele entra na nossa alma.
2: Entra.
3: Cara, dá vontade de sair pulando igual pipoca,
2: velho. Dá vontade de ir pra lá.
3: Cara, que energia que vocês têm.
5: JP,
3: é maravilhoso, cara.
5: Eu tô fazendo também, tô representando a Maratona da Bahia, que vai acontecer em abril, a primeira edição. Tô como garoto propaganda, eu gostaria de convidar vocês para marcar presença.
3: Opa!
5: Pegar o contato de vocês, com a sua pessoa da produção. Se vocês puderem aparecer, será ótimo.
2: Acontece lá em Salvador?
5: Vai ser em Salvador.
3: Larga onde?
5: Vai ser no Mercado Modelo, ponto turístico.
3: Lindo.
5: A proposta é uma corrida cultural, onde vai ter música, um pouco da história da cidade, e vai passar pelos pontos da cidade. Vai ser muito interessante.
2: A cara da Bahia,
5: A cara da Bahia.
3: Maravilhoso. Saulo, e você? Fala aí, cara. Como é que vai ser a sua estratégia? Você ter um tempo... né? Você falou aí 3,39. Tá buscando o que amanhã, mesmo sabendo que vai estar pesado, chuva, frio, então, vento.
6: Tudo começou na preparação da gente. Ela é um pouco desgastante porque você correr em Salvador, um treino com uma umidade muito grande, e aí você depois vem para um local assim, com um clima bem agradável, você tem a questão da ansiedade. Então, assim, a única preocupação real é a ansiedade, porque se eu estourar, no caso, correr muito mais rápido na saída,
2: lá no
6: eu
2: final...
6: perco tudo no final. Então, tem que largar com mais um pouco calma, respirar um pouquinho.
2: Então, o grande segredo está aqui, na cabeça.
3: É o que a gente estava falando.
6: E a preparação já está completa.
2: Está aí, né? Está treinando, né?
3: Tem um detalhe, tem uma novidade na edição desse ano, que o trajeto passa pela ponte Ercílio Luz. Agora há pouco a gente entrevistou aqui dois corredores de São Paulo, e um deles, o Jefferson, ele alertou, né, o risco de derrapar, de escorregar né? É, ele até brincou aqui, citou a tartaruga, que são aquelas sinalizações de trânsito. Mas você já correu, já fizeram o teste pelo Ercílio Luz, que o piso ali
2: é diferente,
3: é metalizado. É. Imagino que com essa umidade, essa chuva, é mais um risco para vocês estarem atentos, né? Sim,
2: e ali não pode tropeçar.
3: Vocês chegaram a treinar já por ali?
4: Isso influencia também a questão do tênis que a gente vai utilizar.
3: Qual é o tênis ideal?
4: Depende do solado do tênis também, porque tem alguns tênis que o solado é muito,
2: muito
4: liso.
2: Macio. Ah,
4: então, para uma prova que tem um clima como esse, com chuva, já não é recomendado.
3: Olha que interessante.
4: Porque as chances de escorregar, queda é grande. Muito grande. Tá.
6: Tem que ter um tênis que tracione mais, né? Tá. O suco do pneu.
2: Igual na Fórmula 1, né?
6: Exatamente. Então você tem que ter um tênis que tracione um pouco mais, que te dê um pouco de estabilidade para você.
3: Você chegou a treinar? Chegou a passar
6: não,
3: ali pela ponte?
6: Ainda não. Mas assim, eu já vi alguns vídeos da
3: Mas amanhã
6: da
3: vai
6: ponte.
3: Ser seu primeiro contato?
6: Exato.
3: Correndo na
6: Mas
3: ponte?
6: Mas eu já vi alguns vídeos, assim, eu gosto de todas as provas que eu vou fazer, eu gosto de estudar um pouco antes.
3: Sim,
6: ver vários
3: bom.
6: Vídeos, pessoas que já correram.
3: Muito
6: os youtubers da vida aqui, então assim, eu ainda não corri, mas já conheço muito, muito bem esse trajeto aí.
3: Oh, legal, olha, boa sorte pra você. JP, manda aí, cara, a gente gosta de juntar as comunidades, o Ateli Esporte também tem essa missão. Pra quem quiser acompanhar o trabalho da sua assessoria de corrida lá na Bahia, em Salvador, daqui a pouquinho tem muitos catarinenses que vão pra Bahia passear, pô, mas quer continuar treinando, quer ter uma assessoria legal pra manter o ritmo.
7: Sim, sim.
3: Tem Instagram, dá o serviço aí pra gente.
7: O Instagram da assessoria é oficial Runners Club.
3: Aham.
7: Professor Choquito. E o meu Instagram é João Paulo Trainer.
3: Legal.
7: Eu sou especialista em fortalecimento pro corredor dentro da academia. O que é que acontece? Muitas vezes o corredor precisa de fazer o fortalecimento, mas dentro da academia não tem esse profissional. Então, quando eu acabei minha graduação, eu fiz uma especialização em biomecânica e reabilitação de lesões e fui me especializar como treinar esse corredor na academia. Porque tem as máquinas, mas o tipo de exercício é diferente da parte específica. Então, você precisa fazer a pliometria. Então, às vezes, o professor não está antenado porque não é da área. Então, é uma área que eu me especializei. Estou conquistando alunos, conquistando resultados. É, constantemente estou fazendo RP nas provas, então é gratificante para mim. E eu incentivo e acompanho eles nas viagens.
3: Que legal, que legal. Boa. E corre 21. E corre 21.
6: Esse trabalho é tão importante. É, o ano passado, quando eu comecei a correr, eu tinha 120 quilos.
3: Olha aí, cara.
6: Eu sou diabetes tipo 2. E aí eu conheci João Paulo e minha primeira maratona ano passado foi 4:52 no Rio de Janeiro. Esse mesmo ano, eu bati 3:52. Então, assim,
2: caramba,
6: o treino, a preparação que João Paulo faz com a gente.
3: Peraí, você é no primeiro ano?
6: Fiz a 4:52.
3: E ano?
2: Baixou?
6: Esse ano eu fiz a 3:52.
3: Cara, tu baixou uma hora,
6: uma
3: velho.
6: Uma hora. E esse
3: que
6: trabalho
3: isso,
6: é um trabalho,
3: cara.
6: É um trabalho do personal. Não é só o meu trabalho, é o trabalho
3: parabéns,
6: do personal.
3: Parabéns,
2: é o pro JP também.
6: Exatamente.
3: Parabéns
2: pra vocês.
3: Eu vou dizer aqui, eu tô torcendo pra vocês, eu tô torcendo pra todo mundo, cara. Quero que vocês são heróis.
2: Eu também acho.
3: Entendeu, cara? De concluir provas dessa distância, 42. Cara, sensacional. Então a gente fica na torcida aqui pra que vocês desfrutem. Porque esse é um dos objetivos também, né? Desfrutar. Então, Patrícia,
2: obrigado, valeu.
4: Obrigada.
3: Pelo papo aqui. Boa sorte amanhã.
4: Obrigada.
3: Aproveite Florianópolis, assim como Salvador também é outra cidade belíssima. Né? Saulo, parabéns, cara.
2: Valeu,
3: parabéns mesmo. História inspiradora. JP, valeu demais. Até a próxima.
7: Vou pegar o Instagram de vocês.
3: Com
7: certeza. Fazer esse contato, manter relacionamento.
3: Bora.
7: E a corrida, graças a Deus, está crescendo, atingindo vários públicos. A gente precisa mostrar pro país o quanto esse tipo de esporte traz benefícios.
3: Sem
7: o turismo local vem crescendo bastante. Eu só vim para cá por causa da corrida, não foi pela cidade. Então o Brasil está crescendo, a parte econômica também, a gente está favorecendo, então é legal estar comentando sobre a corrida de rua.
3: Maravilha, JP, demais. A gente vai seguir por aqui, né, Ricardinho?
2: Vamos.
3: Aqui com essa vibe da Maratona Internacional de Floripa 2026, mas agora é hora de música boa,
2: uma
3: né? Ouvir mais umazinha pra gente beber uma aguinha
2: isso.
3: E curte um som que é bom demais.
2: Bora de música!
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2: Esse é o ATL Esportes aqui na melhor vibe do FM, na rádio das nossas vidas. Dani Califórnia rolando só sonzeira nessa manhã de sabadão. É o ATL Esportes ao vivo aqui do Vila Romana Shopping, onde está rolando a Expo da Maratona Internacional de Floripa Fibra, não é isso, Calheiro?
3: É isso, cara, é isso. Muita gente circulando por aqui. Olha, se você tá naquela dúvida, hoje tá chovendo, né, cara? Shopping é sempre uma boa pedida.
2: Sempre uma boa opção.
3: Em dia de chuva. E aí você vem aqui sentir um pouquinho dessa vibe, do clima da Maratona Internacional de Floripa. Se você não corre, eu tenho certeza que a experiência aqui vai servir como aquela mosquinha azul. Você vai querer começar a correr, cara, porque essa vibe aqui, ela contagia demais. Mandar um abraço pro nosso amigo Danilo Caboclo, cara, da assessoria de imprensa do evento, da organização. O cara faz um trabalho exemplar, envolvido em várias provas, inclusive a volta ciclística, que vai largar semana que vem, cara.
2: Bem lembrado, bem lembrado.
3: Mais uma edição da Volta Ciclística de Santa Catarina. Aliás, para falar da Volta Ciclística e de outros grandes eventos que estão rolando ou vão acontecer ainda aqui no nosso estado, vamos acionar o Leandro Lessa? É hora da nossa agenda da semana.
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4: Daí, pessoal, aqui Leandro Lessa e vamos com a nossa agenda. Hoje tem a definição da primeira fase da Série C, jogos às 5 da tarde. O Brusque, já garantido na próxima fase, enfrenta o Guarani em Campinas. O Figueirense, com chances remotas de classificação, encara o Maranhão no Scarpelli. Transmissão CBN Floripa. E o Barra, em casa, joga contra o Volta Redonda e contra o rebaixamento. Na Série B, o Avaí recebe o Atlético Goianiense na Ressacada, amanhã, 4 da tarde. Transmissão CBN Floripa. O Criciúma também neste domingo, só que às 6, joga diante do CRB em Maceió. Pela Série A, a Chapecoense tem o Grêmio pela frente neste domingo, 6:30 em Porto Alegre. E o fim de semana é de abertura da Copa Santa Catarina. Vamos destacar Marcílio Dias e Joinville. Domingo, 3 da tarde, transmissão CBN Joinville. E na próxima terça-feira, começa a programação oficial da Volta Ciclística de Santa Catarina. A tradicional prova reúne ciclistas nacionais e internacionais. A largada é na quarta-feira, em Pomerode. André Piva, diretor de comunicação e marketing do evento, fala sobre o porquê da abertura da competição na cidade mais alemã do Brasil.
5: Tem uma tradição forte com o ciclismo, terra aí de Hans Fischer. A gente vai passar por vários trechos de paralelepípedos, também vai ter um trecho de 1.300 metros de estrada de terra, então a gente passa toda pela região aí do Vale Europeu, é uma referência do cicloturismo brasileiro, então há todo o fomento ao turismo, turismo através do uso da bicicleta, que ele é atemporal, então qualquer época do ano vai ter ciclista aí procurando os melhores lugares para pedalar.
4: E a competição vai passar por várias cidades e a última etapa é em Floripa. E o giro total da CBN Floripa estará ao vivo do local no outro domingo. Acompanhe as informações sobre as etapas disputadas nas plataformas NSC Sport. Reforço que também no domingo, dia 6 de setembro, teremos transmissão no YouTube do NSC Sport da segunda etapa do Circuito de Skate SC Park 2026 no Skate Park de Morrinhos, em Garopaba. A gente também tem um recado do Pádel. Se liga só.
6: Olá, aqui Edmilson Ortiz da comunicação da Liga Brasileira de Pádel. Já estão abertas as inscrições para a primeira etapa do torneio que tem premiação milionária. Duplas profissionais e amadoras podem participar dessa competição que vai entrar para a história do Pádel. São R$1 milhão em premiação, a maior já distribuída num evento de Pádel na América Latina. Em novembro, Balneário Camboriú vai se transformar na capital do Pádel, reunindo cerca de 1.000 atletas, 500 duplas em categorias profissionais e amadoras. A Liga Brasileira de Pádel terá uma mega estrutura montada no Expo Centro de Balneário Camboriú. As inscrições já estão abertas no site oficial ligabrasileiradepadel.com.br. Monte a sua dupla e garanta a sua vaga. Um abraço para você que tá ligado na Atlântida.
4: Aqui na agenda também tem um espaço para o MMA.
7: Galera que curte e acompanha o Mundo da Luta, aqui é a Marina Rodrigues e nesse sábado tem UFC em Xangai, na China, com o card preliminar começando às 4 4 horas da madrugada. Se você não quiser acordar no meio da noite para assistir as lutas, acorde às 7 horas da manhã, tomando seu café, que vai começar o card principal do UFC. E a luta que lidera esse card é entre o russo Umar Nurmagomedov versus o chinês Song Yadong. Luta bem dura, mas acredito que o russo vai dominar o combate e vai levar a vitória. Se você quiser saber mais palpites meus das principais lutas desse UFC, acesse o canal do YouTube do NSC Esporte e confira. Aproveita e já me segue no Instagram, @MarinaRodriguesMMA. Valeu, galera. Até a próxima.
4: Assim vamos fechando a agenda por hoje. Até o sábado que vem. Valeu.
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2: Essa é a melhor vibe da FM aqui na Rádio das Nossas Vidas, ATL Esportes rolando. Depois do Lessa, a gente volta por aqui.
3: Que agenda, hein?
2: Agenda, que agenda completaça, né?
3: É isso, cara.
2: E Calheiros, muita coisa rolando no YouTube também, né?
3: No NSC Esportes, se você ainda não se inscreveu, corre lá no YouTube, NSC Esporte. Cara, semana que vem, ao vivo, direto de Garopaba, Circuito Skate Park. A molecada voando, já teve a primeira etapa em Palhoça, foi um espetáculo.
2: Foi espetáculo.
3: Um abraço pro Davi, Unfer, né, pro nosso Guto Penteado, a Rayana, enfim, o China, a galera que tá organizando mais uma prova e também produz conteúdos lá no nosso YouTube, o Entre Drops.
2: Boa.
3: Que tá demais também, boa, trazendo tudo do mundo do skate. E além do skate park, na semana que vem a gente vai ter a volta ciclística.
2: Volta
3: também.
2: Ciclística.
3: No domingão, transmissão ao vivo lá no YouTube. Então você que curte aí o ciclismo, essa prova que é uma das principais também do Brasil, a volta ciclística de Santa Catarina, vai estar rolando lá no nosso YouTube NSC Esporte. Se inscreva, deixa o like lá e acompanhe tudo que está rolando aqui em Santa Catarina, no Brasil e no mundo, Ricardinho.
2: Exatamente.
3: Olha só, vamos botar no papo aqui a nossa Maria Sampaio. Tudo bem, Maria?
8: Tudo bem, Calheiro.
3: Tudo certo. Maria Sampaio, que é polivalente, a nossa produtora, vai correr... Correu hoje?
8: Não, vou correr amanhã, 5.
3: Vai correr 5?
2: Boa, Maria.
3: Maravilha. Maria Sampaio estará entre as corredoras amanhã. E também, ela está lá no NSC Total / Esporte, com muito conteúdo, principalmente o surf, né, Maria?
8: Muito surf. Muito
3: tá
8: surf.
3: Rolando etapa em Fiji. Dá um panorama pra gente aí do que
8: então,
3: tá rolando.
8: Estreou nessa semana, né, etapa de Fiji, o Brasil, com 10 atletas. E apenas uma eliminação no primeiro dia, foi uma eliminação manezinha, uma bateria 100% manezinha.
3: Foi, Matheus Erdi, né? Caiu pro Iago.
8: Caiu pro Iago. Nosso manezinho adotado aí de coração.
3: O Filipinho Toledo caiu também, né?
8: Caiu também, mas não no primeiro dia. A gente conseguiu aí manter 9 brasileiros, só a eliminação brasileira. E aí teve a Luana Silva também, que entrou há poucos dias na água, entrou na quinta-feira. Foi eliminada, nossa única mulher.
3: E a Luana tá mandando muito, hein?
8: Mas segue no ranking, tá
3: segue
8: em
3: no
8: quinto
3: ranking.
8: No ranking.
3: Olha,
2: tá bem pra caramba.
8: A gente tem 5 pessoas no ranking, 5 brasileiros no ranking agora mundial. No masculino, 4... Os 4 primeiros são brasileiros.
3: E a gente tá aguardando a chamada, né? Oitavas de final? Vai pra água
8: oitavas
3: hoje,
8: de
3: né?
8: Final.
3: Eu tô com a relação aqui, ó. É o Saint Muniz contra o Cole Hosman. Tá pegando muito. Na segunda bateria, aí tem brasileiro, tem o Iago Dora contra o Kainoa Garashi.
8: É intensa essa.
3: É, pega muito também. Depois tem o Morgan Sibley contra o Leonardo Fiovenanti, que é o italiano.
8: A gente tem bons nomes aí.
3: Que é o único forasteiro, estrangeiro no top 5, né? No masculino. O resto é tudo brasileiro. A gente vai ter também o Callum Robson contra o Jake Marshall, da Austrália. Depois, o camisa amarela, o líder do ranking, o Ítalo Ferreira, vai enfrentar o Conor O'Leary.
8: Ítalo Ferreira que sofreu um acidente.
3: Foi.
2: Sofreu.
3: No nariz, né?
8: Alguns pontos aí, mas foi pra água mesmo assim.
3: Claude Blake, que é fundo de coral.
8: Intenso.
3: Só lembrando, é intenso, com certeza. Depois tem o Samuel Pupo, que tá fazendo uma baita temporada contra o Griffin Colapinto, americano também. Que
8: também é um nome pesado.
3: Baita competidor.
8: É um nome pesado.
3: Miguel Pupo, que é o irmão do Samuel, vai cair contra o Cauli Vasti, que é campeão olímpico, né? O Cauli,
8: campeão
3: né?
8: Olímpico. A gente tem alguns nomes aí que foram problema pra gente na Olimpíada.
3: E o Baron Mamia, que já ganhou o Pipe Master, que será o adversário na última bateria das oitavas, enfrentando... Gabriel Medina, aquele é o pico do Medina, né, cara?
8: É o pico, mas ele vem aí também de umas resbaladas, não sei. Eu tô favorecendo pro Iago Dória, eu acho que ele mesmo depois dessa disputa aí brasileira, eu acho que ele tem nome pra levantar. Sim. Mas eu sou suspeita que eu sou manezinha, né, galera?
3: Então valeu, Maria. Olha, Maria, valeu demais. hoje pelo apoio aqui no nosso ATL Esporte. Boa sorte nos 5K
8: muito
3: amanhã.
8: Obrigada.
3: Na Maratona Internacional.
8: A galera aí na rua.
3: E a gente se encontra lá no NSC Esporte.
8: Tá bom,
3: barra Esporte. Uhum. Com quem quiser acompanhar aí, tudo tá rolando na WSL. A Maria tá acompanhando tudo. Deixa eu agradecer também a operação aqui, sempre magistral.
2: Sempre.
3: Do nosso Leandrinho Lacerda, da família ATL Esporte. Nossa Luana Rodrigues,
2: Luana,
3: né?
2: Rodrigues.
3: Cuidou todo do nosso
2: minha
3: espaço.
2: Minha parceira de
3: aqui.
2: Longa data.
3: Aguinha pra galera. Sim. Cuidou com muito carinho aqui do nosso espaço do NSC Esporte, que foi um espaço construído pela nossa equipe de evento.
2: Uhum.
3: É, nesse projeto liderado pelo Edu Ferreira, eu costumo brincar. Edu é nosso capitão.
2: Grande Edu.
3: Ele quebra tudo.
2: Grande Edu.
3: Celo Menezes operando
2: Celo
3: lá
2: Menezes,
3: no morro.
2: Celo
3: com
2: morro.
3: Muita maestria também.
2: Isso,
3: e a você,
2: controle
3: da Nath.
2: Tamo aí.
3: Aqui,
2: tamo junto, meu
3: de
2: brother.
3: Hoje no ATL Esporte.
2: Sempre uma grande satisfação estar aqui.
3: TT hoje com um compromisso TTzinho. Turístico,
2: sim,
3: né? Mais
2: TTzinho.
3: Uma vez. Que é uma agência de turismo, a casa do TT.
2: TT, né? A pousada do TT.
3: Quem quiser passar um final de semana em Floripa, me chama no Insta que eu passo o contato.
2: Exatamente.
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2: isso.
3: Vai ganhar vista pro mar e a companhia do TT Trevisol.
2: Do TT e agora do Joãozinho,
3: do
2: né?
3: Joãozinho,
2: da Gabi. Que
3: é
2: família.
3: Isso aí,
2: é
3: que
2: isso
3: família. E a família ATL Esporte volta sábado que vem.
2: Exatamente, com muita coisa legal.
3: 11 da manhã e pra você ligado aí na Maratona Internacional de Floripa, olha, boa sorte aos corredores e amanhã mais um grande evento aqui na Ilha da Magia.
2: É isso aí, junto com a Atlântida e com a NSC Sport. Tamo junto.
3: Boa, Ricardinho.
2: Valeu.
3: Vamos sair com
2: vamos,
3: hoje aqui, né?
2: Vamos sair em grande estilo, né?
3: Lenny Kravitz.
2: É isso aí.
3: É isso.
2: Vamos
3: solta
2: nessa.
3: Aí.
2: Valeu,
3: galera.
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2: Você tem um negócio que depende exclusivamente da alta temporada? Esse é um desafio para muitas empresas, principalmente no turismo. Mas a sazonalidade não precisa ser uma sentença para o seu negócio. As empresas que conseguem manter bons resultados ao longo do ano criam motivos para o cliente comprar, visitar ou voltar, mesmo fora dos períodos de maior demanda. Isso pode acontecer por meio de promoções, eventos, novos produtos e uma comunicação constante com o público. No fim das contas, marketing não serve apenas para vender mais quando o mercado está aquecido. Ele também ajuda a manter o seu negócio relevante quando a demanda diminui. Descubra outras estratégias para fazer a sua empresa crescer o ano inteiro. Acesse negóciossc.com.br.
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7: Stray Kids empata com Rolling Stones em número 1 de álbuns nos Estados Unidos. O grupo acaba de conquistar o 9º primeiro lugar consecutivo na Billboard 200 com o álbum This and That. O disco teve a melhor semana de vendas da carreira do grupo, com 357 mil cópias físicas e digitais vendidas. Com o resultado, Stray Kids se tornou o grupo com mais álbuns no topo da Billboard 200 no século 21. O grupo sul-coreano agora empatou com os Rolling Stones, com 9 álbuns em primeiro lugar na história da parada. Na frente deles estão apenas os Beatles, que acumulam 19 discos no topo da Billboard 200. E vale lembrar que o Stray Kids será uma das atrações do Rock in Rio 2026. 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
6: Já reparou que alguns restaurantes estão sempre lotados, mesmo sem fazer promoções? Muitas vezes o motivo não está no cardápio, está na experiência. Cada vez mais as pessoas escolhem lugares que oferecem algo além da comida. Um evento temático, música ao vivo, uma harmonização, qualquer experiência que torne aquele momento diferente. E sabe o que acontece? O cliente não só volta, como também recomenda o lugar para outras pessoas. Em um mercado cada vez mais competitivo, proporcionar uma boa experiência pode ser um diferencial tão importante quanto um bom cardápio. Quer descobrir tendências do seu segmento para atrair mais clientes? 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
17: Porra, nego! Esse programa aí é uma reprise, pô! Tu tem que saber isso! 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
18: Programa não recomendado para bedores de 14 anos, meu irmão!
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3: Olá, olá, muito boa tarde, amigo e amiga ligados na Atlântida. Uma hora e 5 minutos, estamos chegando com a primeira dose de Pretinho Básico desta semana, 24 de agosto de 2026. Chegamos com os fabulosos. Eu já tô aqui com o meu pão de mel da Zezé pra comer logo em seguida do programa. 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Muito boa tarde, Rodrigo Adams.
4: E aí, meu, tudo bem?
3: Tudo bem, meu parceiro. 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
4: E aí, meu jovem?
3: E aí, meu jovem?
4: Tranquilo?
3: Lindo. 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
4: Bom início de semana pra nós, Alexandre.
3: 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Em Florianópolis, com o casaco da Espírito Santo, querido, que não fala nem português direito. Está ele, Porazinho. Fala, Porã.
5: Olá, boa tarde, Alexandre e amigos da mesa. Sim, esse fala português, mas é português de Portugal.
3: Ah, isso sim.
5: Mas é, fala português.
3: Boa, Porazinho.
5: É isso aí, cara.
3: 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Boa tarde, Rafael Gomes.
6: Fala, Alexandre. Boa tarde.
3: Tudo bem contigo?
6: Tudo bem contigo.
3: Preocupado contigo.
6: Por quê?
3: Não sei. Só pra não perder a...
6: Ué?
3: A manha de te dizer que eu tô preocupado contigo,
6: não,
3: cara.
6: Não se preocupa comigo. Se eu tô bem, tu tem que estar bem.
3: Aí, tá certo. Como eu digo pro meu filho isso. Cara, não te preocupa. Se o pai estiver tranquilo, tu fica tranquilo. Agora,
4: o
3: se
4: o pai
3: se apavorar, aí tu dá teu jeito.
4: É que nem quando era almoço, eu coloco o cinto.
3: É isso.
4: Quando ela bota o cinto,
3: é isso.
4: Que fudeu.
3: Vai dar alguma turbulência ou coisa parecida. Vamos destrinchar aqui esta volta de final de semana, 24 de agosto.
7: Vamos lá, Alexandre.
3: Como é que tá, mestre? Boa tarde.
7: Alexandre, tu não acredita rapidamente? O Blink da Redenção. Adoro, mestre.
3: É mesmo?
7: Ah, sim, o mestre passeando o Blink. Vieram uma galera. Ah, o mestre. O Blink te adora. O que grupo, legal. Além do grupo RBS.
3: Tu medita ali, né, mestre?
7: Com certeza. Lá
3: faz
7: no...
3: a tua meditação.
7: Em frente,
3: né?
7: Ao Colégio Militar, Porã.
3: Certo.
7: Onde tem
3: boa.
7: Cachorros pra adoção.
3: Certo, boa, legal.
7: Queres, né? Um?
3: Não, não, o meu já tá vindo. Vem em fevereiro,
7: isso é verdade,
3: meu.
7: Muito. Um beijo pra todo mundo que adora o mestre.
3: Que legal, mestre. Boa tarde, da pena. Como é que tá?
8: E aí, meu irmão?
3: Vou aumentar os destaques aqui, meu irmão.
8: Destaques aí, né, meu irmão?
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8: Tá bonito, hein, meu irmão?
3: Obrigado, meu irmão.
8: Tá bonito e o Porã, tá bonito, né, meu irmão?
3: Obrigado, muito
8: obrigado, meu irmão.
3: Obrigado, meu irmão.
8: Brincadeira,
3: obrigado,
8: meu irmão. Né,
3: hoje é dia da infância.
4: Pô, que legal.
3: Ah, e também é dia dos artistas. Olha aí, pô, artista ótimo, Jefferson. Boa
4: tá
3: tarde.
4: Boa tarde. Né?
3: Tudo bem, maionese?
4: Ah, que saudade da música Velha Infância do Tribalista.
9: Já passou.
3: Isso, velho. Infância.
4: Já passou. Eu não gosto de tribalista.
9: Você, eu
3: canta
9: gosto,
3: comigo.
9: Mas
3: você
9: a velha infância
3: é assim, um sonho pra mim. E quando eu não te vejo.
5: Eu gosto de Já Sei Namorar.
4: Já sei
3: mas
4: namorar.
3: É que essa não tem a ver com
5: já
3: infância.
5: Sei, já,
9: é.
5: Essa não tem
9: até
5: a ver com infância.
9: Até nem faz parte da infância
4: eu
9: mesmo,
4: gosto,
9: né, Porã?
3: Exatamente.
4: É verdade.
7: As crianças não podem namorar, Porã.
5: E que eu tava falando do tribalistas e não propriamente.
6: Mas é
5: que
6: hoje é dia da infância, não é dia dos tribalistas.
4: Da velha infância. Música
5: tá, obrigado,
4: sucesso
5: de nada. Desculpa ter vindo ao programa
9: é,
5: hoje.
9: Eu achei grosseiro,
3: Porã, a gente
9: Porã.
3: Adora quando tu vem.
6: Grosseiro.
3: A gente adora
6: grosseiro.
3: Quando tu vem. Mas é importante isso. Observar o andamento do programa.
5: Tá.
3: Fala,
5: bem, não
3: maionese.
5: Vou falar mais nada.
4: Acho triste. Ai. A desvalorização para com um dos grandes trios da MPB brasileira.
9: Não, mas ninguém
5: tipo,
9: desvalorizou.
5: Cite três trios.
4: Bacanas da MPB?
5: É.
4: Vamos lá.
3: Tribalistas.
4: Tribalistas.
3: Trio Parada Dura.
4: Trio Parada Dura.
9: RPM.
4: E...
5: Não, RPM é quarteto.
6: E o KLB.
4: Ou o RZO.
9: mas aí patifaram. Por que que hoje é dia da infância, Rafael Gomes?
6: Porque é o dia da fundação da Unicef.
9: Legal.
6: O Fundo das Nações Unidas.
4: Ajuda as crianças.
9: As crianças.
10: E vem aí o dia das crianças.
9: As criancinhas.
4: A Unicef, né? Do Criança Esperança.
10: No céu tem pão.
9: E como é legal quando uma criança consegue ser criança, né, velho? Como ele tem todos os seus direitos garantidos, a sua proteção devida, né, cara? É muito importante isso.
10: Verdade, Porã. Concordamos contigo.
9: Concordamos contigo. Nós somos a favor da infância. O Rafael Gomes, hoje também é dia dos artistas, por qual motivo?
6: Decreto 82.385.
4: De que ano?
6: 1978, regulamento o dia dos artistas como o dia de hoje.
4: Contraditório.
9: Tá errado.
4: Contraditório isso aí, hein?
9: Por quê?
4: Porque em 78,
9: dia do artista negativo. Com o dia da infância.
4: Contraditório esse decreto. Porque em 78 censurava os artistas.
9: Isso é verdade.
4: Isso é contraditório. É, isso é que nem na academia liberar Nutella. Não pode.
9: É verdade.
4: Então, só contraditório.
6: Mas é que só pra
4: complementar. Desculpa falar,
9: Tu já falou, deixa ele complementar.
6: É que hoje é o dia do nascimento do ator e diretor teatral João Caetano dos Santos, um dos grandes nomes do teatro brasileiro. E este decreto homenageou o dia de hoje por conta dele.
9: Tá bem, muito obrigado, Rafael Gomes. E aqui a gente já engata no Petinho Básico. Petinho Básico hoje são dois. O Ronaldo. E o Cotoco.
5: Olha aí.
9: Ronaldo e Cotoco são dois gatinhos, dois vira-latas de 1 ano e 2 meses. Eles moram em Pisa, na Itália.
5: Olha aí.
9: Com os tutores Leonardo e Eduarda.
10: O Cotoco é autoexplicativo, né?
5: Não. Esses
10: só tem metade do rabo, cara.
5: Gato é mais que nós. Vida de gato italiano mesmo.
9: É, né?
5: Então,
9: do lado da cafeteira italiana.
6: Só na lasanha.
9: Ali na cozinha italiana, com o fogão italiano.
10: Alexandre? Sim, eles estão na Itália, né?
9: Meu italiano tá viajando agora nesse momento.
10: Mateo.
5: Tomando banho.
6: O dele é o Meteu.
9: Que engraçado. Leroy da Supra Pets, nutrição com propósito para o seu gato. Não, achei legal o Meteu mesmo. M-E-T-E-O, Meteu.
6: Hoje é dia da grosseria no programa, então.
10: Olá, Porã.
9: Boa. Ouvinte aniversariante é Gabriel Felipe Nicoletti.
4: Parabéns,
9: o Nicoletti, cara. Ele é de Blumenau. Será que ele é parente do nosso querido Irineu Nicoletti?
5: Uau. Quem sabe, querido?
6: Com certeza.
5: O Irineu é de Ilhota, né? Ele é de Ilhota, o Irineu Nicoletti, mas a
9: Nicoletti,
5: família
6: Terra da Lingerie.
9: Família Nicoletti. Gabriel Felipe, parabéns, motorista de aplicativo de Blumenau, fazendo 29 aninhos hoje.
6: Irineu tá bonito, vai ser papai agora.
9: Ah, que legal.
6: Parabéns, Irineu.
5: Tá bonito.
4: É muito bom o programa dele, cara.
9: O parabéns é pro aniversariante, né? O Gabriel Felipe Nicoletti.
6: Mas é que eu lembrei do Irineu. Eu gosto mais do Irineu do que do Gabriel.
4: O programa Mais Baita é muito bom pra...
6: Muito bom. Sargento Jukes. Rafa Steinbach, Deus lhe proteja.
4: Ramonzinho, beijo pra eles.
5: Tá bom.
9: Obrigado, boa tarde, Ivan.
4: Olha só, tudo bom, querido?
9: Tô chegando cedo na segunda-feira, hein?
4: Graças a Deus, até o meio eu parei de beber, né, Leandro?
10: Eu ia dizer, tá sóbrio, desculpa, tu deu ali.
9: Tá bem disposto, tá bacana, gostei.
4: Comecei a fazer academia nas ruas.
10: Cigarrinho,
4: pagamos. Isso aí.
9: Tá fazendo parkour nas ruas.
4: Só tô chateando.
5: Academia das ruas,
4: tô chateando só com uma coisinha que aconteceu.
10: Parkour é legal de fazer.
4: Chateando que o pessoal tá cortando grama domingo muito cedo. Me fuderam ontem. Eu moro, eu tava ali na Zenha, tirando um soninho. 8:30, os caras cortando grama.
9: Não, domingo...
6: Tá, mas 8:30 não é cedo.
9: Não, só um pouquinho. Vamos combinar uma coisa. Vamos deixar combinar que domingo não é dia de cortar grama.
5: Mas o Alexandre tem que avisar o pessoal. Tem que avisar o pessoal também em Florianópolis. A cidade parou no fim de semana pro pessoal fazer umas obrinhas ali no.
9: Ah, mas daí não tem saída. Ou é dia de semana ou é fim de semana, bora.
5: Mas é que para toda a ilha, Alexandre.
9: Deixa eu te dizer como é que seria que ser. Madrugada.
10: Acontece. Ele só quer falar,
9: Porã. Deixa eu te dizer como é que teria que ser, Porã.
5: Pode falar, Alexandre.
9: Em Florianópolis, em Porto Alegre, em Nova York, Xangai. Em Miami, em onde fosse.
10: No Havaí.
9: De noite, depois que calmou o trânsito, aí tu vai fazer a manutenção. Ah, mas é escuro. Bota holofote. Contrata holofote, tem dinheiro.
11: Pro pessoal, né,
9: vai ter que pagar mais pro pessoal, mas igual não atrapalha a cidade. Onde já se viu, sete e meia da manhã, tu trancar uma pista da Avenida Ipiranga em Porto Alegre pra cortar grama? Tá errado!
11: Tá errado!
4: São Paulo, tá errado. São Paulo, eles limpam as ruas de madrugada.
9: De madrugada, cara. Não tem como a cidade parar. Tá bom. Aí tem os nossos queridos garis, né? Galera que trabalha no Departamento Municipal de Limpeza Urbana, nossos queridos garis que tem que cuidar da vida deles. Então eles estão lá com o carrinho deles, a vassoura deles e o cone deles. Aí o que eles fazem?
11: Ah,
9: eles
11: colocam tem um cone também.
10: Cone lá na casa da senhora. Ah, é que sempre só pra mim, né?
9: Ela vale ah, tudo. Cara, que saco isso. Eu não tenho mais saco pra isso.
11: Eu com um cone na boca uma vez, que é apavorado.
9: Não tem mais saco pra isso.
10: Porra, sempre... O cara tá falando
9: um troço sério
10: e tu quer falar de droga.
9: É falta de
10: respeito. Um velho chato.
9: Impera comigo aqui. Exato. Não tem mais saco.
10: Tu tem razão, Amarelo Porã.
11: Que saco, velho. Que Amarelo, saco. Porra. Eu não tenho mais paciência pra isso.
4: Ou uma caverna com eco é a maior cara de pau da história.
6: Uma caverna com eco é a maior cara de pau da história.
9: Quando tu vier dar o teu discurso, Porazinho, eu vou fazer a mesma coisa contigo. Deixa pra mim. Deixa comigo quando tu vier dar o teu discursinho.
11: Não, chegar.
9: Eu conheço bem. Não você.
11: Rancoroso.
9: Não você. Tá tudo certo.
11: Eu tô brincando.
4: Mas é lamentável. Um pai de três filhos de camisa e um papelão.
9: Porém, eu só tava tentando representar uma massa que passa por isso todos os dias na nossa cidade. Mas tu não mora aqui, né? Tu tá cagando.
11: Aí eu tentei falar
9: aqui. Rupert Grint é o aniversariante de hoje, fazendo 38 anos. Ele é ator. Rupert Grint.
11: Ele é o cara do Harry Potter.
6: Ele mesmo.
10: A gente já entrou nos famosos agora.
9: Denilson, ex-jogador, 49 anos.
11: Denilson? Pô, tá bem, Denilson?
4: Ele vai estrear um problema.
10: Eu ainda tô vendo o Ruivinho ali. Ah, agora tá ali o Denilson.
11: Tá bem, Denilson?
9: Dave Chappelle, o comediante Dave Chappelle, fazendo 53 anos.
11: Olha aí.
6: Só craque.
4: Maior de todos.
9: Andreas Kisser, guitarrista do Sepultura, fazendo 58.
11: Espetacular.
9: E o escritor Paulo Coelho, fazendo 79 anos hoje.
10: Legal também.
11: Maravilhoso.
10: Legal. Peraí, o quê, Bruno? Não gosto do Paulo Coelho.
9: Destaques do Pretinho Básico. O homem quase paga R$500 por um filhote de dinossauro criado por inteligência artificial.
6: Tivemos
11: que não pagou.
6: Tivemos que explicar para um senhor que este vídeo que está na live é inteligência artificial. Por quê? Porque um perfil não identificado compartilhou o seguinte: e um amigo do meu pai que quase comprou um filhote de dinossauro. Obviamente, ele não quis se identificar porque ele ia cair num golpe e estava fazendo um pix de R$500 quando mostrou para um amigo seu: olha só o que eu vou comprar. Ele não acreditou, ele sabia que os dinossauros tinham sido extintos, mas ele acreditou que geneticamente foi possível criar pequenos clones.
4: Albieri, né?
6: Isso, e que estes filhotes de Velociraptors.
4: Ah, pensei que eram Pissarápolis.
6: Estavam à disposição para venda.
4: Foi tu,
6: por
4: Gomes?
6: R$500. Não
9: onde é isso, Gomes?
6: Não, provavelmente é interior de São Paulo. Mas a postagem não foi possível ser rastreada.
11: Não identificada.
9: Nós estamos ferrados, essa é a real. Nós não estamos ferrados por causa da inteligência artificial. Não. Nós estamos ferrados porque tem gente que cai nisso.
11: Mas a burrice natural, né?
9: É isso, a burrice natural.
4: É lembrar a turma que esse vídeo aí do Stallone dando umas piruetas e
10: assim, não é quente, exatamente.
4: Não é quente.
11: Não é Kentucky, aquele dele com 80 anos saltando no telhado.
10: Imagina,
11: não
10: é que vai fazer
4: tá
10: isso,
4: louco, cara. Meu. O homem tá só. Ele tá bem, mas assim, não, né, gente?
10: Não tem como.
11: Você eu acredito que
4: ele faz um mafioso na série dele, lá, o Tulsa King e tal, que é mais sentadico, é tranquilo, não é mais um mercenário.
10: Tem como.
4: Eu acho que ele no auge não conseguiria fazer aquilo ali.
10: Não botaram ele nem no Creed 3. Pra ter uma ideia.
11: Não botaram?
4: Não.
9: Tá próximo mal, destaque: mulher que luta jiu-jitsu se defende de urso pardo durante um ataque.
6: A Caitlin Lane, essa aí na foto, tava passeando com a Vesper, que é a sua cadela, às beiras de um riacho, quando se deparou com uma ursa. Uma ursa com
9: uma filhotes. Ursa maior.
6: Uma ursa maior, neste caso. Mas ela não tava vendo estrelas, Alexandre. Certo. Ela era vida
9: Mas quase
6: real.
9: Viu.
6: Quase. E aí a ursa foi defender os seus filhotes e ela fez o que deve ser feito lá no Alasca. Uhum. De acordo com a autodefesa, quando tu vê um urso, tu precisa balançar muito os braços e gritar o mais alto possível pra que o urso se intimide e ache que é um animal mais alto do que ele.
9: Maior mais
6: que
9: perigoso que ele.
6: Isso. Não vem! Não vem! Vai nessa. Só que neste caso, como a ursa estava rodeada dos seus filhotes, ela não recuou. E não Sim. só isso, ela avançou na direção da cadela e da Caitlin. Puxa a vida, cadela ladrou para a ursa, que por um breve momento se assustou.
9: Titubeou.
6: E aí, nesse momento, foi possível que a Caitlin subisse numa pedra. Quando a Caitlin sobe numa pedra, a ursa ela assusta de volta a cachorra desvia da ursa e a ursa vai na direção da Caitlin. E aí o ângulo dela, pelo fato dela estar acima de uma pedra, faz com que ela conseguisse se defender de um jiu-jitsu. Porque quando tu, de acordo com
9: usando
6: ela...
9: Usando o jiu-jitsu. É,
6: usando o jiu-jitsu. Porque
9: sabia
6: de acordo...
9: que eu luto jiu-jitsu.
6: De acordo
9: eu
6: com
9: vou te
6: ela,
9: apagar.
6: A posição do ângulo com a ursa abaixo dela fez com que fosse possível ela se defender usando as pernas com golpes de jiu-jitsu.
9: Certo.
6: Justíssimo. E aí, justíssimo. Quando ela acerta o rosto da ursa, que conseguiu arranhar e bater, também tem as imagens ali do ataque.
9: Não,
6: da
9: tem
6: ursa.
9: Um vídeo disso?
6: Não há vídeo, né? Porque
9: ia ser demais
6: ela estava
9: vídeo.
6: No meio da floresta. Né?
4: Tu já claro. Viu o tamanho da cabeça de um urso?
9: É gigantesco.
4: E assim, ó...
9: Que coragem, que coragem
4: não,
9: dessa
4: não,
9: mulher.
4: Não, desculpa, não é coragem. É. Então o urso da frente vai fazer...
9: É, urso,
4: é das duas uma, o outro duas vai... Uma.
9: É, isso aí.
10: Outro não, mas tenta. Tem razão, a mulher chamou o urso pra guarda.
4: Então tu vem.
10: A luta do jiu-jitsu.
4: Então tu vem.
10: Cara,
4: então,
10: quem é que vai fazer isso, cara?
4: Mas tá no desespero. O que que tu ia fazer no desespero?
10: Eu ia largar correndo.
9: Não, não, eu acho que ela não chamou, não, não tem como chamar
6: nunca vai correr mais que o urso. Não,
9: ela foi, ela montou...
4: Tem que correr mais que o cachorro, não é que o urso.
11: Não, mas ela seguiu as instruções. Também seguiu as instruções, não, né? Tu tenta ficar maior rápido. Que o urso.
9: Chamar o urso pra guarda não é uma boa.
10: Não. Não é uma boa.
4: O lance é mandar o Totó.
10: Mas no aperto,
4: o cabelo.
10: Não, no aperto.
4: Manda o Totó.
10: Não, nessa hora tu tem que estar com uma pistola.
4: Isso aí, o cara sempre o tiro.
9: Não pode matar o urso.
11: Não pode.
10: Mesmo se ele vier te matar?
9: Mesmo se ele vier te matar.
10: Mas azar é o urso.
11: Não viu Yellowstone, que
4: claro
11: não pode
4: que
11: matar o urso, claro, que dá problema.
4: Várias vezes mataram. Os Acomeia queriam matar.
10: Mas lá o perigo não é os ursos.
11: Os Acomeia não ia atacar.
9: 1h21, vereador quer organizar swing dentro da prefeitura.
11: Qual é a cidade?
6: É em Mannheim.
9: Esse é o vereador?
6: Esse é o vereador. Em Mannheim, na Alemanha.
4: Tem que dar um pau nele.
9: Mas vereador,
6: o Julian Ferra tem 35 anos.
4: Ferra não.
6: E afirma que é o organizador de uma festa de swing, e não é dança nesse caso,
9: no
6: âmbito da prefeitura. De acordo com ele, a cidade de Mannheim, provavelmente não é assim que se pronuncia no meu sotaque alemão, peço perdão.
11: Não, tá ótimo teu alemão.
6: Mannheim.
4: Isso aí mesmo.
6: Via mão em alemão. Ele disse que essa cidade já é conhecida por ser um dos maiores berços do nudismo na Europa.
9: Europa.
6: Consequentemente, poderia se tornar um polo swingueiro. Então, justamente para fomentar o turismo sexual, ele diz que seria importante para a cidade que realizasse uma festa privada dentro da prefeitura.
9: Olha só.
6: 50 pessoas já teriam confirmado presença.
9: Interessante.
6: Mas a prefeitura, inicialmente, através do seu diário oficial, mesmo sob mote do paraíso nudista, negou o pedido por falta de informações concretas, como data, sala específica e relação do evento pretendido com o mandato político.
4: Vê que o problema não é nem fazer o suruba, não tá organizado.
6: É isso.
11: Mas é um cara de visão esse vereador.
10: O problema de 90% das coisas. Organização.
4: Já diz,
10: organizadinho,
4: todo
10: uma bagunça.
4: Todo mundo trans. É. Tem que ser bem conversado. Sim é sim, não é não. E sempre de meia, né, Feta?
9: Por que de meia? Essa é uma dica boa.
4: Oi, o fungo. Pô,
9: uma dica boa, né? Pô, mas onde é que vocês estão indo?
4: Não.
9: Suruba tem que ser.
6: Onde é que tu vai que não tem fungo?
9: Se tem um lugar que eu não vou, é suruba. Isso aí garanto.
11: Agora, né, alemão? Agora.
4: Pensa comigo. Suruba?
6: Não, sabe, tá
4: perdendo. Tu tem que botar de meia, cara.
10: Tu vai de meia, Rafinha?
9: Tá bem.
10: Sim, porque senão tu pisa no meio. Não,
9: tu as pintas vão brochar, na real. Tu tem que botar meia. Senão
10: vai brochar de qualquer jeito, sou casado.
6: Não, mas a tua unha, cara.
4: Não, mas não vem, não.
6: Tá falando da tua unha.
4: Olha a defesa.
10: É a suposição aqui. Não, eu entendi, mas assim, Porã já fica dizendo que eu faço isso, tu tá botando essa água. Vamos fazer um programa mais sério hoje.
4: Tá, mas deixa
9: eu. Não tô dizendo nada. Hoje ele quer um programa sério.
10: Hoje é segunda-feira, tu não quer piada.
4: Se nós seis viessem na suruba aqui.
9: Piada.
4: Exato. Vamos combinar. Nós seis.
10: Não, eu não vou fazer suruba.
4: Tá, mas calma, pô, seis solteiros.
9: Cara, já passei dessa.
10: É, o Porã agora ele só brinca.
9: Esse é o choque geracional do programa, sabe?
6: Tá, vai, Ivan, vai.
9: A gurizada mais nova, que essas loucurinhas. A gurizada mais velha já passou por isso. Não quer mais. Encheu o saco.
4: Porã, fica no charuto só olhando na piscina.
9: Não, eu prefiro não participar de forma alguma.
4: Não. Fica no charuto só olhando. Nem olhando. Dá um tapa pro bumbum dos guri, é isso aí, tá
6: bem? Dá um tapa pro bumbum dos guri, vai.
10: Dá umas orientações.
6: Vai ali pro
10: Dindo. Mostra pro Dindo como é que é.
6: Fala, qual era a tua situação?
4: Tu bota um chambrezinho de oncinha e tal. Nós seis e 18 moças e rapazes.
9: Tá ótimo pro momento, a hora 1h24, tá de ótimo tamanho já.
11: Vamos avançar no programa.
9: Tá ótimo. Aliás, eu quero aproveitar aqui e começar a distribuir o material da mesa. Você que manda a sua participação pro Pretinho, para pretinhobásico@atlantida.com.br. Muito café.
10: É, foda, né?
9: E aí o pó de café começa...
6: Cigarro, né? Saliva grossa. Mas
9: cigarro jamais, né? Porra, jamais fumaça pra dentro do organismo.
4: Tá fumando cigarro?
9: Nada, não. Jamais. Fetter
10: nunca vê ele fumar um cigarro.
11: Nunca vi jamais. Ele fumar nada, nem cigarro.
10: Cigarro jamais.
9: Rafinha, bota uma pra nós aí, então.
10: Queridos amigos do Pretinho, desde que começamos a acompanhar vocês...
11: Não é piada,
10: vocês,
11: né, Rafinha?
10: Tu já entendeu, tu vai atrapalhar também meu e-mail,
9: Porã. O Porã tá fim hoje, cara, o Porã tá fim hoje.
10: Amarelo, Porã, Alexandre.
9: Porã tá fim hoje, só porque botou essa camisa aí, Bom, nem vou dizer de onde é.
4: Tá apertado.
9: Mas só porque botou essa camisa, tá se sentindo, né, Porã?
10: Nem todo mundo surfa de manhã, nem todo mundo recebe bolinho, cafezinho das gurias no estúdio, Porã. Então, assim, a vida não é igual pra
4: todos. Isso não é sobre a tua camisa.
10: Isso não é sobre camisetas, meu Porã. Desde que começamos a acompanhar vocês, nossos...
9: Amarelinho pro Porã. Amarelinho pro Porã.
10: Coisa linda.
9: Cara, depois tu não vem com o teu discursinho.
10: Cara, tu tem que aceitar, Porã.
6: Cara, o que aconteceu com o tio?
9: Hoje ele tá.
6: Velho rebelde é foda.
11: É, cara, tá ótimo o programa. Segue aí, Rafinha.
4: Valveio de camisa na
10: Obrigado,
11: Sibianco. Cara, mundo. tô curtindo aqui com vocês, velho.
10: Fala aqui, né, gente?
9: Não é que tu tá curtindo, tu trabalha aqui. Tipo assim.
11: Ah, não. Isso aqui é trabalho.
9: É, Porã, é trabalho.
11: Isso aqui pra mim é curtição. Alexandre.
9: É, amor, que bom, por assim. Que bom, pra mim é trabalho.
11: Isso aqui é pulseira.
9: A partir do momento que tu for responsabilizar pelo resultado, é trabalho.
11: Ah, é verdade.
9: Vai,
11: né?
9: Rafinha.
11: Que bom que a gente é líder de audiência.
10: Não, eu não quero atrapalhar vocês, né? A Maria mandou esse e-mail, disse que tá nos acompanhando e tal. Meu namorado é fã de todos vocês, mas tem um carinho especial pelo Rafinha.
9: Aí, ó.
10: O grande mestre. Inclusive, ele faz uma imitação idêntica do Rafinha quando imita o mestre.
9: Olha aí.
10: Que legal. É ótimo. Vocês provavelmente não têm ideia de quanto o programa está presente nas nossas conversas e nosso dia a dia. Rafinha, não deixe que os cartões amarelos e vermelhos do Fetter te apaguem. Você é um gigante, kkkk. Espero de coração que vocês continuem por muitos anos e levando essa energia, alegria e risadas para tantos ouvintes. E agora um pedido especial ao Rafinha. Se você puder encerrar a leitura deste e-mail dizendo... O Jorge adora o Wesley! O Jorge adora o Wesley! Eu ficaria muito agradecida!
4: Eu vou fazer mais uma, só que nós.
10: O Jorge adora o Wesley!
6: O Diori?
10: Jorge é com G! Não, Jorge com J!
6: Beijo, Diori!
10: Tenho certeza de que ele vai guardar esse momento pra sempre. Um grande abraço de Erechim! Com carinho a nossa ouvinte Maria. Olha que amor.
9: Que amor.
11: Que legal.
9: Que idade
11: legal.
9: Tem a Maria, será?
10: Ela não falou, não falou, né? Mas é o marido, né?
9: Porque
10: ela
9: eu diz, tenho, né, sim. Porque eu tenho daqui a pouquinho um e-mail de uma menina de 11 aninhos aqui.
6: Oh,
9: 11 anos mandando e-mail pro Pretinho.
10: Maria, não,
9: Tânia, é Maria.
10: Só uma menina mesmo.
9: Tânia. É. Inclusive, o nome a gente não vai dizer.
6: Não, tem Tânia com 11 anos.
4: Ah, tem sim.
10: Não tem.
9: Tânia até pode ter, mas Tânia não tem.
10: Tânia é difícil mesmo.
9: Vai, Porã, trabalha.
11: Olha aqui, Rafinha, tem um e-mail pra ti do Thiago de Blumenau, diz que é teu público.
10: Opa, abraço, Thiago, querido. Estaremos aí em Blumenau no final do ano.
11: Qual é a data?
10: Estaremos no final do ano.
6: Eu acho que é 22 de novembro.
11: Tá legal.
4: 20 é em Floripa.
11: Presta atenção aqui, ô Rafinha, aqui é pra ti. Sou joalheiro de Blumenau. Uhum. Tenho uma proposta para o nosso carcereiro de gaiola.
10: Ele quer me dar o anel.
11: Rafinha, se quiser. Não é bem isso.
9: Ou quer comprar o teu.
10: Não, Rafinha, o meu não tá vendo.
11: Fala. Essa joinha. Se vocês prestarem atenção.
10: Ah, vai ficar contigo.
9: É ruim quando é contigo, né? Tu quer que a gente preste atenção, é isso, Porã?
11: Se vocês prestarem atenção, certo. Do ouvinte, não é inimigo, eu sou apenas o porta-voz da audiência.
9: Tá, não, desculpa, tranquilo, Porã, mas quando tu vem interromper o meu raciocínio, que não é nem da audiência, é meu próprio raciocínio, eu não posso ficar puto. É isso, Porã?
11: Se precisar pedir desculpa, peço desculpa.
9: Não, agora, fica na tua consciência,
11: pelo
9: Porã.
11: Mal entendido.
10: A consciência já foi pesada, contigo. Hoje não é mais, né, Porã?
8: O Porã é tia. O Porã é tia. Hoje tá foda.
10: Não,
11: hoje
10: tá tia.
9: Mas continua, Porã.
11: Eu sou o joalheiro de Blumenau. Sim. Tenho uma proposta aqui para o nosso
9: carcereiro. Isso a gente já ouviu, Porã.
11: É que vocês não deixaram terminar. É, vem cá, Rafinha.
10: Mas
11: se quiseres. Ele é joalheiro de Blumenau. Rafinha, se quiseres, eu posso fazer o teu anel. E isso não é sobre joias.
10: Tá bom, obrigado, querido. Tô legal.
8: Matou a piada do cara.
11: Thiago de Blumenau.
8: Cara,
11: matou a piada na largada.
8: Ele adivinhou a piada do cara,
11: velho. Ah, porque ele já sabia que o cara era joalheiro.
10: Gomes, o que
8: é foda o pretinho, joalheiro. Qual piada tu acha que vai vir, rapaz? Só tem um que o cara vai fazer.
6: Quis erguer o Rafinha, né?
9: Tá certo.
6: Ai, ai. Quis mostrar o quão genial de Tia.
9: Rodrigo Adams, o que tem pra nós aí?
10: Qual é o correto, Alexandre?
9: Qual é o correto?
10: Da sigla BYOD, é isso?
9: Ou não BID? Sei.
10: Como é que tu fala normalmente?
9: Do carro?
10: Isso.
9: Build Your Dreams?
10: Isso.
9: É BYD.
10: Lá vamos nós. Já é o segundo programa que ouço o Fetter corrigindo com tanta propriedade a pronúncia de...
9: BYD.
10: Que não pude deixar passar essa oportunidade. Fetter faz questão de explicar que o correto é pronunciar...
9: BYD.
10: Falando o nome das letras em inglês. O problema é que na hora de pronunciar o D, ele mesmo se atrapalha.
9: Ué? Ah, é. Deve ser muito difícil de pronunciar D.
10: E...
8: Hoje é o dia da grosseria. Hoje
10: é o dia.
8: Grosseiro convite, Alexandre.
10: Em vez do som da letra D em inglês...
9: D.
10: Ele faz um som que parece... D. No fim das contas...
12: Não tá bem esse ouvinte, hein?
10: Ah. É a ouvinte.
12: A ouvinte, não tá bem a ouvinte.
10: O B-I-O-E, assim, são D dele, acaba virando B-I-O-D.
9: Certo.
10: Então, Fetter, se é pra corrigir os outros, corrige direito. Brincadeiras à parte, eu gosto muito de todos vocês e adoro acompanhar o programa. Rafinha.
12: Fala, querido.
10: Faço parte do teu fã-clube da Austrália.
9: Olha aí, ó.
10: Me senti muito traída pela tua viagem pro Havaí. Espero que ano que vem o destino seja aqui.
12: Vou ir pra Austrália, eu acho.
10: Um beijo a todos.
12: Tem uma comunidade que tem me chamado lá.
10: Então, manda um beijo pra Tati aqui.
9: Uns canguru.
12: Sim?
9: Quero te sentar
12: não,
9: a porrada.
12: Não. Eu sou amigo dos animais.
8: Manda um beijo pra Tati. Canguru é muito violento.
12: Manda vai, sai.
9: Meu nome
12: beijo,
9: dela?
12: Tati
10: atolando. Vamos.
8: Que isso. Vocês já viram o vídeo do cara que dá um soco no canguru?
9: Vi.
8: O canguru vai atacar o cachorro do cara e o cara para aqui, chama o canguru pra trocação e dá um soco na boca.
11: Aqui, isso não é IA.
8: É real,
9: não é verdade.
8: Foi notícia no programa.
9: É uma loucura, velho. Verdade. Oi, Ivan.
10: Fala, meu rei.
9: Olha o que eu tenho aqui, Ivan.
10: Olha o que eu tenho aqui. Me arruma uma caixa dessa aí.
9: Calma, Ivan. Calma, não sei nem se eu vou te dar um. Tu quer uma caixa?
10: Ah, me dá o teu pãozinho de mel.
9: Calma. Segundo. 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
9: 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Não, na minha mesa não tem, esse aqui é o único que tem.
8: Vou manter esse
9: aqui comigo, tá, queridos? Olha só, vou ler o e-mail da nossa menina de 11 anos. Onde é que tá? Tá aqui. Desabafo. Oi, pretinhos, tudo bem? Por favor, não me identifiquem. Ah, por isso que não veio o nome dela.
6: Oi, menina.
9: Eu tenho 11 anos e sou excluída na minha escola. Ah. Sabe aquela sensação de todo mundo tem um melhor amigo ou uma melhor amiga? Pois eu não conheço essa sensação. Queria contar que gosto muito de vocês, vocês sempre alegram o meu dia, me fazem rir e às vezes me fazem sorrir. Ah, não, pera um pouquinho, eu não tenho 11 anos.
8: Poxa vida.
9: Tu não errou ali, 21, 31, 41, que a pessoa que sabe a diferença entre sorrir e rir, ela é profunda.
6: É que pelo fato dela ser muito sozinha, ela deve ler bastante, Alexandre.
9: Ela então, é profunda, acho que ela, essa acho menina.
6: Ela se expressa muito bem.
9: E porque tá a risada, série, né? A risada, tu até consegue forçar.
11: Uhum.
9: O sorriso não. Tipo,
10: um sorriso é encantador.
9: Não, o sorriso tu não força o sorriso. A não ser que seja de tristeza. Mas aí tu dá aquela sorrisinha, né? Sabe aquela sorridinha?
8: É
9: assim.
8: A cara de gol conta.
9: Aham. Né? Uhum. Mas achei bem interessante essa análise dela aqui. Eu não consigo rir e às vezes nem mesmo sorrir. E aí a gente consegue fazer ela sorrir. Mas bem, o que eu realmente queria falar, e se não for muito incômodo para o Alexandre. Olha que querida, cara. Já que ele não gosta de e-mails longos, eu gostaria de contar uma curiosidade de algo que eu venho estudando, já que ninguém liga pra mim.
6: Bah.
9: Ah, não, peraí, cara.
8: Ah, isso é muito triste.
9: Vocês sabiam que as damas da noite, ou as águas-vivas negras que vivem na área, na zona abissal...
8: Essa eu não conheço.
9: Elas medem de 6 a 10 metros ao todo.
8: A dama da noite mede quanto?
9: A água viva negra.
8: Quantos metros?
9: De 6 a 10 metros. Imagina, Rafinha, tu tem 1,5 metro praticamente.
10: 1,68 m.
9: É, 18 centímetros a mais de 1,5 metro. Imagina tu dar de cara lá dentro da água com uma
8: dama da noite.
9: Uma dama da noite dessa, uma água viva de 10 metros.
10: Como é que, ela não deu o nome dela.
9: Não, né? Deu o nomezinho, ela pede pra não dar.
10: Eu já vi duas damas da noite falando, uma pra outra.
8: O que, que elas falavam?
9: O que, que elas falaram no e-mail da nossa ouvinte de 11 anos?
10: Vamos queimar um surfista. Que tá dentro da...
6: Foi o que veio.
8: Não, mas foi mais...
11: Viva.
8: Não,
11: foi levinho. Foi levinho.
8: Foi bom. Tu pensou duas coisa pior, viva, eu não sei o que tu pensou. Eu sei o que tu pensou.
6: Nós somos os melhores amigos dela. Fala pra ela vir visitar a rádio.
9: Isso, vem visitar a rádio.
6: Pra vir assistir o programa. Pra contar pra todo mundo que a gente é melhor amigo
9: boa.
6: Dela.
9: Boa. Achei legal, achei legal. Tá convidada. Pede pro pai, pra mãe, pra avó, tio, pro Dindo, pra Dinda te trazer aqui na Atlântida pra tu nos conhecer. A gente quer te conhecer também.
8: Vem dirigindo também.
6: Ela não dirige o idiota.
9: Cala a boca, ela tem 11 anos.
8: E daí?
9: Pede
8: e daí
9: o quê?
8: Dindo. Não dirigia com 11 anos.
9: Era outro tempo.
6: Ah, ele deu um excelente argumento.
9: Era outro tempo.
6: O Porã também dirigia.
9: E não era na rua. Jamais dirigi na rua. Tarde. Meu pai jamais permitiria.
6: Dirigia dentro de casa.
10: Estacionamento do mercado, né?
6: Que casa grande que tu dito, era rico.
9: Não, cara. Tô dizendo que era dentro do estacionamento, dentro da garagem. Bota o carro pra frente, bota o carro pra fora.
10: Na Paraguaçu,
9: o carro pra mim. Bota o Fuca pra dentro, bota o Fuca pra fora. Vai lá, liga o carro pro pai.
8: Não,
9: o
8: Rafinha me deu carona no verão com a filha dele dirigindo. Muito bom.
10: Mas é na praia,
9: não. Não era a filha dele daí.
6: Era assim.
8: Não, era ela mesmo.
9: Era.
10: A Lívia tá
9: não, na praia
10: aí.
9: Não pode.
8: Vamos comer um peixe, tomar
9: não,
8: um
9: olha
8: gelo.
9: Olha só, na praia não pode.
10: Nas paralelas, não nas principais, né, Fê? Tá louco.
9: Não pode, cara.
11: Não pode.
8: Mas é só quando ele se mama, ele ajuda a fazer as margens.
6: É, porque daí ela tá sóbria.
8: Isso, a criança não bebe.
9: Cara, pra dirigir no Brasil é 18 anos, né?
6: O quê?
9: Com habilitação.
10: Tem razão.
6: Não, mas lá na praia pode.
9: Não, na praia não pode.
8: Pode sim, na praia tudo pode. praia é tranquilo.
9: Não, eu nunca vou esquecer uma vez a minha avó. E a... Não vou falar.
10: Que o Porã vai estragar
9: não,
10: teu raciocínio.
9: Exatamente, não vou falar porque eu vou ser interrompido, você porra.
8: Mas a tua avó tinha idade pra dirigir.
9: É que aí é que tá. Eu saí com a minha tia no carro dela e a minha avó. E aí lá pelas tantas a minha tia falou assim: quer dirigir? Eu tinha 12 anos. Eu falei, quero. E a minha avó falou: se tu for dirigir, eu vou descer e voltar pra casa a pé. Eu falei, bom, então tá, se a avó tá metendo essa pressão, não vou dirigir. Porque quê? Por quê? Porque a avó sabia que não era certo uma criança de 12 anos dirigir.
10: Experiência dos mais velhos.
9: É isso.
8: Ah, os anos 50 eram assim.
9: Não, isso era nos anos 70.
8: Sério?
9: É, não, 80 já. Com 12 80. Anos era 79.
8: Putz,
9: 1979.
8: Tá ano bom, hein?
9: Ano lindo, bom. Ano maravilhoso.
6: E vocês estavam perto de casa?
9: Tava perto de casa, foi rapidinho, a avó voltou rapidinho.
10: Voltou fazendo um Cooper.
6: Não deu nem pra suar.
9: Oi, Ivan, tem uma piada pra nós aí, Ivan?
8: Segunda-feira eu posso contar uma piada?
9: Tu pode.
8: Oh, obrigado, meu irmão, tu é o cara. Tô bem com o homem aqui, o homem tá bonito.
9: Deu tempo. É que tu não tem muito conteúdo, então vai na piada direto.
8: Não. Como eu não tenho conteúdo? Me pergunta o que tu quiser que eu te respondo. Se não tem conteúdo, é grosseria comigo.
9: É.
8: Eu sou um cara letrado, um cara vivido, tá, tô lendo.
11: Apesar de analfabeto. Entendeu?
8: Tô lendo, sabe o quê? Gabriel Garcia Marques.
11: Tá brincando.
8: Tu tá lendo, se era analfabeto. De solidão, eu aprendi a ler. Aí não posso aprender uma coisa nova.
11: Não, pode.
8: Tu aprendeu.
11: Aprendo uma coisa nova todos os dias.
8: Tu aprendeu a fazer rádio comercial e tá tudo bem, tu não fazia, hoje tu faz.
11: Eu faço rádio comercial há 20 anos, cara.
9: Mas aprendeu.
8: Claro. E eu não lia antes, não
6: lia. E tu tá aí há um aninho só, né?
8: E aprendi. De a ler e faço até rádio comercial.
9: Não, eu acho bonito, o teu depoimento é bonito e é inspirador, que mais pessoas se inspirem no teu depoimento e passem a querer ler, querer aprender, querer saber mais sobre as coisas.
8: Todo mundo tem que ler, entendeu? Ah, eu sou cego, tem problema. Ah, os audiobooks.
9: Tá agora? Tem audiobook.
8: Audiobook pra quem é cego. Né? Pra Braille é difícil. Tentei uma Braille vez, dificílimo.
6: É muito ponto final.
8: Muito, muito, entendeu? Eu tinha um amigo meu que tava lendo uma vez um filme de terror, lendo um livro de terror.
11: Certo.
8: E ele era seguir, ele falou só assim:
10: tem Braille gago?
8: Não. Muito difícil. Muito
9: perto da Alice.
8: Não.
9: Muito
8: erradíssimo. Engraçadíssimo.
9: Com esse mas frio, errado. Uma ventania.
8: Piano tem segurar. Braille.
10: Pai é cego, sabe?
12: É piada, Ivan.
8: Não, só um pouquinho. Ele me xingou que eu não tenho conteúdo. Eu tenho conteúdo. Você quer que inventou o piano?
11: Quem?
8: Uma pessoa.
10: Ah, para!
9: Uma pessoa. A resposta foi maravilhosa. Que errada,
11: que é o Persson, pianos, né?
9: Persson. Isso. Olha, porra, veio bem, hein?
11: É, mas pouca gente veio pegou.
8: Porém,
11: humor
8: mesmo.
11: Para poucos.
8: Porém, eu tô ansioso pra ver o Porã sábado.
9: Onde é que tu vai sábado ver o Porã?
8: Floripa.
9: Tu vai estar em Floripa sábado?
11: Tu vem pra
9: por quê?
8: Porque tem show lá, meu.
9: É mesmo? Ah, é? Em Floripa? Onde que vai ser?
8: Floripa Comedy Club, no dia do Djavan.
9: Legal.
8: Que dia? Djavan.
9: Que dia?
8: 29 de
11: sábado, ano. 29.
8: Sábado é 29. Tem o... Eu,
10: a cara do Rafinha.
8: Então eu vou contar a piada, não vou atrapalhar.
6: O piano foi inventado pelo italiano Bartolomeo Cristofori.
8: Isso aí, que o Bartolomeo é?
10: É uma pessoa.
11: Uma pessoa.
6: É. 1700, trabalhava na corte dos Médici.
8: Foi um cachorro?
6: Em Florença, né?
9: Demais,
8: foi um gato?
10: Não.
8: Foi um tigre? Foi o quê?
11: Uma pessoa.
8: Eu tenho conteúdo.
9: Ivan?
8: Sabe quem é que descobriu? Vamos. Sabe quem é que descobriu? Sabe o que o Américo Vespúcio fez? Américo Vespúcio.
9: O que o Américo Vespúcio?
8: Grande navegador. Descobriu as Índias.
9: Uhum.
8: Mas vou ler a piada pra tu não ficar nervoso.
9: Já não, eu não tô nervoso. Tu nunca me viu nervoso e é bem provável que tu não me veja nervoso. Deixa eu te falar uma coisa.
8: O Ari Fontoura.
9: Eu quero te ajudar com o serviço do teu show sábado.
10: Deve estar vendendo
9: horrores.
8: Então
9: aproveita e fala.
8: Arroba o Gordo Léo, vai lá que tem Ivan, Palhaço Maionese e Gordo Léo no Floripa Comedy. Não vá no Djavan, ele já é milionário.
9: Ah, tem Djavan no mesmo dia?
8: Ah, mas no meu público.
11: Tem na Arena Ó.
8: Não, mas vamos falar a verdade. Quem gosta de Ivan não ouve Djavan.
9: Não, acho que as coisas não são
11: quem
9: assim.
11: Quem vai no Ivan é porque não vai no Djavan.
8: Exatamente, ou vai nos dois. Sim.
9: Tá, mas enfim.
8: O Ari Fontoura. Grande ator, tá vivo, bem.
9: Tá vivo, bem, claro.
8: Se juntou ao Bill Gates e ao Tony Ramos.
9: Tá.
8: Os três criaram um produto. Qual o nome do produto?
11: Bill Gates, Tony Ramos, qual é o primeiro?
10: Ari Fontoura.
11: Ari Fontoura.
8: Arigato.
11: Não. Peraí, cara. Bill?
8: Mais um pouquinho.
11: Não, não, pera. Tony? Bill?
8: Biotônico
11: Fontoura. Biotônico Fontoura. Ah, moleque.
8: Viu como eu tenho conteúdo? Eu já vi.
11: Parabéns.
8: Pelo dia, um beijo do coração. Eu vou...
11: Parabéns.
8: Seis horas eu volto.
11: Tá te esperando.
8: Fui pra mim às seis hoje.
6: Como é que sabe que ele é peludinho?
8: Eu tô falando do Brusão. Por que você pensa malícia? Para com isso. As crianças gostam, Sani. Tem que ser mais jovial. Eu penso, parei de falar palavrão no programa.
6: Quando?
11: Hoje. De sexta.
8: Hoje eu não falei um palavrão no programa. Falei palavrão?
6: Não, nem.
11: Eu, não, mas usou um conteúdinho aí meio duvidoso pra crianças.
8: Qual, Américo Vespúcio?
11: Não.
6: Tu falou de Dama da Noite.
8: Soroba.
11: É. Tá. Não, mas a Dama da Noite
6: já passou.
11: Foi a menina que falou.
6: Já passou.
11: 18 minutos pelas duas da tarde. Olha só, tem um e-mail aqui sobre multas. Multas não ensinam, diz o nosso ouvinte Ricardo, motorista de aplicativo de São José, Santa Catarina.
10: Tô com ele.
11: Salve, bebês. Bebês? Gostei do bebês. Recentemente, o Alexandre falou que numa blitz, um carro de pipoqueiro foi preso. Pois bem, sou motorista de aplicativo e levei uma multa por causa da plaquinha luminosa da Uber, porque não pode usar 5 pontos na CNH e R$195 idos para o espaço. Isso afeta muito minha renda, já que só faço R$250 por dia. Tenho problema de saúde e não posso trabalhar mais do que já faço, que são 10 horas por dia. Já fui motorista de ambulância e, pasmem, já recebi multa na ambulância, na rua do hospital, e tive que pagar. Dei 10 anos de aula em autoescola e afirmo que o Código Brasileiro de Trânsito tem que mudar. Ele está ultrapassado e trânsito tem que ser matéria escolar. Eles poderiam dar uma advertência para ajudar a pessoa a se regularizar antes de multar. Mas no Brasil, se pune quem é de bem, já que a maioria das blitz são entre 7 e 8 da manhã. Ou também às 17 e 18, no fim de tarde. Desculpem o e-mail longo. Fetter, sou teu público. Abraço do Ricardo, motora de aplicativo São José. Valeu aí, Ricardo. Mas é que se a gente para e entra nessa piscina, se a gente resolve entrar nessa piscina para começar a tirar de dentro dela tudo que está errado, tudo que está defasado, tudo que está em desacordo com o que a gente imagina ser o certo nos dias de hoje, cara, a gente vai perder muita energia.
8: Eu só acho que criança tem que estudar e brincar, velho. Depois o papo vai ser trânsito.
11: Tô contigo.
8: Assim, porque ela não tem nenhuma consciência formada e nem o pensamento, assim, de cognitivo, cara, pra entender o que é o trânsito.
11: Mas
8: de verdade.
11: Pode
8: acho que cada coisa no seu tempo.
11: Pode assim. Pode ser uma disciplina ali a partir da oitava série, cara, porque no ano que vem a pessoa vai fazer
8: Beleza, mas...
11: 17 anos, 18 anos.
8: Aí
11: entendeu?
8: Já é um adolescente, né? Tá em fase de formação.
10: Aí leva pra quilômetro de arrancada. Adolescente.
6: Não, mas uma criança tem algumas aulas. Até que criança, daqui a pouco, quando vê o pai e a mãe sem cinto, cobra que o pai
11: exato,
6: e a mãe.
11: Exato.
8: Mas é que daí tem maneiras de tu falar.
11: É de forma educativa pra vida, entende, cara? Muito mais do que tu vai usar seno, cosseno e tangente.
8: A Fundação Tia Gonzaga trabalhava desse jeito aí, de maneira lúdica com as crianças. Isso ok. Aí beleza, mas ensinar na escola, aí eu já paro e penso, até porque criança, por exemplo, ela não tem uma visão tridimensional formada já no arrancar da ali, entre, vamos dizer, entre 5 e 10 anos, isso ela vai aprimorando, a gente sabe que é assim.
10: Mas é o Discord, tio.
11: Cara, aprender a atravessar na faixa, aprender que sinal vermelho,
8: adulto,
11: verde, amarelo, dar mão para adulto.
8: Isso.
11: Eu acho que tem maneiras de inserir. Bom, sim.
8: Aí beleza.
11: Ainda que não dê para discordar de ti que sim, criança tem que brincar.
8: É que ela, nesse aspecto, assim, quando a gente fala de trânsito, ela faz justamente isso que tu falou. Ela vai daqui a pouco atravessar na faixa, vai dar a mão pra um adulto, né? Mas ela... Carro, eu acho que ela tem que saber isso que o Gomes falou. Tem que usar o cinto, cobrar do pai e da mãe, porque vão combinar. Qual é o pai e mãe também que gosta de daqui a pouco tomar uma regra do filho, né? E mudou muito, né, meu? Hoje é automático, a gente entrou no carro...
11: Claro. põe cinto. É, mas não é bem assim. Sabe que não é bem assim, né? Tem várias multas que são por falta do uso de cinto nas grandes, nas BRs, cara. É. Que agora tem aqueles radares que conseguem enxergar se tá mexendo no celular ou sem cinto, e tem muita multa ainda por falta do uso do cinto.
9: Aí o cara não usa porque não quer. Ele não usa porque não quer usar. Não é porque ele esqueceu de botar o... Não, ele não usa porque ele não quer.
10: Os carros gritam pra tu botar o cinto.
9: Exatamente.
11: Tem os carros que nem arrancam, né? Se não tá de cinto, né?
9: Exatamente.
11: Os carros mais novos.
10: E as crianças têm que cuidar. O pai pega o carro domingo, pega um latão e vai comprar carne. Eu chamo atenção, filho, chama atenção.
8: Claro. Eu acho que...
9: Como é que é?
8: A criança tem que aprender.
10: Desculpa, não entendi. Quantas vezes saiu pra comprar carne no domingo?
11: Com o latão na mão.
10: Claro. É, teu filho chama teu pai, latão dirigir não dá.
8: E traz
10: isso é uma maneira de educar, filho. Entendeu? E tá certo o filho.
8: E traz coraçãozinho.
9: Não leva o filho.
10: Claro, também tem isso.
8: Pai, esqueceu teu primo.
10: Eu quero ir tomando meu latão.
8: Eu acho que é legal, já de 6 anos, tu já ensinar nas escolas coisa de trânsito. É bom. Porque se tu já ensinar a dirigir, tu evita os manetas lá na frente. Pensa assim, se der 6 aninhos, tu já ensina a dirigir. Ó, freio de mão. Baliza, de jovem tu aprende?
11: Não, acho que não.
8: Quando
11: acho que
8: fizer
11: não é por aí.
8: 18, já passa de primeira.
11: Não, acho que não é por aí. Acho que não é por aí.
8: Tudo é coisa.
11: Não como? É por aí, não é por aí.
8: Como não?
11: Acho que não é. Não é esse o conteúdo. Coisa. Não é esse o conteúdo. Acho que o carro é depois, lá na frente. É comportamento no trânsito enquanto pedestre.
10: Ah, Ivan, moto, então. Ivan,
8: que foi?
10: Brinca, atenção, carro choque. Já aprendi ali um pouquinho. As crianças podem dirigir.
8: Isso, outro choque é legal demais.
9: Rápido, show do intervalo. A gente vai quebrar os pratos aqui e já volta.
8: Tinha uma Elba?
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11: Porra, nego, já tinha escutado esse merchan, né? Claro, pô, isso aqui é uma reprise, nego, te liga!
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11: Estamos de volta com o Pretinho Básico, 5 minutos para as 2 da tarde. Eu já dei um tapa com o Rafinha. Salve, gurizada. Passo aqui para registrar que sou ouvinte assíduo de vocês desde 2007. Eu fui daqueles que me migrei todo. E sigo assim desde então. Neste meu primeiro e-mail, eu quero relatar um fato que ocorreu anos atrás no futebol que vocês jogavam nas terças-feiras aqui na HD.
19: Ah, faz tempo.
11: Eu jogando contra o time de vocês, o pequeno Rafael. Rafinha Menegaz foi tentar receber uma bola. Eu fui me antecipado, fofura de souvenir, para roubar a bola e sem querer acabei dando um tapa forte no peito dele. Ele virou-se para mim, Olhou fixamente com seus olhos cor de amarelo cirrose.
3: Mel, né?
11: E naquele momento, meu Deus, o mini touro vai me cagar a pau, aquele baixinho entroncado. E o que foi que ele disse? Foi nada, irmão, segue o baile.
3: Que coração.
11: Parece que eu tô vendo com aquela marra toda jogando bola.
3: Não, futebol a gente se transforma.
11: Ali, foi exatamente ali que o mestre começava a dar sinais de sua sabedoria.
3: É verdade, gafanhoto!
11: Esperei uma bota dele o jogo inteiro e não veio. Que homem humilde, senhores. Fetter, desculpa o e-mail longo, tu dá bota. Eu dou, cara. Futebol é futebol. E Rafinha, sou teu público, meu bruxo.
3: Obrigado, bruxo.
11: Eu também tenho 1,67m. Dizer que tu tem mais que isso é caô. Saudade. Grande abraço, Diego Becker, o tamboreiro. Valeu aí, Diego.
3: Mas faz tempo, né?
11: Jogar, faz tempo.
3: Saudade,
11: né?
3: Dessa bolinha.
6: Tu lembra do tamboreiro?
3: Não.
6: Tu lembra disso, não?
3: Não lembro. Vai, a gente jogava com uma galera sempre, toda
6: até
3: hora.
6: Até eu, mano, joguei essa bolinha uns,
3: claro,
6: dois anos,
3: jogou aí, bastante tempo aí, todo mundo.
11: Essa bolinha era uma instituição que, pô, tinha.
3: Puta, era esperar a terça pra jogar essa bola.
11: Na segunda-feira o cara já acordava diferente, porque amanhã tinha joguinho.
6: Bora amanhã, então. Bora amanhã. Não, tinha uma outra coisa que vocês postavam, que achava do caralho. Eu dizia, pá, olha que triste louco jogando. Aí quando eu entrei na rádio, era super terça ou terça nobre.
11: Terça nobre.
3: Terça nobre.
6: Era muito legal.
11: Era a nossa terça nobre e o nome do time era Real Madriga.
3: Jogava com a terceira camiseta do Real Madrid, aquela laranja, sabe?
11: Sim. Laranja meio rosa.
3: É, isso aí.
11: Era demais. Vamos abrir a votação para craque do episódio, Rafael Gomes, por favor, pode votar. Segunda-feira o cara já acordava diferente, porque amanhã tinha joguinho.
6: Bora amanhã, então. Bora amanhã. Não, tinha uma outra coisa que vocês postavam, que achava do caralho. Eu dizia, pá, olha que triste louco jogando. Aí quando eu entrei na rádio, era super terça ou terça nobre?
11: Terça nobre.
3: Terça nobre.
6: Era muito legal.
11: Era a nossa terça nobre e o nome do time era Real Madriga.
3: Jogava com a terceira camiseta do Real Madrid, aquela laranja, sabe?
6: Sim.
11: Laranja meio rosa.
3: É, isso aí.

0: Olha, eu vou votar na tua pessoa.
1: Vai votar na minha pessoa, por quê?
0: Foi muito caridoso com a minha. Apesar de ter desmerecido a minha inteligência, eu provei aqui que por A mais B que eu sou cara inteligente.
2: Ele não te deu o pão de mel, hein, velho?
1: Eu vou te dar agora, então. Ó, o pão de mel pra ti.
0: Viu? Eu sou bom.
1: Vou te dar um pãozinho de mel da Zezé. Pode levar esse pãozinho de mel da Zezé.
0: Levar já agora pra mãe lá.
1: Ia ser o meu almoço, mas eu tô abrindo mão do meu almoço pra ti.
0: Não,
1: faço questão. Não, vou passar dificuldade. Eu estou abrindo mão do meu almoço pra que tu comas.
0: Fazes bem, tu tá bonito, tá esbelto. Tens meu voto, minha mãezinha te mandou um beijo.
1: É mesmo, manda outro carinhoso beijo pra tua mãezinha.
0: Mandar no ouvido esquerdo que o direito dela tá ruim.
1: É.
2: Tá zunindo?
1: E a perninha dela, conseguiam botar outra, não?
0: Estamos só pelo quinto dedo.
1: Como assim? Estão montando...
0: Toma um Lego.
1: Como assim?
0: Um Lego. A véia tá difícil, porra. Montando
1: tipo Lego.
0: Pô, caríssimo. Caríssimo.
1: O dedinho mais caro de tudo.
0: Porra!
1: Sim, porque as pessoas não dão importância, mas a importância do dedinho, minguinho, do dedo, do pé...
0: É só cair.
1: É muito importante. Se tu não tiver o dedinho minguinho do pé, tu não tem equilíbrio. É sério, cara.
2: Pode ser. Não tem um disco, o minguinho nem toca no chão.
3: Não.
2: Não tem ele, tu vai andar em itálico.
0: Isso, tu vai andar isso.
3: O pé é um cacetinho, né?
1: Vai votar em quem, Adams?
2: Vou votar no Ivan, porque ele veio sóbrio.
1: Dois votos para o Ivan. Rafinha, vai votar em quem, mano?
3: Voto de solidariedade é o Porã. Que veio mal, brabo, sem muita vontade.
1: Ele veio mal e eu concordo, e tu vai votar nele.
3: Eu preciso que ele esteja melhor, né? A gente conta com essa galera de Santa Catarina, né, Porã?
1: Tá bem. E tu, Porã, vai votar em quem, Porã?
4: Eu vou votar no Ivan também. Acho que o Ivan fez um bom programa. Foi um ótimo programa.
0: Obrigado, Porano.
4: Parabéns.
5: Tá bem. E sexta-feira o Pretinho Básico está em Novo Hamburgo.
4: Olha aí.
1: Como assim?
5: Sexta-feira tem show do Pretinho.
0: Entendi. Cagaço dele, a 1h06.
1: Combinem comigo antes.
5: Não, tem show do Pretinho no Boteco Comedy em Novo Hamburgo.
1: Aí sim. E sábado tu vai estar em Floripa.
0: Sábado eu tô em Floripa.
1: E sexta em Novo Hamburgo.
0: Não, sexta eu tô na sexta. Tem que ver a escalação do time de sexta, que é rotativo,
1: então
0: tá rodativo, né?
1: Tá, entendi, é rotativo, ok. O Pretinho vai estar, se tu vai estar ou não é detalhe.
5: O Pretinho estará lá.
1: Muito bem, vamos ficando por aqui, eu também voto no Ivan. Ivan ganhou meu voto ali, gostei da atitude em dizer, não, eu não sou burro, eu não sou iletrado, eu sou inteligente, eu sou letrado, gostei.
4: E aí, aprendeu a ler,
1: gostei,
4: né?
1: Gostei, aprendeu a ler por si só, foi lá e tá lendo agora 100 anos de solidão.
0: Isso aí, se você é uma pessoa que tem idade e não estuda, estude, nunca é tarde para iniciar nos estudos.
1: Dá perfeito, Ivan, perfeito, leva mais ainda o meu voto agora depois dessa.
0: Eu sou a favor da educação.
1: E vou te dizer mais, eu tinha outro pão de mel aqui pro meu almoço, eu vou te dar os dois.
3: Olha aí.
1: Aí, ó. Vai levar os dois. Esse aqui fora do ar, eu te dou lá depois. Pretinho, fica por aqui. A gente combina de estar contigo de novo logo mais às 6 da tarde. Por favor, esteja conosco. A gente gosta muito de te ter na nossa audiência. Um abraço, boa tarde. Pra ti não, Porã. Tchau.
6: Que magoada. 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
8: Olha só a dúvida do Jeff. Doutor, tenho 16 anos e 1,74m de altura. Acho que minha puberdade está atrasada. Tenho poucos pelos faciais na região das axilas quando me comparo com os meus amigos e não noto o crescimento do meu pênis e dos meus testículos. Será que eu devo tomar hormônio? Jeff, olha só, óbvio que cada garoto tem um ritmo próprio de desenvolvimento na puberdade. Alguns começam mais cedo, alguns começam mais tarde. Então seria interessante fazer uma avaliação com um pediatra ou com um urologista pediátrico para que ele possa entender em que momento do seu ciclo você está e se eventualmente você está numa janela de oportunidade que hormônios podem ser considerados. De novo, hormônio não é para todo mundo, vai depender muito de cada pessoa. A gente precisa entender qual é o seu potencial de desenvolvimento físico, de estatura, de acordo com a altura dos seus pais e perceber certinho como está o desenvolvimento físico do seu corpo para entender se você teria ou não indicação do uso de hormônios nessa janela aí de oportunidade. Dúvidas? Escreve pra gente no @ Jairo Bauer Oficial.
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1: Estamos chegando com o ATL DJ Weekend, a sua trilha sonora oficial do final de semana com muita sonzeira. Eu sou arroba Gu Zanotto, seja muito bem-vindo por aqui. Para participar com a gente, arroba ATL DJ Oficial é o nosso Insta. A gente começa a diversão exclusiva, remix para faixa, por supuesto.
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3: Já reparou que alguns restaurantes estão sempre lotados, mesmo sem fazer promoções? 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Cada vez mais as pessoas escolhem lugares que oferecem algo além da comida. 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O cliente não só volta, como também recomenda o lugar para outras pessoas. 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
7: Exatamente assim. Tá todo mundo ligado na programação aqui do fim de semana da Atlântida. É a rádio das nossas vidas, a melhor vibe da FM. Como é que você tá aí, galera? Coisa boa, é bom a gente falar assim, ó, pra toda a rede Atlântida. Como você está? Boa tarde, Santa Catarina. Tudo bem com vocês? Celo Menezes, estou chegando aqui pra gente nessa boa energia do bem.

0: Mas assim, o que importa é a gente estar nessa boa energia da maior rede de rádios do sul do Brasil. Estamos começando o rolê até as 5 horas da tarde. Muita música legal e por aqui passando muitas informações aí do mundo pop, cinema, fofoquinha, o que está acontecendo no mundo dos famosos, da música. Enfim, é o mundo pop geral aqui, passado a limpo com a galera da programação aqui das lanchas Joinville, Blumenau, Criciúma, Chapecó, Floripa, porque é assim que a gente forma, eu vou repetir, a maior rede de rádios do sul do Brasil. Pra galera aqui em Floripa, tá um fim de semana daquele jeito, meio chuvosinho, daquele jeito assim, mas tá rolando a Maratona Internacional de Floripa, cidade movimentada, só pra citar aqui pra toda Santa Catarina. Por que que eu tô falando desse grande evento aqui, né? Que a gente ouviu hoje aqui já no Até Esportes, um pouquinho mais cedo aqui na programação da Atlântica, todo esse clima que tá imbuído aqui na capital, e porque o esporte respira, esporte é saúde, e é assim que a gente tá imbuído por aqui, e até porque a capital tá recebendo uma galera de não apenas toda Santa Catarina, mas do Brasil e mundo afora aqui, trazendo seus atletas pra correr com a gente. Então, levanta o volume, vai dar tua corridinha por aí em Santa Catarina, ouvindo Atlântica, Florizinho ligado e não de escola, tá no ar o rolê por aqui na Rádio da Sua Vida.
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1: 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Essa é a Atlântida, a melhor vibe da FM, a rádio das nossas vidas. Salve, salve, Santa Catarina. Tô chegando aqui para bater cartão em mais um sábado de rolê. Eu sou a Edna Ferretti e tô falando diretamente de Blumenau, no Vale do Itajaí. E agora, bora fofocar depois de curtir um sonzão. A gente vai falar sobre o Ney Mato Grosso. Saca só, ele não para, viu, gente? Aos 85 anos, Ney Mato Grosso anunciou a nova turnê, 85 anos de ousadia, que estreia em janeiro do ano que vem. A série de shows começa no dia 30 de janeiro de 2027 em São Paulo e já tem datas confirmadas em Curitiba, Recife, Belo Horizonte e Rio de Janeiro, onde o artista se apresenta no Maracanã em 18 de dezembro. Então, um baita ano para o Ney Mato Grosso e para todos os fãs. E nada de clima de despedida, viu? A proposta da turnê é justamente celebrar o Ney em movimento, sem transformar a trajetória numa retrospectiva. Ele falou assim, ó, a idade e o tempo de carreira não impactam em nada. Eu continuo na estrada, gosto de ter gente na minha frente e de dançar. O espetáculo também vai revisitar a parte da sua história visual, com alguns figurinos aí clássicos recriados especialmente pro projeto, todos com novos elementos até. A campanha de 85 anos de ousadia ainda ganhou um encontro de peso, tá? Com o David LaChapelle assinando as imagens da turnê, feita em um ensaio no Jardim Botânico em São Paulo, na capital paulista. Bora, se você quiser ver esses registros, já manda um oi agora no 479-9249-7153 que eu te envio rapidão. O rolê continua por aqui na Atlântida e eu continuo com você. Já estamos de volta aí pra focar mais um pouco. Agora bora de play!
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1: 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Eu sou arroba Pitburgo, chegando direto de Criciúma com a primeira do nosso rolezão desse fim de semana para falar da inteligência artificial. Ela que já deixou de ser promessa distante na indústria da música e ocupou espaço cada vez mais concreto no processo de criação. Enquanto plataformas como Spotify e Apple Music se preparam para identificar conteúdos produzidos por IA, artistas e produtores ainda se dividem sobre os limites e as consequências da tecnologia. Para o Dr. Dre, no entanto, a resistência às ferramentas de geração musical por inteligência artificial está mais relacionada ao receio de experimentar novas oportunidades do que a uma ameaça real à criatividade. Numa entrevista para o New York Times, o produtor revelou ser um grande entusiasta do uso de ferramentas de IA para criar músicas. Vencedor de 7 prêmios Grammy e responsável por sucessos como California Love, do Tupac, e The Real Slim Shady, do Eminem, o Dre comparou os críticos da IA aos músicos que no passado teriam rejeitado a chegada da bateria eletrônica e dos sintetizadores.

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2: É a melhor vibe do FM com o Rolê em Santa Catarina. E agora aquela passadinha em Joinville comigo, arroba Gerson Júnior, também trazendo uma informação para você, curtindo a melhor vibe das nossas vidas nesta tarde de sabadão. E ó, fala para você dos artistas que mais se apresentaram no Rock in Rio. É isso mesmo, uma curiosidade para você aqui na Atlântida. Você sabe que em janeiro de 85, depois de duas décadas de ditadura militar, o Rio de Janeiro foi palco de um grande festival internacional de música, que mudaria para sempre a história dos festivais, não somente no Brasil, mas no mundo inteiro. Ao criar o Rock in Rio, o Roberto Medina tinha um objetivo muito claro e muito ambicioso para a época, vamos combinar, que era mudar a relação do Brasil com o mercado internacional de entretenimento. 40 anos depois, o festival segue como um dos principais eventos musicais do país e já reuniu nomes como Queen, AC/DC, Ozzy Osbourne, Beyoncé, também o Justin Timberlake, entre tantas outras atrações que já pisaram em seus palcos. E alguns artistas estabeleceram até uma relação ainda mais duradoura com o evento, retornando em diferentes edições. Então, saiba agora quais são os 6 artistas que mais se apresentaram no Rock in Rio aqui no Brasil. Senhoras e senhores, com 3 participações, Katy Perry. Também com 3 participações, nosso querido John Bon Jovi. 3 participações também é o número do Metallica de apresentações no Rock in Rio. Ainda 4 participações, Red Hot Chili Peppers, durante 4 vezes, brilhou aí nos palcos do Rock in Rio, 2001, 2011, 2017 e também 2019. Quem teve 5 participações foi o Iron Maiden, com apresentações em 85, 2001, 2013, 2019 e 2022. E 5 também é o número de participações de Guns N' Roses, empatado com Iron Maiden aí. Teve no Rock in Rio 5 vezes, em 91, 2001, 2011, 2017 e também 2022. Tá então uma curiosidade pra você, né? Dos artistas internacionais que mais se apresentaram no Rock in Rio. Essa informação pra você aqui no Rolê que segue, a trilha sonora na melhor vibe do FM.
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1: Alô, alô, rolê, salve, salve Santa Catarina! Tô aqui pra mais uma edição do rolê nesse sabadão, claro, direto de Chapecó, com dica de cinema pra você. Tem novidade de peso invadindo as telonas de Santa Catarina neste fim de semana. A grande estreia é Coyote vs. Acme, que mistura animação com atores reais e traz o retorno do clássico personagem dos desenhos em uma missão inédita. Cansado de falhar, ele decide abrir um processo judicial contra a própria empresa que fabrica as armadilhas mirabolantes e os planos. É diversão pura com muita nostalgia para toda a família curtir reunida. É Papaléguas, é o Coyote e muito mais para você na tela do cinema. Geração anos 90 vai curtir bastante. É uma forma bem nostálgica de relembrar essa história. Fica a dica, procure o cinema mais próximo e aproveite. E claro, daqui a pouquinho, direto de Chapecó também, a Ju Matiello volta com outras informações. Bora dar um rolê musical? A música continua e a gente volta no sábado que vem. Tchau, tchau.
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15: 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Cada vez mais as pessoas escolhem lugares que oferecem algo além da comida. 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O cliente não só volta, como também recomenda o lugar para outras pessoas. 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
2: Essa é a Atlântida, a melhor vibe da FM, a rádio das nossas vidas. É na Atlântida, todos os sábados tem rolê. Agora bora com a gente, eu tô falando diretamente de Blumenau, no Vale do Itajaí. Sou a Edna Ferretti e a gente já conversou hoje sobre o Ney Mato Grosso. Agora é a vez da Zara Larsson. E galera, particularmente eu adoro artistas que têm aí um semancol, sabe? Que colocam as ideias e defendem as suas ideias. A gente vai falar sobre um assunto que gerou, de certa maneira, algumas polêmicas, mas na minha percepção, a Zara Larsson arrasou. Ao ser capa e recheio da nova edição da The Perfect Magazine, revelada essa semana, Zara Larsson refletiu sobre o seu momento de ascensão com a era Midnight Sun e as suas possíveis indicações ao Grammy. Ela falou o seguinte: eu sinto que, sem dúvidas, houve uma mudança na minha carreira e na forma como as pessoas reagem a mim e a minha música. E aí, ela, no entanto, descartou a possibilidade de concorrer à estatueta de artista revelação na premiação, que leva em consideração não só o tempo de carreira, mas principalmente o impacto causado no público durante o período de elegibilidade. Segundo a própria cantora, havia o interesse sim da gravadora dela de tentar uma nomeação na categoria, mas ela achou que isso diminuiria muito o seu trabalho de 13 anos. Ela falou o seguinte: eu conversei com a minha antiga gravadora sobre isso e eles disseram: vamos ver se a gente consegue te indicar como artista revelação no Grammy e tal. E aí eu pensei, gente, eu nem quero isso. Isso iria diminuir os meus 13 anos de trajetória artística. Eu não sou mais uma artista nova. Arrasou, né? Manda aí pra gente qual que é a sua opinião sobre isso no 479-9249-7153. Bora nessa que daqui a pouco pode até rolar Zara Larsson aqui no nosso rolê.
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1: 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Arroba Pitburgo com mais uma do nosso rolezão direto de Criciúma. Pra dar uma dica, na verdade não eu, né? Vocês querem uma dica dos mais velhos, mais sábios, mais experientes? Numa entrevista recente, o Chitãozinho e Chororó falaram sobre os hábitos que eles mantêm nos bastidores e aconselharam artistas mais novos a retirar bebidas alcoólicas dos camarins, destacando como o consumo do álcool pode prejudicar o rendimento profissional. Pra dupla, disciplina e cuidados com a saúde vocal são fatores importantes para quem deseja construir uma carreira longa na música. O Chitãozinho, por exemplo, afirmou que o trabalho artístico exige responsabilidade e que, embora os músicos também devam aproveitar os momentos de descontração, o álcool pode atrapalhar a atividade no palco. Se for para eu dar um conselho para alguém, nesse caso eu diria para os artistas eliminarem o álcool do camarim, disse ele, porque isso aqui é um trabalho sério. A gente não está aqui só para divertir as pessoas, a gente tem que se divertir também. Porém, o álcool atrapalha. Já na sequência, o Chororó detalhou os hábitos adotados por ele e o irmão antes das apresentações. Segundo o artista veterano, o camarim é abastecido com água, café e alimentos considerados por eles parte de uma alimentação saudável. Começa pelos camarins. Nosso camarim só tem água, café, frutas, uma alimentação saudável, uma carninha com legumes, o arroz e feijão também é fundamental. E bebida pra gente é só água e café.
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2: Essa é a melhor vibe do FM e o Rolê segue para toda Santa Catarina. Voltando aqui a Joinville, e eu trago mais uma informação para você. Agora sobre o falecimento de Dolly Parton. Morreu aos 80 anos a Dolly. E é um grande sucesso na carreira do country, né? Ela, na verdade, é atriz, é compositora, é cantora. A Dolly Parton construiu uma carreira de mais de 6 décadas e se tornou uma das figuras mais importantes da música country. Ela faleceu aos 80 anos na última terça-feira, dia 25 de agosto, em Nashville, nos Estados Unidos. A informação foi anunciada, né, pela família da cantora numa publicação em redes sociais, e ela que foi considerada uma das maiores representantes da música country. Parton construiu uma trajetória que ultrapassou 6 décadas e transitou pela música, pelo cinema, pela televisão e também pelo empreendedorismo. Ao longo da sua trajetória, ela tornou-se conhecida tanto pela capacidade como compositora, quanto pelos seus sucessos. O que eu mais lembro é Jolene, também 9 to 5 e I Will Always Love You, além de ter influenciado diferentes gerações de artistas. Ela nasceu em 19 de janeiro de 1946, em Tennessee, e a Dolly começou a se apresentar ainda criança. Teve seu primeiro contato com o mercado fonográfico na adolescência. Aos 13 anos, fez sua primeira apresentação no Grand Ole Opry, e na década seguinte ganhou projeção nacional ao participar do programa de televisão de Porter Wagoner. Tá aí, uma carreira consolidada, né? Marcada por uma extensa produção de canções e por uma capacidade de transitar entre o country e outros gêneros da música popular. Falecimento, então, da Dolly Parton na última terça-feira, dia 25 de agosto, também é destaque aqui no nosso rolê, que segue a trilha sonora na melhor vibe do FM, desejando um ótimo fim de semana pra você. Valeu!
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2: Fala galera, boa tarde, bora pra mais uma notícia aqui do Rolê Atlântida e eu trago mais uma dica de filme. Eu sou @ Juliana Matiello, falo aqui de Chapecó e pra quem prefere um romance leve e bem divertido, a grande novidade nas telonas dos cinemas de todo o estado é Só Por Uma Noite, o longa que acompanha o caos urbano de uma noite inesquecível em Nova York. A trama brinca com o destino de duas pessoas que se cruzam em meio a desencontros hilários, provando que o amor pode surgir de surpresa quando tudo dá errado também. É uma opção muito bacana pra você levar o mozão e curtir uma comédia romântica nesse fim de semana. Fica aqui a minha dica pra vocês, tá bom? E claro, desejo um ótimo fim de, que seja um sábado maravilhoso, um domingo também. Daqui a pouco no Rolê, mais informações com a turma da Atlântida em toda Santa Catarina. Um beijo e até a próxima.
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0: Todo mundo tá ligado na programação aqui do fim de semana da Atlântida, a maior rede de rádios do sul do Brasil. Atlântida, que é a rádio da sua vida, é a melhor vibe do FM. Eu sou Celo Menezes, estou fechando, passando a régua aqui em mais uma edição vencedora, lacradora do nosso rolê para todo o estado, na rádio da sua vida. Agradecendo a tua audiência, a sintonia com a gente por aqui. A gente passou aí junto com toda a galera que faz acontecer no dia a dia aí na Atlântida, nas Atlântidas, aqui na rede Atlântida em Santa Catarina, Joinville, Blumenau, Chapecó, Criciúma, Floripa, todo mundo junto aqui, trazendo muita notícia, muita fofoquinha ali de famosos, né? O que tá acontecendo na música, no mundo pop como um todo. Então a gente só agradece aí a tua parceria. Vem aí depois do show no intervalo, mais uma edição aqui do ATL Beats com o TT e também o DJ Mad. Mas antes, eu na abertura do programa falei aqui de um grande evento que tá movimentando aqui a ilha, a capital aqui em Santa Catarina, aqui em Floripa, que é a Maratona Internacional de Florianópolis, movimentando aí centenas e centenas, tá? De corredores, de atletas aí, e o que altera também, inclusive, aqui o trânsito. Então, pra você que tá chegando em Floripa, tá? Agora já nesse início de fim de tarde aí, né? Agora não tá envolvido, mas amanhã, no domingo, fica a dica, tá? Durante a manhã inteirinha ali, entre 5 e 11 da manhã, vão ter vários pontos ali com o trânsito alterado, por vezes até bloquear. Então fica aí a dica, tá tudo sinalizado, as informações já estão por aí nas redes sociais, e aí você procura. Mas, cara, respeita sempre, tá? A sinalização de trânsito, respeitando sempre o atleta, seja ele correndo, seja ele numa bike, porque tá todo mundo aí querendo a mesma coisa, ser feliz, se divertir, trazer saúde, maravilha? Era isso então, dado o recado, vem aí o show do intervalo e na sequência mais música na programação do fim de semana aqui da Atlântida, não de escola, e a gente se fala. Valeu, até mais, tchau. Dei meu encerramento aqui, ó.
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34: Já reparou que alguns restaurantes estão sempre lotados, mesmo sem fazer promoções? Muitas vezes o motivo não está no cardápio, está na experiência. Cada vez mais as pessoas escolhem lugares que oferecem algo além da comida. Um evento temático, música ao vivo, uma harmonização, qualquer experiência que torne aquele momento diferente. E sabe o que acontece? O cliente não só volta, como também recomenda o lugar para outras pessoas. Em um mercado cada vez mais competitivo, proporcionar uma boa experiência pode ser um diferencial tão importante quanto um bom cardápio. Quer descobrir tendências do seu segmento para atrair mais clientes? Acesse negóciossc.com.br.
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0: Salve Ilha da Magia, salve toda Santa Catarina, por aqui DJ Mad, diretamente de Lisboa, Portugal, como o TT falou, preparando as mais puras para vocês, aqui em mais uma TL Beats, uma hora de música boa, sem interrupção, fica com a gente que o programa tá apenas começando. E TT, hoje a gente tem novidade, irmão, a gente tem música exclusiva, mas quando eu falo música exclusiva, é realmente exclusiva, ela não saiu ainda, tá para lançar. Uma música que chegou pra gente em primeira mão, do artista Kali. Kali que já tem, pô, bastante faixa reconhecida aí, como a faixa Qualidade, que atingiu milhares, milhões de streams. E disponibilizou pra gente em primeira mão a música Cigarro Solto, que é uma música muito boa, muito radiofônica, acho que vocês vão gostar demais. Fica aqui com a gente que a gente vai iniciar esse programa com essa faixa exclusiva e depois a gente vem desenrolando com as demais vertentes, como sempre, caminhando aí em todo o ritmo da Black Music e fazendo uma sonzeira pra galera do estado de Santa Catarina curtir o fim de tarde da melhor forma. Como a gente fala, né, TT? Só selecionada, só som cremoso. Daquele jeito, irmão, tá tudo certo, tudo tranquilo, vamos pra cima, já tá tudo aqui pronto, é só apertar o play, dá o sinal que é tudo nosso, vamos que vamos.
1: É isso, galera.

0: fazendo essa conexão. Santa Catarina, Portugal, Grande Mede, fazendo essa sonzeira fina pra galera. Fechando mais uma grande edição, Med. O que, que rolou aí para a turma que nos acompanhou do início ao fim? Quero que você reforce o convite e também lembrar a galera que quem quer consumir o que você apresenta aqui na programação tem a nossa playlist que está lá no Spotify.
1: Muito bem lembrado, TT. É isso aí, galera que curte aqui nosso programa, que está curtindo aí todo sábado. Pode ter esse contato pós-programa para saber os artistas, para saber as músicas, para descobrir aí novas musicalidades também. Então acompanha a gente lá no Spotify, que a gente está atualizando a playlist aí constantemente. Não é uma playlist muito longa, cheia de músicas. Na verdade, ela está sendo atualizada semanalmente com a programação aqui da rádio. Então a gente está trazendo tendências, novidades, né? Músicas clássicas também do hip hop, de toda a black music, que traz uma nostalgia, que são contemporâneas, né? Não morre nunca. Então é isso aí, família. Espero que tenham gostado. Lembrando que todos os sábados às 5 horas da tarde a gente tá por aqui. Eu, DJ Med, juntamente com o TT Trevisol, esse monstro da comunicação, sempre trazendo energia, levando a vibe. E é isso aí. Fique com a gente aí na programação e já anota. Sábado que vem, 5 horas, a TL Beats, e lá no Spotify, a TL Beats Oficial. Não tem erro, só faixa boa. Tamo junto, família. É isso? Fechou, TT? Até semana que vem. Uma semana de saudade de ti aí, né, cara? Pô, tamo tão distante aí, mas, pô, fazendo essa conexão bacana pra caramba aqui na Rádio Atlântida. Fechou? É nóis, tamo junto. Até a próxima. Fiquem com Deus. Um abraço.
0: Valeu, Med. Grande abraço. Med deu o recado, reforçou o convite e é mais ou menos por aí. Sábado que vem tamo de volta, 5 horas da tarde na sequência. Vem aí o Pretinho Básico. Desejo a você um ótimo final de semana. Valeu pela companhia, valeu pela parceria. E a gente se reencontra logo mais 10 da noite, porque eu volto em mais uma edição do Green Valley Station. Bom final de tarde, bom início de noite, bom final de semana e aproveitem. 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
9: Olá, olá! Muito bom fim de tarde, amigo e amiga ligados na Atlântida! Atlântida!
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0: 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É ou não é, meu amigo Leandro Bortolatti?
1: É isso aí mesmo, já, como é que estão esse microfone aqui? Já tá mexeram?
0: Bem, tá bom, tá bem bom, tá bem bom.
1: Coisa bem boa, né? Quando não mexe, né?
0: É tão bom quanto uma maquininha da Vero, a maquininha com a menor taxa e um banco completo, seja Vero, Rafael. Rafinha Menegazzo.
2: Tamo aí na atividade,
0: muito
2: Alexandre.
0: Bom fim de tarde, tu tá me lembrando um personagem.
2: O Navy Seal, né?
0: Um mini Navy Seal. Isso aí. Exatamente, entrei, daqueles bonequinhos, como é que era aqueles bonequinhos que a gente tinha quando
3: comandos
0: era piada, Leandro? Comandos, não, era
1: soldadinhos
0: antes
1: de chumbo.
0: Não, é um pouquinho depois disso, é os Thunderbirds.
4: A Barbie.
0: Os Thunderbirds, ele tá parecendo um Thunderbird.
3: Suzy.
2: O pessoal me viu ali, meu, tá igual o Navy Seal.
0: É mesmo?
2: Não gosto desse elogio.
0: Não.
2: Só cortei o cabelo.
4: Não tá.
0: Não, tu não tá igual o Navy Seal, desculpa.
2: Recebi 82 mensagens.
0: Os caras tem no mínimo 1,85m, 1,88m.
2: Tem lutador que é do meu tamanho.
0: Não, mas
2: é
0: Navy Seal não é lutador.
2: Não,
0: lutador,
2: mas eu tô
0: não
2: só
0: é Navy Seal.
2: Não,
0: é um mini Navy Seal. Já errei duas, já vai tomar um amarelo então, o mini Navy Seal. 99, o aplicativo que te leva a viver o melhor de Porto Alegre, Léo Oliveira.
3: Não parece que o Mundo GOG fez um bonequinho mini craque do tinha que ele deu.
0: Em tamanho real.
3: Muito o Mundo bom. Gog fez um tchê que ele deu, sim.
0: Que beleza. Qualidade, nego velho. 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
3: E aí
0: nego velho?
3: Ah, tranquilo?
0: Mas tranquilo como o quê?
3: Como água de poço.
0: É. Mas parado, com essa ventania, parado, nem água de poço tá parada, meu compadre. Coisa linda. Ô, Neto Fagundes, porra, muito obrigado por estar com a gente aqui, cara.
3: Eu trabalho aqui, cara. Eu venho todo dia que tá marcado pra mim, eu venho.
2: Mas que merda isso, cara.
0: Isso é muito bom, merda, gosto muito disso, cara.
3: Eu gostava do tio Nico, quando alguém começava a se meter no assunto, ele dizia, mas o que que tá no teu crachá? Aí o cara diz, ilumina dois. Então ilumina, meu.
2: Matou ali, né?
3: Já terminou o assunto. O que tu tá te metendo?
2: Beleza. Baterista na bateria.
1: Bota a baterista na bateria, ou tá essa na guitarra?
0: E aí? 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E os destaques, meu irmão.
3: E aí, meu irmão?
0: Que o Rafael Gomes trouxe pra gente.
4: Boa tarde, Alexandre.
0: Muito bom fim de tarde, Rafael Gomes. 100%, toda a vida e mais um pouco. E aí, Dapena, como é que estamos, Dapena?
3: Tô legal.
0: Tô na disposição hoje aí, hein, velho?
3: Segunda-feira já, o finalzinho, restinho de semana ainda, meu irmão.
0: É, né, cara? Essa semana não acaba nunca.
3: Cara, Pena, mas vê lá do bom, cara. Já tá batendo na porta em setembro, daqui a pouquinho o planeta.
0: É, isso é que me pega.
3: Isso
0: é que me pega. Tu viu? Falou daqui a pouquinho o planeta, já me deu uma coisa no coração.
2: Coisa boa, né?
0: Óbvio, né?
3: Óbvio, né, cara? Senão vai no doutor.
0: São dois dias do ano.
2: Três. Há 30 anos, quase.
1: Agora é três, tem alguma coisa.
0: Não, mas eu tô falando em relação ao público, Lelê. Eu não tô reclamando, eu vou exaltar o planeta. São dois dias do ano, se vocês me permitirem, já chego por ano programada uma.
1: São dois dias, Alexandre.
2: Eu tô sabendo conversar por sinais agora. Não fui eu, dessa vez não.
0: São dois dias, Lelê, que a gente tem a chance aqui na Atlântida, nós como comunicadores de massa que somos, porque trabalhamos para milhões de pessoas durante a semana aqui neste programa, nós temos a chance de olhar para a carinha do nosso público.
2: Não todos, né? Muita gente no planeta. Mas é modo de dizer, né?
0: Amarelinho pra ti, pra deixar de ser abobado, né? O que adianta
3: ele
0: ser
3: forçou.
0: Mini Navy Seal e ser abobado?
2: Melhor ser um abobado que
1: eu só gostaria de ressaltar, Alexandre, que eu tive o privilégio. Ao lado de Rodrigo Alves esse ano, de ficar 45 dias fora.
2: Mas não tá falando do planeta!
0: Sim.
1: em contato direto com o nosso público. As pessoas nos escutam muito nos Estados Unidos.
0: Mas este não era um evento nosso, Lelê, proprietário, né? A Copa do Mundo não é um evento nosso. Mas eu tô falando do nosso evento, contato. Lelê, do planeta Atlântida, Lelê. Há 30 anos, Lelê, nós fazemos dentro de casa este festival para brindar o público da Atlântida com duas noites de um evento excepcional para comemorar o quê? O aniversário da rádio das vidas

0: Estas
1: vai
0: pessoas.
1: Esgotar os ingressos novo.
0: Só aqui. Sempre era esgota. Esse o momento que eu queria falar aqui pra
2: um
0: vocês.
2: Um dos maiores agora. Festivais
0: bom
2: de música.
0: Bom fim de tarde, Ivan, pra ti também.
2: Vê se eu tô louco. Um dos maiores festivais de música da América do Sul. Léo.
0: Não, tu não tá louco.
2: Da América do Sul.
0: Não tá louco.
2: Eu fui esse ano. Maravilhoso.
0: É. Não tá louco?
2: Quero ir de novo.
3: Não poderíamos ter uma apresentação do mestre, o palhaço maionese, no palco do planeta?
2: Eu acho que deveríamos ter no palco o maionese mestre pra criança.
0: Palco Tim. É, vamos ver, né?
2: Espaço
0: vamos
2: Kids.
0: Observem Neto Fagundes.
3: É. Tá de boa, não.
0: Observem Neto Fagundes, quietinho, esperando eu começar a destrinchar aqui os destaques do dia. E vocês o quê? E vocês ardendo na fogueira das vaidades.
3: Isso não é sobre fogo. Tu tem razão.
2: O fogo
0: é
2: fogo.
0: Nosso ouvinte aniversariante é Jonathan Napar. O Jonathan Napar é motorista de carreta de Guaíba, fazendo 27 anos.
2: Napar.
0: É a média de idade que nos ouve. Né? 27, galera de 28, 25. É legal demais. Isso.
3: Caminhoneiro até novo, né?
2: Quantos 27, anos tem o caminhoneiro?
0: 27. 27 né? anos, ele é motorista de carreta.
3: Talvez o pai dele fosse também, né? Ele tá seguindo a profissão.
0: É, a gente não sabe. Bonito. O que importa é que a gente deseje saúde, paz e muito cuidado na estrada da vida.
3: E não use rebite, né?
0: Pro Jonathan Napar.
2: Não, ninguém vai dizer.
4: E tem só uma família.
2: Isso
0: aí é básico, né, Sandrinho?
4: Bem, não, pro bem caminhoneiro, não.
5: Bem importante
0: que
5: também.
0: É isso, Sandrinho?
5: Temos várias mulheres caminhoneiras também, né?
0: Ah, verdade,
5: que andam na
0: verdade.
5: Estrada aí, que herdaram dos seus pais o...
3: É verdade.
2: Corria na Fórmula Truque aquela, como é o nome dela?
5: Isso
0: é outra coisa.
5: Falando profissionais.
0: Você tá falando de mulheres que estão...
2: Eu tinha Playboy. Pai, tá atrapalhando o homem mesmo. Vocês estão enredando.
0: Nosso petinho básico. O petinho básico é o Snow. O Snow é um gatinho de 9 anos.
1: É branquinho, né?
0: Dos tutores Léo Fernes e Ana Paula Lombardi.
5: Alô, Lombardi!
0: De Pirassununga, São Paulo.
3: Oh, esse é um bichinho de pelúcia.
0: Olha ali
3: cadê
0: que bonitinho.
3: O Snow?
0: Cadê o gato? Ele é o do meio. Mas ele é o gatinho
5: mais
0: do
5: gente.
0: Meio.
5: São bonequinhos.
0: Não, mas gente, não. Ali são bichinhos de pelúcia.
3: Não, pode dizer, né?
0: Não, mas são bichinhos de pelúcia, não é mais bichinho.
3: Cadê o gato?
0: Tá aí ele, ó. Na tá tela,
3: ó.
0: Branquinho.
3: Ali, ó. Tá no meio dos dois bichinhos de pelúcia.
0: Isso, tem
3: ali.
0: Uma toalha roxa e o gato branco. O gato branco é o gato branco, né? Em cima da toalha roxa.
5: Tá cinza.
3: Tá impaciente.
5: E o cinza?
0: Chama
5: e o
0: Snow.
5: Cinza é o quê?
3: Tá impaciente?
0: O cinza é um... Parece um leãozinho.
4: Ô, meu irmão. Tem certeza que não é o gato?
1: Jerry.
0: Não, não é.
5: O Jerry!
0: É um gato, é o branco. O que é da pena?
2: O retorno que tu tá olhando não é o mesmo do anão. Então vocês nunca vão conseguir entender o que tu tá falando.
0: Não é o mesmo?
2: Agora não, não, sim. Agora sim. Não tá atrasado, tá com delay.
3: Mas eu não vou atrapalhar ele. Desculpa, era um outro retorno.
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2: Alimente seu bichinho.
0: É ou não é, maionese?
2: Isso aí.
0: Maionese vai estar onde sábado?
2: Parei em Floripa, no Opa. Floripa Comedy Club.
3: E 11, sexta?
2: Da, 11 da noite
0: e
2: é meu
0: sexta?
2: Show. Sexta em Novo Hamburgo, eu e meus amiguinhos do Pretinho.
3: Levem as crianças!
0: Ué, uma não ia, tá?
3: Levem as crianças!
2: Quem que foi?
3: Levem
2: foi escalado,
0: foi escalado, né?
2: Nós precisamos
0: a
2: dele.
0: Uma não ia, tá? Agora vai estar.
2: Tem pessoas viajando, indo pro Japão,
0: tá
2: indo
0: pra outro lugar.
5: Sabe o que o Rafão disse pra ele quando ele disse que não ia?
0: Quê? Quê? Tá louco? Ora, quê?
2: Então estaremos 28 em Novo Hamburgo e 29 em Floripa.
0: Sexta Novo Hamburgo, sábado Floripa, maionese.
2: Ah,
0: vamos dar ele aqui nos destaques do Pretinho aí, meu irmão. Jovem tenta fugir de balada sem pagar a conta depois de gastar 8 mil reais.
5: Achei, aquele ali?
0: Achei uma sacanagem colocar o nosso colega Vini Moura na tela.
4: Ah, quando é o Rafinha, todo mundo acha engraçado. Aí, quando é o Vini, não pode, quer ter o gurizinho.
2: Eu conheço as histórias do Vini, ele facilmente gastaria 8 mil.
0: É.
3: Não, e faz um tempo essa foto, né?
4: Claro, porque é jovem.
0: É verdade.
1: Mas ele ainda é jovem.
0: É bonito esse guri, né, cara? Olha só que foto.
4: Rafinha, o Rafinha.
3: Quando tu mostra os preferidos assim, né?
0: O Vini Moura é bonito. Tu também é bonito.
3: Não, não, não é sobre isso que eu tô falando, não é sobre beleza.
0: Ah, é sobre o quê? Então, sobre simpatia?
3: É sobre preferir, os preferidos.
4: Alô, meu Deus. Cuiabá. Cuiabá fica em qual estado, Rafinha?
2: Federetinho.
5: Anos, Iabá?
3: Cuiabá.
0: Cuiabá. Cuiabá fica onde?
2: Esse
0: qual
2: é
0: estado?
5: Quatro Grossos.
3: Ah, cara, nós vamos começar a falar sério no programa, vou falar.
2: Então fala, Zé.
3: Vou falar.
0: Fala então, vai.
3: Lá em cima, bem, passando Paraná.
0: Errou!
3: Como é?
0: Lá em cima não é aqui em cima.
3: Não, só um pouquinho. Onde é que tu tá agora?
0: Eu tô aqui na rádio.
3: Tá, e Cuiabá fica onde? Porto Alegre tá onde?
4: Tá, e que qualquer coisa no Brasil fica pra cima.
3: Mas tá errado?
1: Como tá errado, Rafinha? Qualquer estado fica acima do nosso.
2: E aí? Então não tá errado.
3: Então, se ele tá abaixo, eu tô muito errado.
1: Não, é que não existe estado abaixo do nosso.
3: Tem. Por isso que é.
1: Claro. Qual é o estado abaixo do nosso?
2: Uruguai.
1: É um país?
4: Estado?
1: É, não. Ah, Rafinha, tu não precisa dizer, tu precisa provar onde é que fica.
4: Lá em Cuiabá, tava rolando uma balada.
3: Nenhuma isso aí.
4: E aí sempre tem um jovem achando...
1: Mas, por informação da nossa audiência, fica no Mato Grosso.
3: É. Do Sul ou do...
1: Mato Grosso, né? Mato Grosso.
3: Do Sul. Eu sempre me confundo, eu achei que era Mato Grosso do Sul.
2: Do Sul, meu irmão.
1: Não, a capital do Mato Grosso.
4: Campo Grande.
3: Que bom que você sabe.
2: Mateus,
3: que bom que você sabe.
1: Mato Grosso.
3: Né?
1: Muito gaúcho.
3: Mas vamos ver a notícia que é mais importante.
4: Um jovem de 18 anos
2: estava comemorando
4: o aniversário do seu amigo também de 18 anos. Aí qual foi a grande ideia que ele teve numa balada?
2: Pagar um do baldinho.
4: Vou dizer que perdi a minha comanda, vão me dar uma nova, e eu vou ficar gastando na que eu menti que eu perdi.
3: Ah.
4: E aí...
1: Truque novo esse.
4: Exatamente. O jovem achando que
1: inventou a roda. Nunca ninguém no bar passou por isso em algum momento.
4: Na hora de pagar... Viram que a comanda dele não tinha nenhum consumo.
2: E o cara bagulho.
5: Além de tudo, é burro.
1: É burro.
4: E acharam estranho. Falaram, pô, mas ele tava no aniversário, ele não tem nenhum consumo. Aí foram conferir as imagens de segurança. Tipo assim, pô, nenhum chama muita atenção.
5: Nossa, eu não vi nada.
4: Aí descobriram que.
2: Cara, vendo pirueta.
4: Numa comanda, ele teria 4,2 mil. E na outra, 3.7.
2: É muito bom.
3: É uma festinha gastador, boa, animada, né? Essa festa aí.
4: Porque, porque é aquele jovem que percebeu que se deu bem, ele diz, não, eu vou pagar pra
1: todo mundo. Hoje é comigo.
4: Ao invés de segurar o pau dele, então se deu bem, não, vou tomar minha cervejinha aqui, ó, vou economizar 100 pila.
2: Eu vou dar a dica pra ele. Tu gasta 300. Tu marcha num 300.
1: Isso.
2: E aí na outra tu gasta 8 pilas.
1: Isso.
2: Ninguém vai identificar.
1: Tá ensinando o cara a ser picareta como tu.
3: É, eu ia dizer assim.
1: Isso.
5: Aulas de picaretagem.
1: Tá isso, então. Aí, né? Tá, mas ele não gastou 3.700 de uma e 4.200 da outra?
2: Obrigado. Olha, agora ele entendeu. Tu tem que gastar 300.
1: Não, eu não tô concordando contigo. Não,
2: o teu silêncio é que tu compreendeu.
1: Não, gente, meu silêncio é de estupefato que eu tô com essa tua dica.
2: Perplexo. Vocês nunca fizeram
1: perplecto.
2: Isso.
1: Perplexo.
2: Vocês nunca foram num bar que o garçom era amigo de vocês. Ele riscava em cima do mesmo xizinho.
1: Não.
2: Ah, então eu sou o único, então.
3: É que era o único mesmo.
2: Eu sou o único.
4: Era a comanda dele e a do aniversariante. Aí o que ele fez? Escondeu a dele sem nada.
2: Quem nunca, né?
4: Ele botou 3.7 na do aniversariante pra dividir entre todo mundo. Só que tinha 4.2 que tava na dele.
2: Na quente.
1: Ele foi olho grande, né?
4: Eles foram fazendo os cálculos.
3: Muito combo, né, Lelê? Combo com aquelas luzes, né? Isso é uma patuscada
4: violenta. Aí quando foram perguntar pra ele, ele esperto, né, no caixa, falou, e quanto deu? E aí o caixa olhou pra ele e falou, 8 mil reais. E aí ele falou, não, a minha comanda não tem nada. E aí o cara
5: bebida que pisca.
4: Tem certeza que não tem nada na tua comanda? Ele disse, tenho. Ele falou, não tem problema nenhum. Chamamos a polícia. Chamaram a polícia.
5: Sabe que eu tava olhando agora, tem umas coisinhas.
4: A polícia deteve o jovem em flagrante, porque o dono da balada tinha as imagens pra comprovar que
1: imagens
2: ele
1: aí.
2: Isso aí é. O dono de balada é um cara que é ruim de enredar.
4: E aí, pior do que isso. Aí a maior humilhação de todas.
5: Todo dia faz isso.
4: Todo dia. Foi buscar ele na delegacia.
1: O pai, a mãe.
4: O pai.
1: Melhorou ainda.
4: Aí o pai disse: tá, olha só. Beleza, todo mundo gastou 8 pau, é isso? Tá, o pai paga 4, os outros 4 manda teus amigos resolver.
2: Péssima educação desse pai.
1: Não.
2: Péssima. Tá. Deixa o filho se
3: preso. Mas tu não sabe o que depois rolou com o filho, né?
1: Ia ter pai que ia chegar lá e ia pagar
4: qual a conta
1: e ia dar mijada no...
4: Qual é a idade?
3: 18 anos.
1: 18 anos.
4: E aí, o dono da balada ainda chamou o garotão e disse, ó, garotão, deixa eu te dizer uma coisa.
1: Não aparece mais.
4: Eu te conheço. Tu já fez essa outras vezes.
1: Bah!
4: Então não volta mais.
2: Não pode ser na mesma balada. Outra dica minha. Tu tem que variar na night.
4: Para de os outros da golpe, velho.
1: Cara, tu não pode querer. Na night. Não pode querer fazer a apologia da picaretagem no microfone de rádio.
2: Drogas eu não faço.
1: Mas não importa.
5: Não faz nenhuma.
1: Não importa.
2: Não pode ser apologia.
1: Daqui um dia tu vai estar receitando remédio.
3: Ah, isso é um absurdo.
2: Mas é outro personagem.
1: Pois é, não pode.
2: É o Rafael, o doutor Rafael.
1: Atrás da melhor vista para foto, turista escorrega e despenca de uma altura de 36 metros.
5: Temos o áudio.
1: Parceiro. Erramos, né, parceiro?
4: Por que não, né? Num Parque Nacional de Montana, nos Estados Unidos, na
1: Joey Montana!
4: Um rapaz de 60 anos.
6: Dá pra entender.
7: Não, rapaz, um rapaz não, peraí, rapaz 60 não. Anos, não.
4: Se eu digo que é um velho, vocês me xingam.
7: Não, nego velho.
4: É um
7: véio.
4: Homem
7: digo
4: que é um rapaz, anos. Vocês me xingam. Eu nunca 60. Tô certo.
0: Vamos pegar na mesa aqui anos. Quem já tem 60. Eu. Neto Fagundes, é um rapaz ou um velho?
5: 60 anos, bem cuidado.
0: É um rapaz ou um velho, Neto Fagundes?
5: Eu 63.
0: Eu tô esperando a resposta. É um rapaz ou um velho, Neto Fagundes?
7: Eu não vou ser ignorante.
0: Gomes, eu quero a tua resposta. É um rapaz ou um velho?
4: É um velho. Ó. Eu respeito os mais velhos.
0: Pô, eu com 53, eles me chamam de velho?
4: É, velho.
0: Tá bem.
6: Não, mas não é pela tua idade.
4: É o comportamento. É, tu é temperamento.
6: Tá bem. Faz um monte de coisa de velho.
7: O Neto é criança, Berti. O Neto é jovem, Berti. O Neto é criança,
0: Berti. Então bota assim, ó, pra não chatear ninguém, não ferir susceptibilidades, um homem de 60 anos.
7: Boa, homem velho de 60 anos.
5: Aí, não, o cara disse um homem de 60 anos, o cara disse, mas um velho, sim.
7: E a foto dele, ele tá ruim, o Neto tá velho.
6: Sim, depois
7: tá,
6: de cair foto, de 30 metros, ele vai estar merda.
5: A foto do cara que vai estar bom, o cara caiu do
0: cara, o cara podia estar pior, podia estar morto, né?
8: Se o guri de 20 caísse, ele também não ia estar bem.
4: Não, e a sorte, qual foi a sorte?
0: Vai ali, 30 metros, assim, cara.
4: Ele tava no topo de um penhasco pra tirar a melhor selfie,
7: mas
4: tá? A melhor foto
7: caído não precisava. Foi de
4: E aí, o chão ali, as pedras desabaram onde ele tava. Lá. Ele não escorregou, não aconteceu nada. A pedra caiu e ele despencou na água.
7: Placa tectônica.
4: E aí essa, entre aspas, foi a sorte que na água deu uma...
6: amenizada,
4: placa
6: né?
4: tectônica.
8: Mais ou menos. Ah, mas de repente, aquelas pedras,
0: dói. Informação.
7: O que é?
0: Eu coloquei aqui no nosso querido Google a seguinte pergunta. Quantos andares tem um prédio de aproximadamente 36 metros de altura?
8: Ah, 36, mas...
4: 12.
0: Não, 12? O cara caiu de 12 andares, cara.
6: É. Não e morreu. Não morreu, né?
0: Porra,
7: o anjo da guarda.
8: Mas daquela foto tem um bracinho que
4: ele foi reanimado. Olha, entre aspas, a sorte. Tá? Ele cai do penhasco. Ele cai do penhasco, dentro d'água, desacordado. Um rapaz que viu ele cair.
5: Chama só.
4: Desce atrás dele, mergulha no rio, cata ele, vê que ele tá desacordado e aí na hora passa um guarda florestal que
5: não
4: sabia
5: era, não era a vez dele.
4: Reanimar. E aí esse guarda florestal reanima o rapaz e o rapaz só sobrevive por causa disso.
6: É, mas não é tão velho, né? A saúde dele tava boa.
5: Parabéns. Porque
6: se é um fudido, caiu 30 metros, deu, é pacote.
8: Não,
6: pacote.
8: Mas não era hora.
6: Não era a hora.
7: Cara,
6: mas tem um detalhe
7: biliche,
6: que a gente não ficou atento aí. Tu viu onde é que aconteceu isso?
7: Onde?
0: Montana. Estados
6: Sabe
0: Unidos.
6: Sabe o que tem lá?
0: Não.
6: Foi gravada a maior série dos Estados Unidos, Yellowstone.
0: Friends. Interessante, verdade.
6: Não, é verdade.
0: Sim, é verdade.
6: E tem a sequência, o Ranch Dental.
4: Gravaram Friends lá?
6: Não, não, a maior série dos Estados Unidos.
4: A maior série dos Estados Unidos é Friends.
6: Não, não, é a maior série dos Estados Unidos é Yellowstone.
4: É Friends.
0: Não, não, ele tá te trazendo uma informação.
4: Eu tô te dando um dado.
6: Segue ainda Friends.
7: Vamos jogar
4: a maior série do mundo.
8: Acho que vai ser difícil matar. Olha que eu não gosto.
7: Vamos jogar
0: no Google. Não, Yellowstone, tu há de convir comigo. Primeiro, ela é muito nova em relação a Friends.
4: E não deve estar no top 10.
6: Mas não é um comparativo, tá no top 10. Foi a série mais assistida dos Estados Unidos.
8: Vou até te dizer uma coisa,
7: Netflix,
4: a série mais assistida dos Estados Unidos, quer que eu pesquise isso?
6: Pode pesquisar, como tu é proativo.
8: Vou te citar aqui, Rafinha. Final de semana fui às lágrimas.
0: Me cita.
6: O que tu viu?
8: Vendo
6: Chamas da Vingança.
8: Não, cara.
4: Inter e Atlético.
8: O documentário das origens do Red Hot Chili Peppers.
6: Ah, tá.
8: Ah, cara, que troço bonito.
6: Puta,
8: cara.
6: Mas tu demorou pra ver, né?
8: Às vezes acontece.
6: É. Né? Mas é legal, né?
0: Cada um tem suas prioridades, né? Talvez ele tenha prioridades.
8: Cara, muito, mas chorei, sim, cara. Pode. Chorei, fiquei emocionado.
6: Podia tá tomando um vinho.
8: Fiquei emocionado com a história do
4: que bom.
8: Do
4: é TV, real. Streaming ou tudo?
6: Série, cara. Série é onde?
7: Não, ele quer saber, não. Pode ser em streaming, TV...
0: Tudo, bota tudo geral.
4: Tudo, tá.
6: Geral, bota tudo geral.
7: Quais são as 10
0: novas séries? Completão, parceiro.
6: Bota outro.
8: E Yellowstone entra no top 10?
6: Claro que
4: não.
6: Entra, claro que
4: não,
6: entra.
4: Não,
8: claro que não.
6: Não,
8: é
6: errado,
8: cara, é que não é como tu quer, tá é como é,
6: essa
8: entendeu?
6: Pesquisa. Tem essa
8: não é como tu quer. Eu discordo dessa pesquisa.
7: Meu irmão, brinca discordo. Na cebola, completão, vai lá, vai. Brinca na cebola, meu irmão.
4: Não, eu tô fazendo a pesquisa do jeito que...
8: Qual é a maior?
4: Por causa disso.
8: Top 10,
4: velho. A maior é Bluey, é um desenho animado.
8: Ah, do
0: Obrigado, filho, ama. Calma.
6: Deixa
0: ele trazer informação antes de tu criticar ele.
6: Mas quem tá me criticando são vocês, eu só trouxe uma informação.
0: Tu não trouxe
6: a
0: informação.
6: A maior série dos últimos tempos nos Estados Unidos foi Yellowstone.
8: Tá errada a informação.
6: Não
7: Blue,
6: tá.
7: E Blu-ray é uma merda.
6: Não tá errado.
0: Blu-ray. E aí, Gomes, vamos lá.
4: A maior série dos últimos tempos mais assistidas é Grey's Anatomy.
6: Ela é muito mais antiga. Nós estamos falando
7: 23 temporadas
4: que é no. E é Stranger Things de 10 anos pra cá.
5: Os caras tão velhos já.
6: Depende da classificação, detalhe.
7: É 18 anos a classificação isso aí.
6: E ela é pra mais.
8: Esse dia deu uma viralizadinha num corte do House, né? Vocês viram?
7: Não.
8: Que a mulher chega pro doutor com um bebezinho. E ele diz assim: ah, eu tô vendo aqui que não. Tu não vacinou, né? Tá faltando umas vacinas. Ela disse assim: não vacino meu bebê.
7: Bah!
8: Cara, daí ele olha
6: que
8: pra
6: loucura,
8: ela.
6: Que assim, loucura, mano. Aí tem mais uma. Petra, essa é pra ti. Vem aí o Gangster 2 e Equalizer 4.
8: Tá. Com o Denzel.
6: Óbvio, né?
8: É, tá bem.
1: Eu acho que agora a gente já pode sair desse atoleiro que a gente se meteu aqui com essa porra dessa série aí.
8: Mas vamos ficar
1: sem
8: o Top 10,
1: né?
8: Pra amanhã o Top 10, né? Vai sair amanhã.
7: Amanhã.
1: Vai dar baita dica. Cama box. Cai de caminhão. E provoca acidente. Temos imagens, meu irmão.
7: Olha ali, deu uma paulada ali.
1: Não, caçamba.
7: Ah, tá.
1: É que não caçamba. Era o caçamba.
7: É a caçamba da Saveiro.
1: Caçamba da Saveiro.
8: Isso. Não amarraram direito, né?
7: Exatamente, Lele. Em Cachoeirinha, uma cama box caiu da caçamba de uma Saveiro. E porque não estava devidamente amarrada. E aí, o que aconteceu? Justamente porque caí da caçamba, a estrada que vinha atrás freou.
6: A
7: cama não pega na estrada. Só que como a estrada freia
8: abruptamente... Peraí, era na estrada?
1: Como assim não. A cama não pega na estrada?
6: Era, a Fiat é uma estrada.
7: A Fiat está
6: em cima da estrada.
1: Fiat Strada. Nós temos então uma Saveiro e uma Fiat Strada
7: na
1: no jogo.
7: Na estrada.
1: Isso.
7: Tá. E aí, quando a estrada freia bruscamente, um Palio bate atrás.
6: Estou vendendo uma cama boa.
7: E aí tiveram que chamar a polícia rodoviária dizendo, olha só, me acidentei aqui. O que é que tu freou abruptamente? Então, tinha uma cama no meio da estrada.
5: Cara, o que é isso, cara, de cama box?
7: Não é possível. Aí foram lá e era isso. O cara não amarrou devidamente a cama na Saveiro.
6: E a cama box acabou não corteando outro carro,
1: é
6: isso.
1: E qual é que é a multa pro cara da Saveiro? Não temos, não? Porque parece que tem que pagar a falha tudo foi agora, dele, né?
5: Salvo pelo gol.
7: Não temos.
8: Fica a dica, contrate um cara pra fazer um frete, né?
1: Pois é.
6: Ajude, vários aí. Ajude, né? As pessoas do frete.
8: Vários freteiros.
6: Ah, tem esse tiozinho da Kombi, né?
1: É que agora a gente não sabe, na real, né, como é que vai ser visto isso pelas autoridades, né? Ah, foi um acidente, ok. Foi um acidente, acabou, segue a vida.
8: Não, mas a responsabilidade...
1: Ou foi um acidente porque estava mal transportado. Claro. Aí a responsabilidade de quem estava transportando. E agora? Tá bem, 6:30 da tarde eram estes para hoje. Os destaques do Pretinho aí, meu irmão. O que que era, Leandro?
8: No limite.
1: No limite?
8: Assim,
1: no
8: engajamento dos destaques. Tocou 18h30, tu falou que...
1: É, não, eu preferi aproveitar um pouco de Neto Fagundes.
7: É que não funciona assim, Lelê. Ele tinha mais um destaque pra ler, mas como já deu 6:30, ele quis deixar espaço pra ti.
8: É um parâmetro que nós temos nesse programa, que se os destaques não passam 18h30, eles não engajaram.
6: Informação!
8: Se puder, só não me gostei.
1: Não, tu não traz informação, Ivan. Tu ainda não tá habilitado.
7: Informação.
1: Tá, tu tá da pena, fala.
7: Bom, então, transportar carga solta é infração grave, meu irmão, do artigo 230 do Código de Trânsito Brasileiro.
1: Código.
7: O motorista deve garantir que tudo esteja preso de forma segura.
1: Sim, mas ele achava que estava.
8: E se cai e causa um acidente, qual é a pena?
7: O condutor recebe multa, pontos na carteira e retenção do veículo para regularização.
1: Xiii, Marquinhos.
7: Vamos lá, então.
8: Se é grave,
6: tem que levar uma geladeira agora.
7: É grave?
8: Grave não é quanto é?
6: 7 pontos.
8: Depende, ué, tu sabe disso, né?
6: Lelê, eu dou aula sobre multas.
8: Tu tem um CFC?
7: Tem uma coisa que ele é bom.
1: Vamos ver, Neto Fagundes. O que tu tem aí, Neto Fagundes?
5: Boa tarde, meus amigos do Pretinho. Meu avô me contou uma história um tanto peculiar, digna de compartilhar com a galera do Pretinho Básico. O avô do meu avô tinha um sítio lá pelas bandas de Lagoa Vermelha, no Rio Grande do Sul, e criava gado. Conta-se que na época ele tinha uma égua muito bonita, mas bonita mesmo. Todo mundo ia lá visitar pra dar uma olhada na égua. Era muito inteligente, inclusive boa pra lida de campo. Esse avô do meu avô tava muito velho e não conseguia mais ensinar a égua sozinho. Então o que que ele fez? Pediu pro peão dele, o melhor peão que ele tinha, colocar a sela e trazê-la pra perto da casa, pra ele dar uma olhada no campo. Um dia pediu pro peão buscar a égua lá no galpão. Encilhar a égua e trazer até ele. Mas estranhamente o peão tava demorando demais. Muito mais tempo do que normalmente ele levava. Aí o velhinho pensou: esse troço tá estranho, vou dar uma olhada no galpão. Foi lá dar uma olhada, foi chegando devagarinho. Quando chegou lá, o peão tava fazendo o quê? em cima de um banquinho, bombacha até o meio das pernas e dele na égua, né? Aí o avô foi chegando perto do cara, o cara todo empolgado, não viu nada, ele chegou de fininho por trás do velho, do cara, e disse: meu querido, deixa que o rabo eu seguro. O cara quase morreu de susto, mas nunca mais fez isso.
6: Ele nunca mais voltou
1: meu querido. Do
5: deixa pra mim, com o rabo eu seguro.
1: Cara, ponto.
6: E aí, Alexandre?
1: Ponto BR. Tô fazendo uma pesquisa.
5: Ponto aqui, Jus. Cara.
1: Pesquisa.
5: Ponto Jus. Do Alexandre.
7: Caiu a casa.
9: Não, faz isso.
1: Exatamente. Ponto Jus.
10: E tu, Lelê, tem o que pra nós aí?
1: Ah, eu tenho umas charadinhas aqui. E uma.
6: E fome, né?
1: E um negócio falando sobre multas. Multas. Vamos ver então, multas.
9: Bah, o celular é foda.
1: Estava escutando o Pretinho das 13 de hoje, onde foi comentado sobre multas de trânsito e incluir uma matéria nas escolas. Discorrendo o assunto, o Fetter diz: é educação pra vida, muito mais do que você vai usar seno, cosseno e tangente.
10: Ah, tá, lá vem ele agora, fala das aplicações do seno, cosseno e tangente.
1: Por diversas vezes eu escutei esses termos. Onde vou usar isso? Pra que aprender aquilo? Os cálculos matemáticos não são somente para resolver contas, mas principalmente para educar o cérebro a achar meios de resolver problemas em todos os momentos da vida. Então, não somente em cálculos matemáticos. A grande maioria das matérias das engenharias são cálculos. Não para aprender a calcular. Pois isso existe...
6: Não leu antes, né? Aí é foda, né, Lelê?
1: Por isso existem muitos softwares que o fazem, mas sim para exercitar o cérebro a achar meios de resolver problemas de qualquer que seja o assunto. O mesmo acontece com a leitura. Não é somente para enriquecer o vocabulário, mas também, ou principalmente, exercitar o cérebro e a imaginação. É similar ao ir numa academia para não atrofiar os músculos. A leitura exercita o cérebro.
6: Que barato, hein?
5: Cérebro!
1: Então, ao comparar os assuntos dados em sala de aula, lembrem que tem muita coisa além do que vemos.
6: É verdade.
1: Manda um... Os estudantes adoram o...
6: Os estudantes adoram o Leslie!
1: Mandou aqui o Carlos de Rio Negrinho.
10: Boa, 26-7. Vamos ver tu, Rafael. O que que tu tem aí pra nós, Rafinha?
6: Alexandre, boa tarde.
10: Boa tarde. Ouvinte
6: aqui, o Eduardo Oliveira.
10: Boa tarde, obrigado. Boa tarde.
6: Primeiramente, mandem um beijo pra minha mãe, a dona Beth. Que está no Espírito Santo.
10: Sempre
6: me dizia: já tá na hora, liga lá nos abobados. Olha
9: só. Manda um beijo.
6: Beijo, dona Tia Beth.
9: Tia Beth,
6: pra senhora.
9: Beth é filho de vocês.
7: Não é diabetes.
5: Não é diabetes.
9: Tia Beth.
6: Dona Beth.
9: Dona Beth.
6: Sou ouvinte das antigas do tempo do Fetter no programa X. Saía do planeta na Saba e ia pra Paraguaçu esperar passar o primeiro din-din pra ir embora com a gurizada. Que escutava. O primeiro chegava aqui na móvel, leva um kit da Atlântida. Estamos aqui na puta que o pariu, é só chegar. Isso aqui tá escrito aqui pelo nosso ouvinte. Enfim, fui ouvinte do rádio, da rádio, ouvinte móvel, e hoje sou ouvinte internacional aqui do Canadá. Deixa o meu recado pro Rafinha. Já deve ser uma bomba. Sou teu fã.
1: Toma.
6: E boa, por cara. Mim, tu pode ser expulso todo o programa.
1: Olha aí, ó. Viu?
6: Não me entenda mal, mas é justamente por isso que eu e minha massa imensa somos teus fãs pela sinceridade dos comentários. Ah, muitas vezes ácidos. Que nos representa. Continua com o teu jeito cru. Seja tigre mesmo e não se deixe enjaular, pois dá um alívio quando tu traz teu comentário chucro vindo lá de dentro. Deixo meu abraço a todos. A nossa história é longa e, infelizmente, a enchente levou meu CD do programa X.
1: Puxa,
6: assim
1: vida.
6: Como o original dos Mamonas. Entre relíquias que tinha, mas a Atlântida acertou demais no vai slogan, viver. Pois continua sendo a rádio da minha vida.
1: Coisa linda.
6: Observação aqui, dona Beth já subiu a lomba e dona certamente Beth. Deve estar dando pitaco. Nos contos do saudoso Davi Coimbra, e os dois devem estar rindo disso agora. Eu, Eduardo Oliveira. Ela já subiu, né, Ivan?
9: Eu não entendi.
6: Ela faleceu.
5: Ela já morreu.
9: Não.
1: Pereceu.
9: Subia, não...
6: Ela subiu a ladeira, um modo de dizer.
9: Mas, sim. Mas ela tinha se mudado.
5: Mas se o Magrão ouviu o programa X e ela é a mãe dele...
9: Mas tem no YouTube o disco do X.
6: Um abraço, 20, aí,
10: tem no YouTube. 24 minutos para 7, uma questão colocada pela nossa audiência aqui agora dentro deste processo das eleições. Campanhas políticas nos carros de aplicativo. Olá, pretinhos, tudo bem? Queria fazer um desabafo sobre uma coisa que tem me incomodado bastante nas corridas de aplicativo. Tenho percebido cada vez mais motoristas usando o carro como espaço para propaganda política. Já peguei corrida em que tinha santinho de candidato dentro do veículo e também carros com adesivos enormes no vidro traseiro, deixando bem claro o apoio a determinado político. Ou às vezes não necessariamente, né? Uma reflexão pode que eu tô trazendo aqui.
11: Pago
10: pode ser
11: espaço.
10: Só pago o espaço.
11: Mas, dá a, entender, mídia, mas dá a entender que apoia.
10: Dá a entender que apoia.
5: E acho que pode também, o cara não é o dono do carro. Ele apenas faz o trabalho
10: faz
5: ali
10: o motorista.
5: E o dono do carro apoia o tal candidato.
10: Certo. O problema para mim, bota aqui o nosso ouvinte, ou a nosso ouvinte, não sei quem escreve.
9: Qual é o problema?
10: É que quando eu entro naquele carro, querendo ou não, eu fico associado àquela propaganda. Quem vê o carro na rua pode pensar que eu apoio aquele candidato, simplesmente porque estou ali dentro. Eu acho que cada motorista tem todo o direito de ter a sua opinião política e escolher em quem votar. Só não sei se é justo transformar o teu objeto de trabalho em uma espécie de outdoor político e acabar colocando o passageiro no meio disso tudo. Eu uso o aplicativo justamente para me deslocar de um lugar para o outro e não para declarar o meu voto. Já pensou você entrar num carro e sair na corrida com uma fama política que nem é a sua? E eu não estou dizendo que motorista não deve ter opinião política. Pode, deve. Mas acho que principalmente durante o trabalho seria interessante separar um pouco as coisas. Queria saber se sou só eu que fico incomodado com isso ou se mais alguém já passou por situação parecida. Abraços pretinhos e continuem.
11: Novos problemas.
10: Obrigado,
11: né?
10: Aí, irmão. É. Obrigado.
11: É um problema novo, né?
5: Uma coisa que eu não sei, tem uma regulamentação que pode ou não pode?
10: Tem, eu estava lendo exatamente aqui no Tribunal de Justiça do Rio Grande do Sul, no Tribunal Superior Eleitoral.
9: TSE.
10: TSE.
9: Estou te ajudando.
10: TSE.
9: Eu sou um cara politizado.
10: Tribunal Superior Eleitoral. Os veículos cadastrados nos aplicativos de mobilidade urbana não podem trafegar portando adesivos de candidatos, seja nos vidros, nas portas ou em qualquer outra parte da extensão do carro.
5: Tá aí?
10: Para efeitos legais, os carros de aplicativo são considerados bens de uso comum. E, neste caso, estão proibidos de veicular propaganda política de qualquer natureza, assim como os táxis, que são concessão pública.
5: Isso aí.
10: Então, sabe o que nós temos que fazer?
9: O quê?
10: Avisar o pessoal.
6: É.
10: Tem que avisar o pessoal que não pode.
9: Mas o ouvinte também, assim, eu queria dar uma opinião, mas eu acho que ela é impopular, eu vou ficar aqui.
6: Não, eu acho que eu vou contigo, vai.
9: Eu vou lá.
10: Qual é a opinião?
9: Ninguém sabe quem é o ouvinte. Ele não é uma pessoa famosa e pública.
11: Não, é questão de ser famoso.
9: Poxa, menos,
11: tu chega
9: ouvinte,
11: numa. Não, olha só, peraí.
9: Menos, deixa ninguém sabe quem tu é.
11: Fazer outra parte.
10: Não,
9: mas
10: desculpa,
9: assim, ó,
11: tu desce, tu marcou uma entrevista de emprego.
9: Olha pra mim.
11: Aí tu desceu.
9: Olha pra mim, tem que descer antes. Olha pra mim. As pessoas estão com bandeira fazendo propaganda. Todo dia tem uma pessoa diferente com a bandeira.
10: Não,
9: peraí,
10: só
9: rua.
10: Um pouquinho, cara. Vai além disso.
9: Essa é a minha opinião.
10: Vai além disso. Imagina que hoje, cara, sei lá, dois terços da frota, talvez. Dois terços da. Pô, te mandei uma notícia sobre Canoas, né?
11: Verdade.
10: A Canoas parece que triplicou a frota em 2 anos, 3 anos.
6: Motorista de aplicativo?
10: Mas é óbvio que é pela quantidade de carro de aplicativo que tem na rua.
6: Claro.
10: É óbvio que é por isso. A gente sabe que é por isso. Agora, tu imagina se cada parceiro nosso, motorista, independente de qual plataforma, resolva colocar lá a propaganda do seu candidato.
6: É estranho.
10: Cara, tu imagina a poluição sonora,
6: visual.
10: Não. A poluição visual que isso vai causar.
9: Mas não tem mais os carros de som proibidos?
5: Não, tem sim.
9: Lembra
5: tem
9: que
5: sim.
9: Tinha os carros de som com as musiquinhas?
10: Mas isso é outra coisa.
9: Ainda mas tem. Causa poluição sonora.
10: Isso é outra coisa. Sim, isso é poluição
5: por isso
10: sonora.
5: Por isso que tem o horário pra se colocar uma propaganda política e retirá-la.
10: Exato. Né?
5: Que são essas bandeirolas que
10: exato.
5: A gente vê na cidade toda. E, inclusive, pra o veículo, o Jingo, como tu tá dizendo,
9: Jingo.
5: Tem horário também.
10: Aí eu quero te perguntar o seguinte, Ivan.
5: Coisa chata as bandeirolas, né?
10: Eu quero te perguntar o seguinte, Ivan.
9: Claro.
10: Tu tem o teu candidato. Tem o teu candidato. E ele se opõe a outro ou outros candidatos, certo?
9: Exatamente.
10: Então digamos que tu seja visto saindo do carro de aplicativo aqui na frente da empresa.
9: Ah, sim.
10: E eu não sei que aquele carro é de aplicativo e acho que é o teu carro.
9: Ah, sim, meu
10: o
9: motorista.
10: O teu motorista está te trazendo aqui, tua mãe, teu irmão, alguém está te dando uma carona. Eu vou olhar e vou
9: meu
10: dizer...
9: Meu cônjuge.
10: Pá, olha lá, o Ivan vota naquele cara.
9: Ah, não esperava de Ivan.
10: Ele pode votar em quem ele bem entender. Mas tu entende que isso já causa um certo desconforto?
9: Não, e tu, agora tu foi sagaz. Parabéns. Eu não tinha pensado em
6: fazer isso. Foi cirúrgico.
11: O Rafa falou um negócio dessas bandeirolas que realmente elas são horrorosas.
5: Cara,
11: elas
5: que é o nosso
11: enfeiam.
5: Parque da Redenção aqui,
11: eu,
5: a gente andando ali.
11: Eu,
5: é
11: o Feta,
5: uma do lado da outra.
11: Pelo amigo. Menos eu, o Feta e o Neto somos de uma geração que nós pegamos aqui.
9: Muro?
11: A primeira. Não, os postes.
8: Os postes eram tapados de propaganda. Colados. E aquilo deixava muito
0: santinho,
8: feio.
0: Santinho,
8: a
0: santinho.
8: E aí depois tapava isso foi mudando.
6: É tipo um lambe-lambe no poste.
8: Porque, por exemplo. É, daí tá, depois o lambe-lambe, ok, beleza. Só que agora essas banderolas são tão feias quanto os
9: postes. E os santinhos,
8: eu diria mais.
9: No chão dos colégios.
8: Hoje as banderolas ocupam muito mais espaço que os postes antigamente. Ou seja, tá mais feio do que era antes. Não, mas é só de um horário até outro horário. Sim, é das 7 da manhã às 7 da noite. É. Que é o horário que tem maior movimento na cidade.
5: E uma coisa que eu tava pensando do carro, né? É diferente de tu pegar uma carona com um amigo teu que apoia tal candidato. E tu discorda dele.
8: Ali tu tá pagando.
5: Ali, só que ali na plataforma tu tá pagando por aquilo ali.
8: Exatamente.
5: Então não tem que ser pra ninguém. Exatamente. Nem pra ti, nem pra ninguém.
8: É uma concessão pública.
9: É isso aí. Mas o que o Gomes falou é proibido agora? O santinho no chão dos colégios é proibido?
5: Sempre foi proibido.
9: Sempre?
5: É. Sim. É, mas... O candidato toma multa, aí tem candidato que acha que vale a pena a multa e joga. Ou vai lá o
9: cabo eleitoral.
5: O cabo eleitoral e faz isso sem o candidato saber. É que aí essa multa vai para o candidato, né? Independente se foi o.
9: É que tem as pessoas que não tem que pegam no chão pra votar.
8: Quando é que começa as banderolas? Eu acredito que eu fui ali fazer sexta-feira agora, né? Que eu fui na hora ali, que fez uma intervenção ao vivo ali pra 99. Cara, tinha, sei lá, umas 200 banderolas naquela rótula ali da.
0: E tu acaba não vendo, tu vê todo mundo, mas não vê ninguém.
8: 180 no chão. Por causa do vento.
0: Sim, exato.
6: Tá aí o candidato, uma
0: e
6: boa,
0: sem falar
6: uma
0: boa os ideia. Candidatos que passam, ou os correligionários que passam e derrubam as banderolas dos oponentes.
5: Não, não.
0: E tem isso, né?
5: E vocês não viram um novo padrão agora? Eu não vou falar nem do lado A, nem do lado B, tá? Tô eu com... Eu uso um aplicativo de mapa no meu telefone,
0: tá?
5: E o aplicativo de mapa, ele tem uma atualização que é pra insegurança.
0: Tá, certo.
5: E
0: certo,
5: o meu também tá. Um ladrãozinho ali, tá? Os eleitores de A, quando passam pela banderola do B, diz que tem um ladrãozinho ali.
0: Não é possível.
5: E os eleitores do B, quando passam pela banderola do A,
0: diz a mesma coisa.
5: Então agora o mapa tem ladrãozinho por todo o mapa.
0: Toda a cidade.
5: E aí tu não sabe mais se tu tá seguro.
0: Não.
5: Cara, mas aí tu tá de carro.
0: Não, concordo contigo.
5: Tu não sabe mais se tu tá seguro.
0: Concordo contigo.
5: Cara, é o tempo todo, presta atenção. É inacreditável.
0: Eu já prestei. Hoje mesmo me chamou a atenção
5: isso. Cara, aí eu digitei no. Aí tinha uma matéria da Folha de São Paulo dizendo: eleitores começam briga de notificação para ladrões no aplicativo. Aí estão estragando o mapa.
0: Que loucura, velho. Que loucura. No fim do dia, essa é uma metáfora da parada.
5: É.
0: Ponto.
9: Isso não é sobre eleição.
0: Isso não é. Não, isso é sobre eleição.
9: É?
0: É sobre eleição. No fim do dia, essa é a metáfora desse troço todo aí.
9: Eu tenho vários pensamentos sobre política, mas eu...
0: É melhor não... deixa pra depois da eleição.
8: Eu tenho charadinhas aqui. Vamos ver,
5: galera. Tu ia perguntar o horário eleitoral.
0: Ah, horário eleitoral gratuito na TV, no rádio.
5: Sexta-feira, dia 28.
0: Que horas, delícia.
9: Que horas é aqui no rádio, para nós saber?
6: 3:30.
9: Caralho, não vem
0: da tarde, cara, não. Cedo da manhã e ao meio-dia.
5: É isso.
0: Vamos lá então, aqui. 7 da manhã e meio-dia.
9: É com meu
8: discurso. Vamos falar do que interessa.
0: Colega tá falando ali agora. Né? Colega tá falando ali agora.
8: Qual é o cão? Falando. O cão, cachorro?
5: Shih Tzu.
8: Que mergulha.
0: Opa! Toma aqui, Lelê, desculpa. Olha ali pra ti. Tá? Obrigado.
8: Qual é o cão que mergulha muito bem? Melhor mergulha?
0: Cão que melhor mergulha.
8: Cão que melhor mergulha.
0: É o...
6: Era aí.
9: Nadador.
0: É o...
6: Achei que fosse o voador.
0: Cão.
6: Era aí.
0: Cão fandro, não. É o... É o cão...
9: É...
0: Ah, não consegui.
9: Eu sei.
0: Então fala, por favor.
9: Eu posso falar?
0: Vai, deve. Falar. Vai.
9: É o Pitbull.
0: Ah, não. Não é possível.
5: É sério que ele acertou?
0: Acertou Pitbull. Cara, não é possível.
8: O lutador de capoeira
6: Paranauê, Paranauê, Paranauê.
8: Foi comprar um pendrive.
6: Uhum.
8: Qual é a capacidade do pendrive do lutador de capoeira?
0: Como é que é?
6: Meu Deus do céu.
0: Qual é o quê?
8: Lutador de capoeira foi comprar um pendrive.
0: Tá.
8: Qual é a capacidade do pendrive que ele comprou?
6: 10 giga.
8: Quê?
6: 10 ginga.
9: Bem.
0: Ele saiu errando, mas aí corrigiu.
6: Ah, tá, tu não pode dizer que tá certo. Não, nós vamos se irritar mesmo bravo. Hoje.
9: Relaxa, mano.
8: Terceira.
5: Cara, acertou, velho.
8: Por que a casa de Deus, Rafinha, nunca quebra?
6: Ah, daí eu tenho medo de brincar com isso.
9: Deixa que eu vou. Tá, vamos lá. Eu me queimo nessa. Responde as perguntas, respede as perguntas pra mim.
8: Por que a casa de Deus nunca quebra?
6: O que a casa...
9: Porque ele tem o corpo fechado.
8: A casa não é o corpo.
7: É a casa.
5: Cala a boca!
8: Não sabe, vai chutar, de Deus, quer, quer aparecer, né? Quer aparecer.
9: Que tu, né? Não, vou tá falar nada. Tá o cara, se o cara fica quieto, reclama o tuxinho, o cara tá quietinho.
6: O cara acerta é porque ah, começou errado. Calma, pergunta de novo, Lelê.
8: Por que, que a casa de Deus nunca quebra?
6: Que a casa de Deus...
8: Bom, uma pergunta, uma resposta óbvia seria porque ela é inquebrável.
6: Ou não. Ela é abençoada por Deus.
8: Não, é porque ela é de alve... Maria. Alve Maria.
9: Alve Maria.
8: Alve Maria.
7: Torresmo.
8: Qual é o torresmo que tá sempre de mal com a vida?
6: Puta, mas também, né?
7: O torresmo de bem é calemba, né?
9: Aê!
6: Acho que essa é a melhor resposta,
7: de mal,
6: né?
7: Não sei.
8: Pondo para os meninos.
6: Ah, essa aí é difícil.
9: Todos.
8: Qual é que é,
9: todos os torresmos estão
8: O torresmo que nunca tá de bem com a vida. É de mal com a vida o tempo inteiro.
9: Qual é o torresmo?
6: É o queimado.
8: É o torresmungando.
7: Resmungando.
8: Porque o outro tá de bem com a vida,
7: muito
8: né?
7: Boa.
8: A última, então. Quem nos mandou que foi o Leonardo. Não,
7: vai passar em branco essa, então.
6: Eu peguei de bem com a vida.
8: Vai passar o de bem com a vida. Vai passar.
6: Maravilhoso.
8: Obrigado, obrigado.
6: Até genial.
8: Obrigado. Nos manda...
5: Eu tô porco vai me lixando, Bratinho. Tô porco me lixando.
8: Boa, essa é boa também. Só um porquinho. Foi o Leonardo Porciúncula. Quase é porquinho.
7: Praia da Armação,
9: qual que é a última?
8: Por isso que ele tem. A última é a seguinte.
9: Vem na última.
8: Essa é importantíssima. Essa é a marcha mais difícil. Tem asa, mas não voa. Tem perna, mas não anda. Tem bico, mas não bica.
9: Passarinho morto.
6: Essa é a mais difícil de
5: ser. Foi tu que mandou e-mail?
9: Eu sei escrever e-mail.
8: Opa! Como assim eu não sei escrever e-mail?
6: Era uma coisa
9: não,
6: também.
9: Não. Eu não sei usar computador, é só isso. Calma, gente. Escrever eu sei, foram pra carta. O dia que chegar a carta aqui, foi o que mandei.
5: A gente recebe carta, rua 0 hora 99.
6: Receba a carta.
9: Eu tenho a charadinha.
8: 11 minutos pra 7, bota a charadinha aí, já vai acabar o programa, cara. Vai. Não é possível isso.
9: A Globo vai voltar com o programa.
5: Globo.
9: Aonde a audiência é convidada a se fantasiar de Cid Moreira. A Globo vai voltar com o programa. Aí. Onde a audiência é convidada a se fantasiar de Cid Moreira. Qual o nome do programa?
6: Eu sei.
8: Você decide, Moreira.
6: Você decide. Você decide.
8: Espetacular. Boa, muito bom. Vamos fazer os classificados do Pretinho. 10 minutos para 7. 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O que, é que vai ser, Gomes?
5: Uma TR4.
8: Uma TR4?
9: Tribunal Regional.
8: E aí, hein?
5: TR4. Fala, Pretinho, tudo certo? 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
10: Lembrando que é uma Mitsubishi, né?
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10: Ah. Boa. Fala, meu compadre, antes do intervalo.
5: Ligeirinho aqui, ó. Amanhã tem um almoço beneficente pela Casa de Apoio do Instituto do Câncer das Crianças. É um projeto muito bacana que o Hospital de Clínicas de Porto Alegre está fazendo com a Associação Asclin e o restaurante Bela Vita. Convido para um almoço solidário. Lá vai ter show do Capitão Faustino, Arte Gaúcha, presença de jogadores do Grêmio, Espaço Kids e tal. Como participar? Traga um quilo de alimento não perecível. Toda arrecadação será destinada para Asclin, as famílias atendidas pela Casa de Apoio. Então, hashtag Juntos pela Vida, esse projeto que eu faço questão de dar um toque aqui. Então, amanhã vai acontecer esse almoço beneficente em apoio ao Instituto de Câncer das Crianças.
10: Um rápido show do intervalo, a gente já volta com mais um pouquinho de Pretinho.
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12: Tamo de volta com o Pretinho Básico, 7 da noite dessa segunda-feira. Como passou? Eu não sei pra vocês, mas pra mim passou muito rápido a segunda-feira.
13: Pra mim foi demorado.
12: Acordei às 4:30 da manhã, perdi o sono, não dormi mais. 6 da manhã eu falei, cara, quer saber? Não vou ficar rodando na cama aqui, vou levantar, tocar a vida.
13: Fazer alguma coisa.
12: Fazer alguma coisa útil.
13: Eu gosto de acordar cedo, cara. Né? Eu acordo
12: eu
13: cedo.
12: Eu também gosto muito de acordar cedo. Mas 4:30 não precisa
13: não,
12: muito.
13: Não, 4:30 exagerou.
12: 4:30 não precisa muito. Mas acordei, tipo assim, fui dormir cedo. Fui dormir
13: só
12: tipo 10
13: mix,
12: da noite.
13: 4:30.
12: É, mas ainda bem que eu não preciso acordar na noite pra fazer.
13: Eu vou direto chips. Também, me acordo às 8.
12: Muito bom fim de tarde pra ti, Ivan. Aproveita e vota. Boa noite.
14: Olha, hoje boa tá noite. Difícil.
12: Quer votar ou não quer votar? Quer passar?
15: Nessa animação.
12: Quer votar nu, quer anular? Quer fazer
13: tem
12: o quê?
13: Até às 8.
12: Eu queria que tu votasse assim pra não me irritar. O que tu acha?
14: Leandro, então.
12: Oi?
14: Leandro.
12: O Lelê, assim, com essa convicção.
14: Pra não te irritar, eu vou votar no Leandro.
12: Tá
14: então.
12: Bem, obrigado. Lelê, vota aqui, Lelezinho.
16: Antes de eu votar, eu só quero dar um toque pra galera do bairro Nossa Senhora das Graças em Canoas. Foi perdida uma Yorkshire. Ou puxa, Yorkshire, não
12: puxa
16: sei,
12: puxa
16: né?
12: Vida, sim.
16: Mas ela tem, tipo, o nome de Fiona, tá?
12: Fiona!
16: Pequenininha, então ela tá ali pra... Ela fugiu hoje ali no bairro Nossa Senhora das Graças. Eu botei ali no meu Insta, se alguém encontrou. Tá ali no meu Insta
17: ela
16: os
17: fugiu,
16: os contatos.
17: Sim, talvez ela fugiu. Quisesse estar mais nesta casa.
12: Não, cara, às vezes ela foge porque é bobinha e...
14: Tinha falar bobagem.
12: Bobadinha.
17: É verdade, Alexandre. É.
13: Fiona.
16: É, então, se alguém encontrar o maior Yorkshire pelo bairro Nossa Senhora das Graças, tá ali no meu Instagram os contatos, tá?
12: Agora tu chamou a Fiona e eu vi uma cena tipo desenho, assim, tipo... Tu chamou a Fiona e ela levantou a orelhinha assim.
13: Claro, todo mundo aumentar agora o volume do rádio, a gente chamar a Fiona, ela volta. Fiona, vem Fiona.
16: Vem.
12: Votou em quem, Lelê? Desculpa.
16: Não, votei ainda, né? Não, nessa confusão toda não deu pra votar, né?
18: Chamar a Fiona, vem Shrek junto.
15: como no teu tempo, como, como quiser.
16: Cara, eu vou votar em Neto Fagundes, né, cara?
15: Fagundes,
16: né? Até na hora da piada ele introduziu a calema no lugar da hora certa.
15: Não, e outra, né? Quietinho lá dele, não abre a boca, observe. Não tem que provar nada pra ninguém, não precisa de validação. É impressionante.
16: Que
15: é
16: isso, cara, que é isso. Tá, eu e piada com o torresmo, mas ele fez o merchan.
13: Cara, vocês falaram hoje em Planeta, né? Hoje eu postei no, nos stories ali, Neto Fagundes RS, o meu estúdio lá, que tem várias placas das aberturas do Planeta que eu tô organizando e colocando nas paredes, cara.
15: Demais.
13: E cada uma tem uma história bacana de guardar, né? Porque eu tenho que sair dali pra liberar o camarim depois da abertura do Planeta. E eu sempre me preocupo, vamos pegar a plaquinha. Aí hoje a Marina pega, o Matheus, todo mundo, alguém leva a plaquinha. E eu tenho várias plaquinhas, dá uma conferida lá no Neto Fagundes RS, que tem o stories lá dessas. Do meu estúdio lá de casa, na verdade, né?
15: Abrindo o Planeta já são 20 anos, vai fazer 20 anos ano que vem, eu tô enganado.
13: Quanto tempo tu tá aí?
15: Qual é? 2007. Então,
13: quantos planetas?
15: Foi o de 8 pra cá.
13: É, então...
15: Então foi 2008 que tu começou a abrir, né?
13: Que loucura,
15: cara. Velho, 18 anos, mano.
13: 18 anos.
15: Tá, eu parece que foi ontem.
13: Eu vou votar no Lelê, cara, pelas charadinhas, que eu acho que ele mandou muito
15: mandou bem. Mandou bem na charadinha.
16: Porciúncula.
15: Porciúncula lá no governo. Ô, Gomes.
13: Neto Fagundes.
15: Neto Fagundes. Rafinha?
18: Vou votar no Ivan.
17: Muito obrigado. Aí, essa é minha galera.
15: Tá bem.
17: Esse é meu público.
15: Tá certo. Eu vou votar no Neto Fagundes, né?
17: E como?
15: Neto Fagundes.
17: Neto Fagundes.
15: Você
17: que de Leandro hoje?
15: Hoje eu tô indo de Neto Fagundes.
18: Neto Fagundes, não, falou, entre Neto Fagundes. E Lelê.
15: Não faz assim.
17: Quantas vezes
15: eu voto em ti?
18: Tem razão.
15: Meu Navy Seal.
18: E muitas vezes...
15: De brinquedinho. Meu Navy Seal de brinquedinho.
18: Vai ver a pistola, então.
15: Que é isso?
16: Era isso, por enquanto, Neto Fagundes. Valeu. É o craque deste episódio.
13: Ganhamos, Neto. Obrigado.
16: Ficamos por aqui, a gente se despede, mas combina um novo encontro ao vivo, amanhã, 1 da tarde, aqui neste mesmo canal.
13: Vamos!
16: Que a gente chama de Atlântida, mas é a rádio das nossas vidas. Um abraço, boa noite de segunda. Tchau, vem aí mais um campeão de audiência, hein?
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12: Da beira da praia para todo o estado de Santa Catarina, a nossa vibe. Aloha, Atlântida Sunset. Tô chegando na área. E é isso aí, galera. Tô na área, aqui é o Teco Padarats e esse é o Atlântida Sunset. Aquela vibe da beira da praia transferida para todo o estado de Santa Catarina, graças à rádio das nossas vidas, Atlântida FM. Que prazer, que alegria estar aqui com vocês. Eu também tô durante a semana na programação com o Toque do Teco, 7h30 da manhã e 2h30 da tarde, com aquela dica para você viver mais simples e mais leve. Então fica ligado na programação, beleza? Bom, sábado vamos botar aquela trinca de música tradicional aqui, Inexus, Living Colors e Manetwork. Se liga, segura essa.

é isso, galera. Chegando aqui no início do nosso primeiro bloco. Três músicas da pesada aí, mas agora é aquele momento pro toque do Teco. Então, olha só. Palavras de incentivo renovam a esperança, fortalecem a confiança e ajudam a seguir em frente com coragem, transformando obstáculos em aprendizado e aproximando cada passo da realização dos seus sonhos. Uma frase linda e simples, né? Bem objetiva, mas talvez uma das ideias mais eficazes que existe. Deixa eu explicar. De alguma forma, nosso ego gosta de receber incentivos para ter certeza que está no caminho certo. Agora, se você deixar seu espírito, sua personalidade receber esse incentivo, aí sim você terá resiliência e vai acreditar muito mais no seu poder. Os obstáculos se tornam menores e, de repente, tudo é possível. E quem faz, e quem dá o incentivo também deve saber disso. Então, cara, você dar um incentivo para alguém ou receber um incentivo é uma das melhores práticas que existe. A gente tem que ser grato por isso. Quando tem um amigo que manda esse recado para nós, incentivando a gente tem que ser muito grato a esse amigo e a Deus por tudo isso, beleza? Vamos nessa! Vou botar uma sonzeira aqui, hein? É um trabalho, um projeto do meu amigo Kiko Pérez, lá de Brasília. Kiko, que é o guitarrista do Nat Roots há muitos anos, né? Desde que iniciou. Bom, enfim, ele criou um trabalho chamado Love Surf Experience, que é um compilado aí de músicas de Jimi Hendrix, tocadas de formas diferentes. Tem a versão acústica e tem essa versão aqui, reggae, da música Little Wing. Então vamos nessa, Little Wing com, no reggae, né, com Kiko Pérez na guitarra. Segura o som.

Que sonzeira, né? Que nostalgia ouvir aí a Cássia Eller no MTV Acústico. Malandragem, baita sonzeira, isso é um hino praticamente, né? Mas agora chegou o momento do Giro Radical com as notícias do surf. Vamos nessa! Então, galera, olha só. Tá chegando a última etapa do Surf Brasil Base 2026. É o Campeonato Brasileiro das categorias Sub-18, Sub-16, Sub-14 e Sub-12. A gente chama de base, né? Categorias de base. Os atletas passaram por uma triagem esse ano com 3 etapas seletivas nas regiões representadas, né? Na Confederação Brasileira de Surf, que é a região Norte, Nordeste, Sudeste e região Sul. Nesses eventos, eles se classificam para a grande final, que vai acontecer em Navegantes, norte do estado de Santa Catarina, ali perto de Itajaí, entre os dias 23 e 27 de setembro. Então tá pertinho, né? Vamos ficar ligado. A nata da nova geração vai aterrissar em Navegantes para decisão nacional. E isso também já vale vaga para a seleção brasileira sub-18 e sub-16 do ano que vem, dos eventos do ano que vem. Então, garotada tá lutando muito por esse título, tanto no masculino como no feminino. Tu já viu, né? Se tiver pela região, vale a visita em Navegantes para assistir o show da nova geração do surf brasileiro. Vamos nessa, botar a sonzeira aqui, nostálgica, lá de trás. Talking Heads com Burning Down the House.

0: E é isso, galera. Passou rapidinho, hein? Chegamos aqui na metade do programa. Vamos ali pro show do intervalo. Você já sabe, eu molho a palavra e já tô de volta com Atlântida Sunset. Então não sai daí.
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Muito bom, muito bom. Fui lá, molhei a palavra e tô de volta. Eu sou Teco Padarazzi e esse é o Atlântida Sunset. Que beleza, estamos aqui curtindo esse sabadão, preparando o sabadão à noite aí pra gente curtir. Então vai com proeza, vai com, como é que se diz, com cuidado, com precaução. Não bebe e dirige ao mesmo tempo, porque isso não dá certo, já tá mais do que provado. Então fica ligado aí, tá? Vai correr, vai fazer teu sabadão, mas sempre pensando na prudência e pensando também assim nos outros, né? Pra gente cuidar dos outros, beleza? Bom, durante a semana eu também tô com o toque do Teco, então se você quiser mandar um toque, uma mensagem, manda lá pra @tpadarazzi, uma direct box, uma mensagem direta, e a gente troca uma ideia ali, o toque vai pro ar, sim, porque eu não uso só toques meus, não. É legal porque eu ouço muita coisa por aí, leio muita coisa e acabo dando a minha opinião sobre isso, então vai ser bem legal, beleza? Bom, a gente volta sempre no segundo bloco com aquele espaço das bandas catarinenses e tá aqui o som de SC para esse momento, então. Eu vou botar hoje o Délcio Beleza, que, cara, manda uma sonzeira, né? Ele já tocou com o Marcones e a Função, com o Armandinho, tocou com uma galera, tá? E ele fez o som, o disco solo dele, e eu tô gostando cada vez mais, tô botando aqui pra tocar. Então, com vocês, Délcio Beleza com a música Deixa Como Tá.

Aloha! E a gente ouviu Pedra Sonora com a música Benção de Jah. Fazia um tempo que eu não botava essa banda aqui, mas eu gosto muito, é muito solto, muito gostoso de ouvir Benção de Jah da banda Pedra Sonora, beleza? Vamos botar outra pérola aqui, né? Vamos então com vocês, Pete, na sua estante.

E é isso, galera, é isso. Chegando na reta final aqui do Atlântida Sunset. Não dá nada, não. É, segunda-feira eu já tô na programação com Toque do Teco, 7:30 da manhã e 14:30 da tarde. E no sábado que vem nós temos a nossa horinha marcada aqui na Rádio Atlântida, a rádio das nossas vidas. É de 7 às 8, logo depois do reprise do Pretinho. A gente tá aqui no ar, beleza? Encontro marcado, vamos curtir o sabadão e uma boa semana para todos. Aloha, partiu!

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7: Aí galera, aqui é o Teco Padarazzi e olha só, de segunda a sexta, 7:30 da manhã e 14:30 da tarde, eu dou aquela aterrizada aqui na Atlântida com o toque do Teco. Aquele momento pra gente refletir sobre uma vida mais simples e mais leve. Então anota aí na agenda que o nosso encontro tá marcado aqui na Atlântida, é claro, a melhor vibe do FM. Aloha!

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9: 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Em um mercado cada vez mais competitivo, proporcionar uma boa experiência pode ser um diferencial tão importante quanto um bom cardápio. 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
14: Já reparou que alguns restaurantes estão sempre lotados, mesmo sem fazer promoções? Muitas vezes o motivo não está no cardápio, está na experiência. Cada vez mais, as pessoas escolhem lugares que oferecem algo além da comida. 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O cliente não só volta, como também recomenda o lugar para outras pessoas. 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